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4: 21 horas e 4 minutos.

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5: 21 horas e 17 minutos.

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4: 22 horas e 4 minutos.

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6: 105,7. 22 horas e 17 minutos.

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3: 22 horas e 48 minutos.

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1: 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Três horas e 2 minutos.

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Sempre 5,7. 23 horas e 16 minutos.

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0: 23 horas e 48 minutos.
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1: 2 horas e 1 minuto.

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1: 2 horas e 18 minutos.

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1: 2 horas e 51 minutos.

0: dia, meu irmão, minha irmã, paz e bem. Nessa sexta-feira, Senhor, fazei que o mal se afaste sempre de nós. Iluminai-nos, Senhor, para que vejamos espiritualmente. Endireitai-nos, Senhor, para que não andemos mais curvados. Dai-nos o dom da palavra, para que o meu verbo seja forte. Dai-nos a saúde, para que não fiquemos doentes. Dai-nos a vida plena e rodeai-nos em toda a parte, tanto por dentro como por fora, a fim de que sejamos em teu imenso poder. Que o Senhor esteja sempre dentro de nós, ao redor de nós, adiante de nós, atrás de nós, em nós e acima de nós para sempre. Ele que vive e reina para todos os séculos dos séculos. Assim seja. Amém.
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0: Hora certa. 4 horas. 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
1: Aqui no Praúno, vários moradores recebendo a posse em definitivo, mas tem alguns que estão recebendo provisório. É provisório, seu Zé Paraná? É porque o senhor está na área que pertence à Mata Escura?
2: Correto. É provisório porque pertence à Mata Escura, viu? Mas ele falou para mim que aguardasse, né?
1: Sim, o senhor já mora no local há cerca de quantos anos?
2: Há uns 18 a 20 anos.
1: E planta o que lá?
2: De tudo.
1: Esse de tudo é o que? Laranja?
2: A laranja, batata, mandioca, abroba, vários tipos de fruta, né?
1: Pois é, eu sou visualizando duas filas aqui para deixar o nome na lista, os posseiros que estão aqui já aguardando o recebimento do documento. É um sonho que está se tornando possível, né?
2: É, está sonhando na realidade, né? É, foi difícil para chegar até hoje, mas eu acredito que agora para frente tudo vai mudar.
1: Ah, obrigado, senhor, viu? Falando conosco aqui, sou Zé Paraná, é um dos posseiros. Falar com a dona Heleninha. Ô, dona Heleninha, as festas sempre presentes com o homem e a mulher do campo, visualizar eles aqui na fila para receber o documento da terra, mesmo que seja provisório, igual o caso do Zé Paraná que falou comigo agora, é um sonho que vocês já pretendiam realizar há muitos anos, né?
3: Ô, Beto, primeiramente eu cumprimento todos os ouvintes da Rádio Santa Cruz e funcionários, realmente. A luta do Craúno não é pequena, né? É muitos anos, foi o primeiro assentamento aqui no município de Jequitinhonha, né? E que vem lutando há muito tempo para receber esse título. Hoje é um motivo de muita satisfação, que é uma independência, né? É um avanço muito grande, porque essa regularização fundiária é uma luta grande, é uma luta de muitos. Nós temos muitos outros ainda para ser alcançado, mas a luta não para.
1: Obrigado, dona Heleninha, presidente da ASFEG. Deputado Federal Zé Silva chegando aqui também na quadra do Craúno, um momento muito importante para todos. A agricultura familiar é a base do nosso Brasil e do mundo, né?
4: Ô, Beto, eu fiz uma saga saindo de Brasília, passando pela Bahia, para viver esse momento especial da história aqui do Craúno. Você tem uma ideia, são mais de 30 milhões e meio, já que eu garanti de recursos para cá, para comprar os créditos fundiários, 14 milhões, os documentos da terra. E hoje é um capítulo da história que, esse capítulo, ele é o mais importante, porque a partir de hoje, eles vão poder lembrar, falar, nossa, quando eu não tinha o documento, agora eu tenho o documento, então a terra é minha, aumentou o valor, vou acessar os créditos, meu filho vai ter essa terra garantida, os netos, por isso que eu lutei e luto sempre, que a minha raiz é da roça também, para garantir que todos tenham a dignidade de ter o documento da terra.
1: Conversei com o seu xará, o Zé Paraná, aqui no início. Ele está recebendo o título provisório por causa da região da Mata Escura. Mas essa luta para resolver o problema deles, que estão pendentes aí, eles e outros, né? Vocês também vão continuar trabalhando no caso, né?
4: Alberto, eu já estive no ICMBio em Brasília, já só esperando esse documento provisório chegar. Eu, como líder do governador, já conversei com o doutor Zé Ricardo, que é o subsecretário de Agricultura de Minas. Imediatamente eu vou marcar uma audiência em Brasília, onde eu quero que vá os representantes deles e também do governo do estado, doutor Nilo, João Emílio, para garantir que o ICMBio, eles possam, pelo menos, eles indenizar esses produtores e garantir que essa terra seja deles, né? Eu sou favorável a ter a preservação ambiental e tudo, mas também precisa ter o respeito e a dignidade das pessoas que sempre viveram o sonho dessa terra.
1: A nossa equipe permanece aqui no Craúno, cobertura da documentação, né? De posse aqui dos moradores. O deputado, o Gustavo Santana, também veio. Esse momento de estar aqui com o homem e a mulher do campo, não poderia deixar para depois. A hora é agora, né?
5: É isso aí, Alberto. É um prazer poder falar com a nossa Rádio Santa Cruz mais uma vez. Está aqui no Craúna, num momento histórico de muitos anos aí, a população esperando da dignidade e o respeito, que é a gente entregar esses títulos aí, um trabalho junto ao governo do estado, acompanhado aqui hoje com o secretário de Agricultura, o Tales. Estamos aqui junto com o nosso prefeito Nilo, num momento muito festivo, que eu tenho certeza que a partir do dia de hoje essas famílias vão ter mais respeito, é o que eles merecem. E Jequitinhonha sempre pode contar com o deputado Gustavo Santana, com o meu trabalho e com o meu mandato.
6: Obrigado, deputado. Agora conosco o secretário estadual de Agricultura. Ele fala conosco aqui sobre esse momento de entregar documentos para o homem e a mulher do campo. O secretário Tales, explica pra gente aí o que significa isso para todo o estado de Minas Gerais e o nosso Brasil aí, porque a agricultura familiar hoje é linha de frente, né?
7: Bom, primeiro um prazer estar aqui no Craúna, aqui no Jequitinhonha, com o nosso prefeito Nilo, com todas as lideranças políticas aqui, mas mais importante que isso, com os nossos produtores rurais. Essa é uma promessa que nós fizemos e que estamos cumprindo. Nosso governo está cumprindo um compromisso que foi feito há 34 anos atrás e que não foi cumprido por várias gestões. Esse pessoal está aqui, mais de 156 famílias, 11 mil hectares de terras aqui nesse assentamento, e nós estamos aqui agora entregando o título de regularização fundiária para eles poderem ter escritura, para trazer dignidade para eles, trazer garantia na sucessão, participarem do PNAE, do PA, poder tirar um dinheiro no banco para poder tocar os seus negócios, ter tranquilidade. Essa entrega faz parte do trabalho que a Secretaria da Agricultura faz na regularização fundiária rural, onde nós já entregamos mais de 17 mil títulos até agora. Nossa meta são 20 mil títulos até o final do nosso governo, batendo recorde e mostrando que o governo de Minas está junto de quem produz, trazendo segurança jurídica, trazendo dignidade e, principalmente, estando junto do produtor rural para a gente poder ter um agro cada vez mais forte em Minas Gerais.
6: O secretário, alguns poceiros recebendo o documento provisório por causa do ICMBio, que é a mata escura. Quanto a eles, providências serão tomadas também para definir o futuro deles?
7: Olha, essas 20 famílias que infelizmente não vão receber, não vão poder registrar suas terras por causa dessa questão da sobreposição, infelizmente nesse momento a gente não vai poder entregar o título. Nós vamos continuar trabalhando para poder desenrolar isso o mais rápido possível, para que eles tenham a sua escritura e tenham o seu registro.
6: Obrigado, senhor, viu, pela gentileza com a Rádio Santa Cruz, 55 anos, aqui no nosso querido Vale.
7: Eu que agradeço a Rádio Santa Cruz aí, e um abraço aos nossos ouvintes e ao Vale do Jequitinhonha todo aí.
6: Aqui do Caúno, reportagem Alberto Ferreira.
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1: Agora aqui no Craúno, conversamos com várias autoridades que vieram. Doutor Nilo, o sonho se tornando realidade aqui no Craúno, o senhor sempre defendeu o homem e a mulher do campo, porque eles merecem ter toda a estrutura para o trabalho. E o documento significa muito para quem precisa, né?
2: Olá, amigos e amigas de Jequitinhonha, em especial esse pessoal bacana aqui do assentamento Craúno. Moisés, desde que nós assumimos a prefeitura, há 5 anos atrás, né, a gente vem lutando, ou seja, até dando continuidade ao trabalho dos gestores anteriores também, dos presidentes de associação, que essa conquista foi uma realização do sonho de todos nós, né? Mas principalmente um sonho dos assentados aqui do Craúno. E a luta não foi fácil, foi muito árduo e difícil, mas graças ao esforço nosso na busca para esse acontecimento de hoje, dos títulos de propriedade, graças aos deputados, né, que seja eles do prefeito, seja eles da oposição, seja eles daqueles voluntários, né, que acreditam nessa causa, né, todos contribuíram de uma forma ou de outra para que isso chegasse ao sucesso, né, e ao sonho ser realizado. Mas foi através da nossa gestão que aconteceu, né? Eu quero aqui agradecer principalmente o nosso deputado estadual Gustavo Santana, que foi ele que enviou para a Câmara dos Deputados o projeto para dar oportunidade e dar condição do governador, não só liberar, né, o georreferencial, mas liberar também, que tinha que ser assim, a doação do terreno aqui, que era do Estado, para os assentados. E por isso a prefeitura entrou forte também, assumindo todos os custos, né, das burocracias, dos papéis e tudo, para que isso acontecesse hoje. Então, eu quero aqui congratular-se, né, apesar de estar atravessando um momento de muita dor, né, todos sabem do acidente trágico, meu filho, mas eu estou aqui compartilhando essa alegria com eles, porque eles merecem, né, esse título de propriedade.
1: Doutor Nilo, obrigado, senhor, pela gentileza, falando conosco aqui na quadra do Craúno.
2: Ok, então é isso aí. Muito obrigado também pela presença de todos vocês da imprensa, da Rádio Santa Cruz, que está presente em todos os nossos eventos, e nós vamos estar sempre continuando
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2: lutar por esse povo maravilhoso, que amam o seu assentamento aqui, amam sua terra, né, e nós estamos juntos aí nessa caminhada.
1: Reportagem Alberto Ferreira.
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3: 4:17.
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7: Quatro horas e 24 minutos. 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

0: Continuamos aqui no CRAUNO, agora representando o Sindicato dos Trabalhadores Rurais, o Renan Fernandes. Esse momento, encontrar com o homem e a mulher do campo aqui no CRAUNO, nessa quadra aqui, é algo assim que poderíamos dizer um sonho que está se tornando realidade nesse momento.
1: Bom dia, Alberto, ouvintes da Rádio Santa Cruz. Realidade, viu, Alberto? O sonho ficou ontem à noite, né? O seu Joel tá aqui do lado, diretor do sindicato, morador,
0: liderando. Pesadelo acabou.
1: Pesadelo acabou. Ele que sabe a história do CRAUNO, não caberia num ano de programa de rádio, mas graças a Deus, esse é apenas o início de um novo momento, que é a titulação, que vai culminar com a luta que vem lá da década de 90, né? E o CRAUNO, hoje, realizando esse fato, né, que é trazer a titulação, princípio do crédito, princípio de outras políticas públicas que tanto têm almejado.
0: Agora o senhor relata, pelo menos de forma parcial, aí, o que o senhor sabe na palma da mão sobre essa região.
2: Pô, Alberto, hoje a gente tem que dizer para vocês que Deus existe. Por quê? Porque nós chegamos aqui em 91, dormimos de casa de curralo, dormimos em alguns ambientes desses, e encontramos o município que deu o apoio, encontramos o sindicato, encontramos a EMATER, e hoje você vê que nossos filhos tá tudo criado aqui, e graças a Deus, nós consideramos que nós estamos ricos. Por quê? Porque vocês saíram de Belo Horizonte, de Jequitinhonha, de vir para entregar uma coisa mais importante que nós vamos ter, que é o título da nossa terra. Então, não é o título, é a liberdade de desenvolver o desenvolvimento de nossos filhos. É isso que nós temos muito a agradecer a todos vocês.
0: E o senhor planta o que nessa propriedade?
2: Eu planto mandioca, né, que é costume, a gente fala mandioca, né, feijão e maracujá. E tem alguma res, né, que a pecuária, a gente tem um pouquinho também.
0: Obrigado, senhor, viu? Parabéns pelo trabalho aí no campo.
2: Obrigado, eu que agradeço a todos vocês, viu? Estamos aqui hoje e sempre, se Deus quiser.
0: Nossa reportagem está aqui no CRAUNO, entrega dos documentos de posse da terra, né? O nome do senhor?
3: João Francisco dos Santos.
0: O senhor mora aqui há cerca de quantos anos?
3: Desde que começou o projeto, nós fomos um dos primeiros do assentamento, sim, lá do CRAUNO, lá em cima.
0: Ah, e a situação do senhor, a questão dos documentos aí, está tudo atualizado para receber a posse?
3: Eu creio que sim, está tudo em dias, tudo certo.
0: Ah, é um momento, assim, muito esperado, né?
3: Ah, é, tá doido, muita felicidade, quantos anos, né, tem aqui. A gente só tem que agradecer as equipes que trabalhou por a gente aí nessa intenção aí de realizar esse momento de hoje, né?
0: Professor Matias, mais uma vez o senhor conosco aqui, são cerca de quantos anos essa luta de vocês?
4: Olha, nós chegamos aqui dentro do projeto em 91, né? Em 91 nós saímos de todas as regiões, né? Veio pessoas, né? E a gente veio da região de Almenara. Em 91 nós viemos aqui para poder fazer reunião, né? Fizemos a inscrição na Rural Mina, viemos fazer reunião. E em 92 nós veio de Muda para aqui, né? Então, praticamente tem 34 anos que nós está aqui dentro morando, né? E o mais, né, é só agradecer a Deus, porque ele nos ter dado essa oportunidade de hoje nós estar aqui recebendo essa grande vitória, né, que é o título da terra do projeto CRAUNO.
0: A triagem está em andamento ali com a Dilmara anotando os nomes, né, das pessoas que já vieram para aguardar o momento, né?
4: Isto, ela está aqui já fazendo a triagem de todo mundo, né? Espero que hoje, né, seja um dia de alegria para todo mundo, que as pessoas, né, saibam agradecer, né? Cada uma pessoa, cada um órgão que hoje aqui está, né? Que essa, eu acho que é a maior virtude de um ser humano, é saber agradecer as pessoas que caminharam junto com ele. E acho que hoje é isso que nós vamos fazer aqui.
0: Cerca de quantos poceiros?
4: Aqui nós temos 56 posseiros, né? E nós temos família, nós temos 203 famílias, né? E mais ou menos 1.100 e poucos habitantes aqui dentro. Eu não tenho assim a quantia certinha, mas é mais de 1.200.
5: Obrigado, senhor. Ao vivo aqui do Craúno, reportagem Alberto Ferreira. Essa reportagem aqui na quadra do Craúno, momento em que os títulos estão sendo entregues. Como é que é o nome do senhor? Como é que é o nome do senhor?
6: Safatunes Gomes.
5: E aí, o senhor recebeu o título?
6: Recebi, graças a Deus.
5: De satisfação,
6: é,
5: né?
6: Satisfação, é. Satisfeito. Graças a Deus.
5: Há quanto tempo o senhor mora aqui?
6: Eu nasci e criei aqui.
5: Ah, sim, há mais de 35 anos.
6: É, mais de 35
5: anos. Obrigado, senhor. Boa sorte. Mais um contemplado aqui, recebendo o título de posse da terra. Vamos falar com ele aqui. Um momento muito importante. Ei, como é que é o nome da senhora?
7: Maria de Louvedes.
5: E aí, recebeu o título?
7: Graças a Deus, foi bênção de Deus.
5: Pois é, boa sorte.
7: Obrigada,
5: E o senhor, como é que é o nome do senhor?
8: Luiz.
5: E aí, seu Luiz, como que está o coração nesse momento?
8: Muito ansioso.
9: Muito emocionante, né? É muito emocionante. É a espera de muitos anos que hoje é.
8: Muitos não tinham fé, mas eu tinha.
5: O senhor sempre acreditou?
8: Acreditei.
9: Então.
5: Você está até emocionada.
9: Eu estou até emocionada, porque assim, pai está aqui já há 30 anos, né? Esperando, até que enfim esse dia chegou. E eu como filha e trabalho no local, fico muito, muito, muito emocionada com tudo isso que está acontecendo. Parabéns a todos envolvidos e a população, Craúno merece.
5: Rádio Santa Cruz, estamos aqui acompanhando. Como é que é o nome da senhora?
10: Marinalva Rodrigues.
5: E aí, recebeu o título, agora é só alegria, né?
10: Agora, passar para o meu pai, só alegria, né? A realização de um sonho, porque sonho que se sonha só é apenas um sonho, mas sonho que se sonha junto se torna realidade. Apesar de muito tempo, né? Mas se tornou realidade, né?
5: O nome do papai?
10: João Pereira Rodrigues, lá no Medonho, tá? Na comunidade do Medonho.
5: Obrigado, viu? Ouvimos aqui no Craúno alguns dos moradores que receberam o título de posse de suas terras, né? Reportagem Alberto Ferreira.
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0: Gaúcho, por aqui é o Fernando Riquetti, trocando marcha junto com você. E hoje é dia dos românticos, é dia dos apaixonados, é dia dos namorados. O que mais vale nesse dia, gente, não é o presente não, viu? Mas é a presença, o carinho, o amor verdadeiro. Então, que cada olhar, abraço, palavra fortaleçam ainda mais essa linda história a dois. Amar, gente, é caminhar lado a lado, mesmo nas curvas da vida, viu? Então, feliz dia dos namorados. Eita, pá, o Riquete tá inspirado hoje, cê tá dando? Bom, chega de prosa e simbora nós. Vamos começar mais um Brasil Caminhoneiro. Além de promover entretenimento, promover diversão, a tecnologia ajuda e muito nas tarefas diárias e nas atividades que envolvem o trabalho. E por incrível que pareça, com os caminhoneiros, ó, isso não é diferente não, viu? Cada vez mais presente nas estradas, os aplicativos, ó, auxiliam os motoristas com rotas mais fáceis, avisos de frete e muito mais. O estradeiro Walter Lisandro fala com a gente o que acha dos aplicativos de frete. Vamos ouvir.
1: Ah, eu acho muito bom, né? Que só vem agregar, só vem ajudar, né? Um meio mais fácil de arrumar um frete, ter mais uma comunicação mais acessível com as pessoas lá fora. Tem lugar que a gente fica meio de a pé em relação à tecnologia, mas a gente tem que estar sempre recorrendo a esses recursos aí, que é bom.
0: É, o a pé que o Valtão comentou, gente, é a falta de sinal em alguns lugares, viu? O Reginaldo Osório, por exemplo, ele é estradeiro da cidade de Floriano, no Piauí. Ele passa apuro, muitas dificuldades com a falta de sinal na fazenda onde ele carrega.
2: Eu tava em uma fazenda e lá o Wi-Fi lá é complicado. Queria até que tu desse uma alertada aí, porque lá na fazenda que eu tava, Fernando, ele só libera o Wi-Fi de 6 horas da manhã a 7 da manhã, uma hora, de meio-dia a 1 hora da tarde, de 6 da tarde a 7 da noite. Eu acho que devia não fazer isso, né, Cat? Porque a gente tá ali e aí espera 2-3 dias para carregar, fica sem comunicação, porque às vezes quando libera, o horáriozinho que libera, aí é muita gente para usar o Wi-Fi, mandar entrar em contato com seus familiares, e aí fica muito acarretado ali. Aí termina a gente sem mandar mensagem, sem receber.
0: Ô, sacanagem com o motorista, hein? Aí fica a família preocupada com o estradeiro pensando na família, de repente ele precisa resolver alguma coisa, não consegue. Ô, Reginaldo, eu tô aqui com o nome da fazenda, com o telefone tudo certinho, nós vamos botar a boca no trombone, tá bom? Um grande abraço pra você, meu irmão, fique com Deus e muito obrigado pelo recado, viu?
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0: E agora vamos acionar o nosso repórter especial.

0: quando ele vai assumir o volante logo após a refeição, há muitos mitos relacionados à alimentação. O ovo, por exemplo, já foi considerado um vilão por causa do colesterol. E hoje está provado que, se consumido de forma moderada, é um excelente alimento, porque além de ser nutritivo e barato, é de fácil preparo. E para falar sobre isso, nós estamos aqui com João Batista dos Santos, que é de Jacobina, na Bahia, tem 40 anos de estrada. João, o que que você costuma fazer no dia a dia para se alimentar aí no trecho?
1: Eu cozinho sempre um feijão à noite para jantar, um arroz, e a sobra do feijão eu faço no almoço, entendeu? Eu gosto de comer ovo pela necessidade, porque a carne tá cara.
0: O que que não pode faltar aqui nessa tua caixa rancho?
1: Como eu sou baiano, eu gosto da minha farinha, meu feijão, arroz, minha pimenta. Isso aí é de plástico, não falta.
0: Mas não é todo mundo que sabe cozinhar ou tem uma caixa rancho onde preparar a sua refeição. Nesse caso, o que resta é encontrar um restaurante e selecionar uma alimentação que caiba no bolso e seja saudável. Sueli, você que entende do que a caminhoneirada gosta, qual que é o prato que a turma do trecho mais gosta e que sai tudo?
2: Olha, os pratos que eles mais gostam são a rabada e a carne assada. Eles gostam muito.
0: Na hora de escolher os alimentos que vão para o prato, tem que se tomar cuidado, principalmente para evitar aqueles conhecidos como alimentos pesados, principalmente quando o companheiro vai voltar para a estrada depois da refeição. Já um estudo feito no Brasil com caminhoneiros mostrou que aqueles que têm uma dieta rica em frutas, legumes e as gorduras saudáveis, que são encontradas no azeite, no abacate, por exemplo, estes apresentam menor sonolência depois do almoço. É isso aí, turma. A gente viu que é perfeitamente possível ter uma alimentação saborosa e saudável, mesmo fora de casa. E é importante prestar atenção no cardápio, para evitar aquele sono após as refeições, que pode nos levar para situações de grave risco. Fica a dica, hein?
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2: Químicos inflamáveis, radioativos, corrosivos, gases. A lista é longa. São cerca de 3 mil produtos perigosos transportados todos os dias pelas estradas brasileiras. Qualquer acidente que envolve esse tipo de carga oferece risco à saúde e ao meio ambiente. Apesar de todos os cuidados, o número de ocorrências com produtos perigosos cresceu no ano passado em relação a 2020. Foram 1.095 ocorrências, uma média mensal de 91 registros, contra as 939 apontadas em 2020 e 78 casos por mês. Ainda segundo a entidade, líquidos inflamáveis que fazem parte da classe 3 são os que mais tiveram algum tipo de ocorrência, 640 casos, e 40% foram por avaria mecânica.
3: Quem conversou comigo sobre esse assunto foi o Sérgio Sukadonik. Ele é vice-presidente da ABTLP, Associação Brasileira de Transporte e Logística de Produtos Perigosos. Vamos ouvi-lo.
4: Quando você cresce o PIB, você cresce também o produto movimentado. Você tem por volta de 70% do volume transportado na área de produto perigoso é combustível, ou inflamáveis, né, mais precisamente. O que a gente tem visto é que você tem, para deixar economicamente mais viável, você está aumentando a quantidade transportada. E aí entram equipamentos novos no mercado, principalmente os equipamentos transportando, por exemplo, aí com 7 eixos, 9 eixos. E o que a gente tem visto, os fabricantes, né, desses equipamentos têm relatado que a maior procura está exatamente pelos veículos aí de 9 eixos. E o problema maior que a gente enxerga é a falta realmente de conhecimento dos motoristas para dirigir esse tipo de equipamento. Um motorista categoria E, ele passa num exame, né, para tirar a carteira nessa categoria, que é com uma carreta de 1 eixo, né? Ele faz o teste nessa condição. Só que quando ele vai para a estrada, a condição é outra, diferente. Fizemos um convênio recente agora para a formação desse tipo de motorista para a CVC, para ele tenha realmente um conhecimento mais específico sobre esse tipo de equipamento. Você tem treinamentos diferenciados para cada tipo de produto. Que tipo de EPI que ele vai usar para numa situação de emergência? Ele tem que saber usar uma máscara, antigases também, né? Para ele tem que ser treinado. O motorista não pode, no momento que ele vai ter uma ocorrência, procurar lá no manual de instrução, né? Ele já tem que saber isso de cor.
2: Outro cuidado são com os implementos com grande capacidade de carga. O motorista precisa ficar atento na hora de realizar uma curva ou a frenagem.
4: O veículo leve, ele pode entrar numa curva, por exemplo, a 40 km por hora, mas um conjunto CVC, se ele entrar a mais de 20 km por hora, ele está sujeito ao tombamento. E isso que a gente tem visto aí com maior frequência.
2: Mesmo com esse aumento nos casos no ano passado, desde 1999, os números vêm reduzindo. Muito se deve ao aumento nas fiscalizações e à capacitação dos motoristas.
4: Também temos feito alguns estudos para tornar os veículos menos vulneráveis a vazamento. Então, a preocupação nossa também não é só com relação ao treinamento, mas você também tem medidas que possam minorar quando o acidente acontece. E aí entra, além da parte do treinamento dos motoristas, percebemos também falta de sinalização adequada. Então, é dever de todos que estão envolvidos no trânsito tomar medidas para evitá-lo. Então não é só culpa do motorista, é culpa de quem fez a rodovia, quem planejou, quem sinalizou, enfim, são diversos envolvidos, né? A área de produto perigoso não é para amador, né?
5: Sem dúvida.
4: Não tem como, você tem que ser muito profissional.
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3: E vamos de música.
1: Do fundo do baú.
3: Maiara e Maraíza.

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2: Turma, levantamento do grupo CCR com 797 caminhoneiros aponta que 74% dos profissionais do volante ficam até 12 horas ali, ó, atrás da direção. 42% deles conseguem dormir até 6 horas por noite. E 93%, turma, dormem no caminhão. Percursos longos e com prazos curtos para entrega de mercadorias fazem parte da rotina do estradeiro. O estradeiro Miguel, de Santa Rita do Passa Quatro, dorme na boleia. E aí, Miguel, conta pra gente, rapaz. Dá pra descansar?
3: Descansa. Não é igual na cama, né? Confortável igual na cama, mas nós... É a vida do motorista, né?
2: O grande problema é quando não há tempo para dormir. Aconteceu com o caminhoneiro Durval. Vamos ouvir.
4: Eu tinha um convite de chegar no Rio de Janeiro 6 da manhã. E eu saí, foi 6 da tarde. Não provoquei, eu não sofri sozinho, por Deus mesmo, né? Porque às vezes você dá aquela cochiladinha, quando você vê se tá saindo, se tá entrando na traseira.
2: O médico neurologista Dr. Romero Aguiar explica que a pessoa que tenha dormido pouco perde os reflexos. E dirigir nessas condições, gente, é muito perigoso.
5: Ele acaba ficando com o corpo cansado, a mente principalmente. Se você pega uma estrada com poucas curvas e pouca atividade de trocas de marcha, então o caminhoneiro acaba tendo sonolência também durante o dia, e isso causando cochilos, né, no volante.
2: Então, motorista, ao sentir sono, o melhor a fazer é parar e dormir. O estradeiro Wagner Alcântara faz exatamente isso.
6: A hora que for, depende do local que você estiver, a empresa exige que você pare e descanse. Não se arrisque a tocar com sono.
2: Para você ter uma ideia da gravidade dessa situação, quem está com o sono pesado e insiste em ficar acordado, vai dirigir como se tivesse bebido algo em torno de 6 copos de cerveja. Por isso, os trajetos precisam ser planejados. E além do mais, se existir pressão sobre o tempo de entrega dos produtos, isso deve ser considerado dentro do cronograma, para que você, estradeiro, tenha condições de fazer paradas durante a viagem. E só para descontrair, ouve só essa frase de para-choque. Sono é aquilo que some quando você precisa dormir e aparece quando você precisa acordar. Ah, gostei dessa!
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1: Tem música na boleia. Panda!

0: firme, hein?
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2: O Porto de Santos é um dos mais importantes da América Latina. E apesar de toda a tecnologia que tem o porto, ainda tem muito caminhão antigo rodando por lá. São os vovôs da estrada. Vamos ouvir a reportagem?
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2: Metade dos 4 mil caminhões que fazem o Vira no Cais Santista já passaram dos 30 anos. É, são caminhões que sofrem com o peso da idade. E por conta do dinheiro curto, o estradeiro vai empurrando a manutenção. Com isso, o caminhão vai se acabando, aumentando aí as chances de acidente. O estradeiro Marcelo Rodrigues Feitosa, de São Vicente, é um que sofre para manter o seu Mercedão 1313 1971 ainda rodando.
4: Caminhão antigo realmente não tem jeito, toda hora tem problema, é manutenção todo dia. Caminhões com mais de 30 anos de uso aí, cara, toda hora a gente tem que estar mexendo e gastando um baita dinheiro no caminhão aí, senão não consegue trabalhar, bicho.
2: A renovação da frota de caminhões do Brasil acontece num ritmo bem mais lento do que deveria, né? Hoje, pra você ter uma ideia, né? Um caminhão zero quilômetro aí na faixa de 440, 460 cavalos de potência, tá chegando aí, ó, fácil, fácil, na casa de R$1 milhão. E isso pesa demais no bolso, principalmente do caminhoneiro autônomo.
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2: E tá na hora de ir embora, mas segunda-feira eu tô de volta. 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Um ótimo final de semana e até segunda. Um abração!

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5: 5 horas e 1 minuto. 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
6: Ferreira. Bom dia. Bom dia, gatinha.
7: Bom dia. Que você tenha um excelente dia, cheio de paz e do amor de Deus.
8: Hoje é sexta-feira.
6: Bom dia. Hoje é sexta-feira. Sim, dia 12 de junho de 2026. Hoje é dia dos namorados. Bom dia. Sexta-feira romântica, né? Pois é. Já se passaram. Olha só, já se passaram quantos dias? 161 dias e ainda faltam 203 dias para o término do ano. É, sim, bom dia. Hoje é dia dos Correios Aeronacional, também dia dos namorados, dia de combate ao trabalho infantil, instituído aí pela lei 11.445 542/2007. Dia do Educador Sanitário, Dia Mundial de Combate ao Trabalho Infantil, né? Já falei? Já. Então, tá bom que chega.

0: Vamos conferir.
1: Como vai o tempo e a temperatura?
0: Olha, máxima de 28 graus, mínima de 17, sensação térmica 17 graus, umidade relativa do ar 93%, vento a 5 km por hora, lua na fase minguante. Estação outono até o dia 21 de junho, já se preparando para a chegada do inverno, né?
2: É mesmo, é?
0: Manga longa na criança.
3: Acertou.
0: E vovô, na vovó, porque o frio da madrugada. 5:05, beijos ardentes, abraços apertados e corações apaixonados. Hoje é dia dos namorados, né? Dê a seu amor mil abraços, beijinhos e muito carinho, né? Sim, pois é.
1: Tô agarrada.
0: Com certeza a patroa vai gostar, pra quem tá namorando, a namorada vai gostar. Pra a noiva também, né? A noiva também, se tiver noiva, tudo é namorado, né? Pois é. Vamos que vamos, que até sumiu. Passarinho já sumiu, já campeou, já vazou na braquiária. Vamos começar com a música dos namorados, mandar até pro Somanelo. Dona Bela, ele é fã dessa música, né, Somanelo?

0: bonde do forró, a namorada que sonhei. É melhor sonhar do que ter pesadelo, né? Hoje é sexta-feira. Hoje é dia dos namorados, hein? E você aí mandando abraços e beijinhos pro seu grande amor.
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0: O romantismo tomando conta do paradão sertanejo. 5

Meu coração hoje está apaixonado, viu? 5:11. Bom dia. É dia dos namorados. Amanhã é dia de Santo Antônio, o santo casamento.

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1: Agora aqui no Craúno, conversamos com várias autoridades que vieram. Doutor Nilo, o sonho se tornando realidade aqui no Craúno, o senhor sempre defendeu o homem e a mulher do campo, porque eles merecem ter toda a estrutura para o trabalho. E o documento significa muito para quem precisa, né?
2: Olá, amigos e amigas de Jequitinhonha, em especial, esse pessoal bacana aqui do assentamento Craúno. Pois é, desde que nós assumimos a prefeitura, há 5 anos atrás, né? A gente vem lutando, ou seja, até dando continuidade ao trabalho dos gestores anteriores também, dos presidentes de associação, que essa conquista foi uma realização do sonho de todos nós, né? Mas principalmente um sonho dos assentados aqui do Craúno. E a luta não foi fácil, foi muito árduo e difícil, mas graças ao esforço nosso na busca para esse acontecimento de hoje, dos títulos de propriedade, graças aos deputados, né? Que seja eles do prefeito, seja eles da oposição, seja eles daqueles voluntários, né, que acreditam nessa causa, né, todos contribuíram de uma forma ou de outra para que isso chegasse ao sucesso, né, e ao sonho ser realizado. Mas foi através da nossa gestão que aconteceu, né? Eu quero aqui agradecer principalmente o nosso deputado estadual Gustavo Santana, que foi ele que enviou para a Câmara dos Deputados o projeto para dar oportunidade e dar condição do governador, não só liberar, né, o georreferencial, mas liberar também, que tinha que ser assim, a doação do terreno aqui, que era do estado, para os assentados. E com isso a prefeitura entrou forte também, assumindo todos os custos, né, das burocracias, dos papéis e tudo, para que isso acontecesse hoje. Então, eu quero aqui congratular-se, né, apesar de estar atravessando um momento de muita dor, né, todos sabem do acidente trágico, meu filho, mas eu estou aqui compartilhando essa alegria com eles, porque eles merecem, né, esse título de propriedade.
1: Doutor Nilo, obrigado, senhor, pela gentileza falando conosco aqui na quadra do Craúno.
2: Ok, então é isso aí. Muito obrigado também pela presença de todos vocês da imprensa, da Rádio Santa Cruz, que está presente em todos os nossos eventos, e nós vamos estar sempre continuando lutar por esse povo maravilhoso que ama o seu assentamento aqui, ama sua terra, né, e nós estamos juntos aí nessa caminhada.
1: Essa reportagem aqui na quadra do Craúno, momento em que os títulos estão sendo entregues. Como é que é o nome do senhor? Como é que é o nome do senhor?
3: Sato Antunes Gomes.
1: E aí, o senhor recebeu o título?
3: Recebi, graças a Deus.
1: De satisfação.
3: É,
1: né?
3: Satisfação, satisfeito. Graças a Deus.
1: Há quanto tempo o senhor mora aqui?
3: Eu nasci e criei aqui.
1: Sim, há mais de 35 anos.
3: Mais de 35
1: anos. Obrigado, senhor. Boa sorte. Mais um contemplado aqui, recebendo o título de posse da terra. Vamos falar com ele aqui. Um momento muito importante. Ei, como é que é o nome da senhora?
4: Maria de Louvud.
1: E aí, recebeu o título?
4: Graças a Deus, foi bênção de Deus.
1: Pois é, boa sorte.
4: Obrigada,
3: viu? Obrigada. Boa vontade de trabalhar.
1: E o senhor, como é que é o nome do senhor?
5: Luiz.
1: E aí, seu Luiz, como que está o coração nesse momento?
5: Muito ansioso.
6: Muito emocionante, é muito emocionante. É a espera de muitos anos que hoje é.
5: Muitos não tinham fé, mas eu tinha.
1: O senhor sempre acreditou?
5: Acreditei.
6: Então.
1: Você está até emocionada.
6: Eu estou até emocionada, porque assim, pai está aqui já há 30 anos, né? Esperando, até que enfim esse dia chegou. E eu, como filha, e trabalho no local, fico muito, muito, muito emocionada com tudo isso que está acontecendo. Parabéns a todos envolvidos e a população, Craúno merece.
1: Rádio Santa Cruz, estamos aqui acompanhando. Como é que é o nome da senhora?
7: Marinalva Rodrigues.
1: E aí, recebeu o título, agora é só alegria, né?
7: Agora, passar para o meu pai, só alegria, né? A realização de um sonho, porque sonho que se sonha só é apenas um sonho, mas sonho que se sonha junto se torna realidade. Apesar de muito tempo, né? Mas se tornou realidade, né?
1: O nome do papai?
7: Acertou. João Pereira Rodrigues, lá no Medonho, tá? Na comunidade do Medonho.
1: Obrigado, viu? Ouvimos aqui no Craúno alguns dos moradores que receberam o título de posse de suas terras, né? Reportagem Alberto Ferreira.
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10: Ô, Beto Ferreira,
8: olha
10: esse pessoal,
8: maneira,
10: tirar o patão da banhinha, mas moço, vamos
8: maneira,
10: lá,
8: sebo
10: nas canelas e vaza.
8: Hoje é sexta-feira. Vai trabalhar hoje, moço? Hoje é dia dos namorados, né? Ô, comadre, ele vai namorar? Ele vai trabalhar ou vai ficar aí namorando? O que que vai fazer?
10: Vai não.
8: Ele não vai trabalhar, não?
10: Não vai, não.
8: Ah, por que você não vai trabalhar hoje, moço?
11: A mulher não deixa, não. Posso,
8: fica,
11: não.
8: Fica aí, bobo. Fica aí, né, neném? Se ficar aí, ó. No final do mês, né? Eu tô dizendo. 5:22 agora.

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6: Opa, 5 horas 25 minutos. Chegando mais dicas com. É você, Irineu? Oi. É o Irineu?
7: Opa. E aí, galera? Que alegria ter vocês por aqui na primeira parte do nosso Momento Pet. Eu sou o Lineu Silva e é sempre um prazer compartilhar esse espaço com quem ama os bichinhos tanto quanto eu. E pra gente começar com o pé direito, ou melhor, com a patinha certa, que tal uma dica sobre passeios? Muita gente pensa que passear com o cachorro é só pra ele gastar energia física, né? Mas não é só isso, viu? Os passeios estimulam os sentidos do seu cão. Ele cheira, vê coisas novas, interage. Acertou. Tudo isso ajuda a gastar a energia mental dele também, sabia? É como um banho de loja para a cabecinha do seu amigo de quatro patas. Fica a dica para deixar seu pet ainda mais feliz e equilibrado. Esse foi o Momento Pet com Lineu Silva. Mas não sai daí, porque daqui a pouco tem muito mais dicas e carinho para os nossos pets, na próxima parte do programa.
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6: Amigos da madrugada, 5h26, bom dia.

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2: Quem é o locutor?
3: 5:27. Você lembra quando você namorava na bica d'água, hein?
4: Não tô lembrado não.
3: Bons tempos, hein? Bons tempos.
5: Saudade.
3: Lasqueira, hein?
2: Tô agarrada.

0: Irineu, a bica d'água. Ô, bica d'água, hein, só. Biquinha boa. Hoje em dia, compadre, você piorou, né? Você piorou mesmo, né? É, rapaz, mas rapaz.
1: Você piorou, hein?
0: Não tá pegando nem resfriado mais, hein, moço? É. Vai arrumar namorada hoje?
1: Com nada!
0: Por que você não vai, moço?
2: Minha mulher não deixa, não. Posso não.
0: Ele não vai, não, né,
1: compadre? Não vai, não.
0: Não vai, não.
1: Ele não vai, não.
0: Tá certo, compadre. Fica, passa o zóio nele aí. Não deixa ele, não, viu? Não deixa ele, não. Senão ele chegar lá, pode emparear com alguém. E aí a coisa complica, viu? Se emparear com outro, ela dá confusão.
3: Essa reportagem aqui na quadra pra onde?
0: Parou. Uai, eu não tô chamando a reportagem agora, não. Eu vou falar com quem? Deixa me ver aqui. Ah, Dona Maria das Dores.
4: Alô, Alberto.
0: Fala do lado que eu escuto, comadre.
4: Gostaria de ouvir a música aí com Léo Canhoto e Robertinho, A Colina do Amor.
0: Colina
4: quero
0: do
4: oferecer
0: amor.
4: Pra você,
0: obrigado.
4: Pra toda a sua família, pra toda a minha família, meus filhos. E para todos os casais de namorados. E os eternos namorados também, que hoje é o dia, né? E para todos os ouvintes que te ouvindo, para minha curtição.
0: Opa, Colina do Amor.
5: É mesmo, é?
0: É, hoje é dia do

0: Quem é o cantor?
1: Léo Caiuto e Robertinho, A Colina do Amor. 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
1: Hoje é, vamos trabalhar, gente. Hoje é sexta-feira, amanhã tem jogo do Brasil. Bora trabalhar. Hoje ainda é.
4: Hoje é sexta-feira.
1: Pois é, sexta-feira, chegou sexta-feira, tá.
5: Acertou.
1: Aí. 5:35, bom dia.
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2: Vamos nós, assim ó, sextou, pra frente, pra cima, pro alto, sempre com você.
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0: pessoas.
1: Bem-vindo a essa máquina de som. Hoje, dia dos namorados. Alô, moça bonita. Empareia comigo.
2: Bonada.
1: Vamos que vamos. Chegando.
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1: 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Hoje é dia dos namorados, né? Os caminhoneiros aí na estrada, na rodagem. É, você piorou, hein? Tá pegando nem resfriado mais, né? Tá igual o rádio velho, nem liga mais, né? Pois é, Alberto Ferreira tá igual o rádio velho, nem liga mais. Você piorou mesmo, hein?
2: Você piorou.
1: Pois é, deixa eu ver aqui as frases de para-choque, né? É, como é que é? Essa aqui? A luz dos teus olhos ilumina meu caminho. Isso é frase de caminhoneiro apaixonado. Tem uma outra aqui, como é que é? Não sou o rei, mas gosto da coroa. Ó, que mais? Demais, são muitas frases de caminhoneiros apaixonados. Viajo porque gosto, volto porque te amo. Mais um aqui, no baralho da vida, enfim, perdi por uma dama. Faz sentido, né? De repente o caminhoneiro tá sofrendo aí, é. Cuidado com a namorada na estrada aí, hein? Cuidado aí, viu?
2: Não
1: se iludas com falsas promessas aí, viu? Opa, essa loira. Perigosa.
5: Não tô lembrado, não.
1: João Paulo e Daniel.
6: Quem é o cantor?
1: História da loira do carro.

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1: É o João Paulo e Daniel, a loira do carro branco. Pelo jeito ela não volta tão cedo, viu? É, sumiu a loira.
2: Trânsito livre. Sinal verde para informações.
1: Do volante no trecho da rodagem, muita atenção na BR-367, máquinas, caminhões, né? Na pista também, homens trabalhando alguns trechos com o sistema pare-siga, obras em andamento entre Jequitinhonha e Itaobim. Para quem avança um pouco adiante rumo a Itaobim, cuidado com os buracos na pista, né? E também para quem vai rumo a Almenara, tem muitos buracos na pista, muita atenção e cuidado com animais na pista. É, alguns motoristas têm deparado com animais ali, jegues, né? Cavalos, ali nas imediações do Campo Novo, né? Animais na pista aí, vamos pedir o dono aí para o tutor para evitar a migração deles para a estrada. É muito perigoso para quem está conduzindo o veículo.
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1: Amanhã, após as 5:30, retorna mais um
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7: arrebentando
1: você.
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1: Arrebentando, hein, Dudu? Arrebentando, arrebentando. Vai lá, moço, vai lá.

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10: Relógio marcando 5:58. Estamos ao vivo pela Santa Cruz com o momento da oração da manhã. Hoje a igreja celebra o dia de Santo Onofre. Bom, tem celebração hoje, dia 12, dia dos namorados, tem celebração, missa de Santo Antônio, segundo dia do tríduo, programação para hoje com a comunidade na liturgia e na parte musical, celebração de missa hoje na Igreja Matriz, festa do Sagrado Coração de Jesus, e também a missa às 19 horas lá no Santo Antônio e na Igreja Matriz. Na Igreja Matriz, a programação e a parte musical é com o pessoal da programação Movimento aí, tá bom? E também acontecendo mais um dia da trezena de Santo Antônio lá na comunidade de Santo Antônio, cujo tema é sinal de esperança para o povo de Deus. Então hoje, dia 12, mais um dia da trezena. O tema para hoje é Taumaturgo e Milagroso, Santo Antônio, fechando aí dia 20, viu gente? As festividades com cavalgada 1 da tarde, às 5, bênção dos cavaleiros, 5:30, entrega da bandeira, rasteamento do mastro, às 18 horas, show de prêmios, e às 21 horas, um grande forró, com muita canjica, quentão, caldo, para você comemorar com a sua família lá na comunidade Santo Antônio. E domingo também na comunidade Santo Antônio dos Brejos, né? Nós vamos falar com a Cinha. A Cinha vai explicar pra gente como que está sendo programada aí esse momento lá na Nicarágua. Dona do Carmo, toda a comissão organizadora aí, esperando por você para as celebrações de Santo Antônio dos Brejos. Deixe-me ver aqui se eu consigo falar com a Cinha aqui nas ondas da Santa Cruz. Opa! Oi, Cinha, bom dia! Bom dia, Cinha!
11: Bom dia, Alberto! Tudo bem com você, Alberto?
10: Tudo bem, Cinha.
11: Alberto, a gente está aqui mais uma vez usando esse espaço da Rádio Santa Cruz para convidar o pessoal para participar da comemoração, né, do dia do nosso padroeiro lá na comunidade Nicarágua. Sim. O dia de Santo Antônio, na igrejinha Santo Antônio dos Brejos.
10: Sim, e aí?
11: No domingo pela manhã, Alberto, a partir das 8h30, nós vamos estar em concentração lá no sítio Pedra Ville.
10: Sim.
11: E é lá na sede lá do Dr. Jean. Uhum. E Simone Vilar, Campos Vilar. E nós vamos estar com os batuqueiros, uhum, organizando lá a nossa caminhada até chegar à igreja, né?
10: Sim, o cortejo, né? Até a igreja, né? Sei. Pois é, obrigado pelo convite aí, sim. Você e toda a comissão organizadora aí, dona do carro, né?
11: A previsão é que a missa vai ser celebrada a partir das 10 horas, né?
10: Sim.
11: A partir das 10 horas. E depois da missa nós vamos ter, como sempre, né, o tradicional almoço.
10: O almoço.
11: Que vai ser servido lá para as pessoas que estão e que estarão lá participando conosco.
10: Ah, sim. Muito obrigado, viu, Cinha, falando conosco aqui sobre as festividades de Santo Antônio lá na comunidade Santo Antônio dos Brejos, ali na Nicarágua. A missa aí está sendo programada para acontecer a partir das 10 horas da manhã, né? Tá feito aí o convite aí da Ana, da Cinha e de toda a comunidade.
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10: Bom dia para você. Hoje, sexta-feira, dia dos namorados. Que você seja sempre de bem com a vida e muito feliz com aquela pessoa que você escolheu para ser sua companheira, né? E seu grande amor aí, com certeza, sendo sua companhia nesse dia dos namorados. A gente parabeniza todos os casais e boa sorte para todos. Muito bem, o tempo está passando, são muitas intercessões hoje do Clube de Amigos, representantes da Zinho Chaveiro, Dona Ceiça, aqui em Jequitinhonha, Solanginha. A Dona Ceiça mandou uma lista aqui das pessoas que renovaram no clube. Vamos incluir todos na oração, viu, Dona Ceiça? Os sócios que contribuíram com o Clube de Amigos da Rádio Santa Cruz. Na rua Esmeralda Alcidino, na rua Turmalina Maria Alice Martinho, também Nilson Carlos Martinho e Antenor Batista e Maria de Lourdes. O casal, eles renovaram conosco, né? Na rua Cristal Maria Rosa Lopes, já na rua Padre Eustáquio Maria Helena Almeida, também a Dona Ceiça, né? Maria da Conceição, os filhos Adalberto Santos Gonçalves, vulgo Dal, e também o Alberto Santos Gonçalves, vulgo Léo. Já na rua Elza Mourão, quem renovou conosco, deixe-me ver aqui, Maria Delci, também Maria Conceição dos Santos, Valmir Rodrigues, o Bião, do Rebujo do Forró. Também fazer o registro aqui da Maria Aparecida Guimarães. Maria Aparecida Guimarães, familiares renovaram com a Dona Conceição, Santos Gonçalves, também Elza Cândida Guimarães, João Gabriel Gonçalves, Sandra Gonçalves, tá feito o registro aqui, sócia falecida do nosso clube, ela que também morou na rua Elza Mourão. Na rua Amazonas, a Maria Senhora Maria do Tempero renovou, continua no clube, deixe-me ver aqui. Ah, sim. Em São Gonçalo do Pará, na rua Luiz Heleno Amaral, Maria Antônia e Maurício Relojoeiro renovaram conosco. Em Joaíma, José Melo Fagundes, também Aparecida de Cássia Fagundes. E os amigos da rua Belo Horizonte, Fernando e Tiana, também sócios da Rua Rio de Janeiro, Isma Pinheiro da Silva, Paulo Sérgio Pinheiro da Silva e o Biratã Pinheiro da Silva. Na Avenida Doutor Franco Duarte, Geraldo Santos Silva, Gislane Santos Silva, Gislene Santos Silva, Sebastião Santos Silva, Maria do Carmo Santos Silva, vulgo Dona Carminha, e também Gilson dos Santos. Os familiares dele renovaram sócio já falecido do nosso clube, saudoso Gilson Santos. Também na comunidade Boa Vista, José Antônio Nunes, Rita Lúcia Alves Tavares e os amigos da Rua Padre Eustáquio, José Alcimar Rodrigues Souto e também Elitivânia Macedo, são os amigos sócios do nosso clube de amigos que renovaram com Dona Ceiça. E os que renovaram aqui na rádio, José Carlos Gonçalves de Oliveira, ele renovou. Já os aniversariantes de hoje, dia 12, em Joaíma, Maria do Carmo de Mato Silva, da Rua 7, e Rosina Gonçalves de Souza, a Rosa Tanás, da Rua Getúlio Vargas, aqui em Jequitinhonha. Oração para minha esposa Lena, meus filhos Davidson Desirê, lá em Belo Horizonte, a Alessandra, Camilinha, o Jadir, também o Gustavo, Felipe, Adriana, Dona Eli, dedicando a oração para todos da família. Vamos incluir o Regis também na oração. Alô, bom dia.
13: Alô, Alberto Ferreira, bom dia. Aqui é
10: Não, você já foi, alô.
13: Bom dia, Alberto Ferreira, aqui é Imaculada do Vaticano. Quero pedir oração para mim mesmo, pela minha saúde. Passo todos meus 5 filhos. E a Natanael, Rubem, Maria Eduarda, Amanda, minha 2 netas, Cecília e Maria Júlia. E para você. E toda que a sua precisa nesse de oração. Jesus te abençoa muito.
10: Amor.
14: Bom dia, Alberto Ferreira, apreciação das 6 horas para mim, Alzane Verlande, seu Lili, fica com Deus.
10: Oi, mais uma pessoa.
15: Bom dia, Alberto, aqui é a Daniela de Fronteira dos Alves, colocando oração aí toda a minha família, meus irmãos, meus sobrinhos, meus filhos, meu pai, minha mãe, também colocar na oração aí a viagem da minha mãe e do meu pai, que correrá amanhã para São Paulo.
10: Sim,
15: que dá tudo certo.
10: Já deu tudo
15: que
10: certo.
15: Que corra tudo bem, que chegue tudo em paz um domingo em São Paulo.
10: Uhum.
15: Colocar na oração Dona Santa e família, Tia Nalva e família, Dona Maria e família, Dona Domingo e família, Dona Isaura e família, Nilzinho e família, e todos vocês aí da rádio, e todos que necessitem e precisam de oração. Tenham um bom dia, fica com Deus.
10: Bom dia, oi.
16: Boa. Bom dia, Alberto Ferreira, paz e bem.
10: Paz e
16: sou
10: bem.
16: Sou Rosilene aqui do Santa Luzia.
10: Uhum.
16: Quero pedir oração da manhã por mim mesma, para minha esposa Alzeni, meus filhos, meus netos, minha nora, meu genro, meu irmão Nivalci e Ana lá em Santana do Araçuaí. Para vocês, família Santa Cruz, para todos os meus amigos e vizinhos, de modo especial para minha mãe Rosa Tanaz, que hoje está completando mais um ano de vida. Que Jesus abençoe, ilumine e dê muita saúde, que é que ela mais está precisando, é de saúde. E para todos aqueles que estão precisando de oração, um abraço e tenha um bom dia.
10: Bom dia.
16: Feliz dia dos namorados, feliz dia de Santo Antônio, um bom fim de semana. Tchau, tchau.
10: Vamos seguindo, alô.
17: Bom dia, Alberto Ferreira.
10: Bom dia.
17: Quem fala é o Batista, da comunidade Amatina. Alberto Ferreira, te peço oração de hoje pela minha saúde, pela saúde de toda a minha família. Peço oração também pela saúde com o Mato Fátima, com o Padre Joaquim. Também pela saúde de Maria Tim. Peço oração também para todos vocês na Rádio Santa Cruz e para todos que precisam de oração neste momento. Bom dia.
18: Ô, meu amigo Alberto Ferreira, bom dia. Aqui é Anderson que está falando. Eu peço oração para mim e peço oração para minha mãe e peço oração aí para todas as almas aí, principalmente para minha irmã Mariana Alves da Cruz e Marciene Alves da Cruz, e para todas as almas. E peço oração aí para Roberto Pereira e família. Valeu, meu amigo. Que Deus abençoe o nosso dia.
10: Alô, obrigado. Oi.
19: Bom dia, meu amigo Alberto Ferreira, que é Maria Manilda, que tá fazendo a gangorrinha. Eu quero pedir de oração para meu esposo Adilson, meu filho Nenzinho, Claudiane, Sofia, Simone, de Pedro de Amélia, com a toda a família dele na comunidade Barreirinho, Tica e Dinho, com a toda a família dele lá no Barreirinho. Minha mãe, Dona Ana, meu pai, o Debrano, na rua João de Mato, em Joaíma. Minha filha, Maria Mélia, meu genro Antônio Marco, mora fora do Brasil. Quilozinho e Lúcia, na Fazenda Chapadinha. Irene, seu Zé, em Joaíma. Sebastião, Solanginha, em Joaíma. E para você, meu amigo Alberto Pereira, tua família, um bom dia para você.
10: Bom dia, alô.
20: Bom dia, Alberto Ferreira. Faço oração para mim, para minha esposa, para os irmãos, para Dona Otônia, Reinaldo, para Cíntia, marido, para o Adriano Miguelino, para Adivaro, Maria de Nunes e a família, Zé Pires e a família, para Adaldo e a família, para Zica do Leite e a família, para Negro do Paraguai e a família, para Nozinha e a família, para você e sua família, que Deus abençoe você e sua família. Para motivar a minha família, para Fatia e a família, para Tati e a família, para todas as pessoas de Jequitinhonha que estão precisando de oração aqui no mundo inteiro. Obrigado.
21: Ei, Alberto, bom dia. Eu gostaria de pedir oração para todos os ouvintes daí de Jequitinhonha, para todos da minha família, especialmente meu irmão Gilmar Botelho e todos aí que pedem oração para mim, com muito carinho. Um abraço, bom dia.
10: Bom dia, Zinoela. Vamos seguindo.
22: Você está falando aqui, Vera Lúcia, da rua Palmeiras Leste. Queria pedir a música do Eduardo Costa.
10: Agora é oração, viu, comadre? Mais tarde você volta pedindo sua música. Deixa-me ver aqui. Quem mais alguém aqui? Alô? Alô? Bom dia. Oi? Alô? Oi?
23: Oi, Alberto Ferreira. Bom dia. É Marinalva do bairro São Miguel. Estou passando por aqui para pedir oração pela saúde do meu pai Dinos, que fez uma cirurgia, está recuperando, graças a Deus. Por minhas duas filhas, Raquel, Maria Aparecida, meu netinho João Pedro, pela saúde minha mãe Dona Margarida, por todos os meus irmãos, por Dona Regina, seus filhos, por todos que necessitam da oração, viu, da família, por todos os meus tios, primos e todos vocês da Rádio Santa Cruz. Santo Antônio abençoe nós todos, bom dia.
24: Bom dia, Alberto Ferreira. Quero mandar uma oração. Quero a segunda por mim. Quero mandar uma oração para minha mãe, Geni Maria, minha mãe, todos os meus irmãos. E para meus 10 filhos e para vocês da rádio.
25: Bom dia, Alberto Ferreira. Emanuel, Nova Esperança.
10: Bom dia.
25: Essa oração por mim mesmo, pela saúde de minha esposa, pela saúde de todos os meus filhos, todos que necessitam de oração, viu? Então, bom dia, Deus abençoe a todos.
10: Você fica em companhia de Frei Heron.
26: Bom dia, meu irmão, minha irmã, paz e bem. Nessa sexta-feira, Senhor, fazei que o mal se afaste sempre de nós. Iluminai-nos, Senhor, para que vejamos espiritualmente. Endireitai-nos, Senhor, para que não andemos mais curvados. Dai-nos o dom da palavra, para que o meu verbo seja forte. Dai-nos a saúde para que não fiquemos doentes. Dai-nos a vida plena e rodeai-nos em toda a parte, tanto por dentro como por fora, a fim de que sejamos em teu imenso poder. Que o Senhor esteja sempre dentro de nós, ao redor de nós, adiante de nós, atrás de nós, em nós e acima de nós para sempre. Ele que vive e reina para todos os séculos dos séculos. Assim seja. Amém.

Oração a São Miguel Arcanjo. Glorioso São Miguel Arcanjo, poderoso vencedor das batalhas espirituais, vinde em auxílio das nossas necessidades espirituais e temporais. Afugentai de nossa presença todo mal e todo ataque e ciladas do inimigo. Com sua poderosa espada de luz, derrotai todas as forças malignas e iluminai nossos caminhos com a luz de tua proteção. Arcanjo Miguel, do mal libertai-nos, do inimigo livrai-nos, das tempestades socorrei-nos, dos perigos protegei-nos, das perseguições salvai-nos. Glorioso São Miguel Arcanjo, pelo poder celeste a vós conferido, sê para mim o guerreiro valente e conduzi-nos nos caminhos da paz. Amém.

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1: Vontade de trabalhar.
2: Opa, 6:18, bom dia.
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2: Hoje é sexta-feira. É sim, hoje é sexta-feira e vamos nós de volta ao microfone dela.
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1: 6h27 agora, bom dia. Bora, moço.

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0: viaduto na Cristiano Machado é aberto com promessa de aliviar o trânsito na região norte.
1: Com área liberada, nova rota entre BH e Nova Lima dá passo importante para reduzir congestionamentos históricos.
0: Palmeiras suspende sócio investigado por suspeita de estupro após menina de 4 anos entrar em vestiário masculino.
1: Acusado de estupro e homicídio de estudante na Grande BH passa por primeira audiência.
0: Após rejeição de acordo, aliados de Daniel Forcaro afirmam que Polícia Federal não tinha interesse em delação.
1: Câmara define relator para projeto do governo sobre fim da escala 6x1.
0: Supremo dá 60 dias para redes sociais se adequarem a novas regras.
1: Pela terceira vez neste ano, Lula se prepara para voltar a Minas.
0: Terminam hoje as inscrições do Enem.
1: Preço da cesta básica sobe em BH e compromete quase metade do salário mínimo.
0: Queda de combustíveis ainda não muda comportamento de motoristas.
1: Quase 20% dos consumidores deixam compras do Dia dos Namorados para a última hora.
0: Possível acordo de paz entre Estados Unidos e Irã ganha força após semanas de negociações.
1: Ex-presidente da Coreia do Sul é condenado a 30 anos de prisão por tentativa de golpe militar.
0: Peru revisa votos contestados enquanto a apuração mantém Fujimori em vantagem mínima.
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2: Ao meio-dia e 30, com produção, edição e apresentação de Gilberto Santos, vamos trazer informações da nossa cidade e região. Hoje, sexta-feira, tem feira lá em Joaíma. Também temos informações da Sala Mineira e também as informações sobre a entrega dos títulos lá no Craúno, né? E hoje também começa o Fecoage em Jequitinhonha. Pois é, a população já se preparando para o Jogo do Brasil, o pessoal já decorou a Praça do Macai, telão na rodoviária no Secaf, para você assistir os jogos, e a Rádio Santa Cruz também amanhã vai rasgar esse sertão aí, transmitindo para toda a região com a rede Itatiaia, que comprou os direitos da Copa para transmitir os jogos da Copa do Mundo. E a Santa Cruz amanhã transmite o jogo da Seleção Brasileira a partir das 18h40. Você fica sabendo de todos os acontecimentos antes do jogo e pós-jogo também.
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2: Bora passar o zóio no relógio aí. Moço, vamos trabalhar, vai pra escola, menino. É meu serviço, neném. Meu serviço é esse, é.
4: Aí, Alberto.
2: Oi, seu João. Até o senhor. Não empaia, não, seu João. Não empaia, não. Seu João. 6:33.
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2: Opa, ô, gente, domingo lá na Nicarágua a reza é a missa às 10 horas da manhã. Hoje é o café mais cedo. às 8h30, lá no sítio do Dr. Jean, viu? Todos estão convidados para aquele cafezinho gostoso da manhã e depois o cortejo da procissão segue rumo a Nicarágua, lá em Santo Antônio dos Brejos. A missa é no domingo, tá bom? 10h da manhã.
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1: Opa! Cola comigo que você passa de ano. Alô, moça bonita. Hoje é dia dos namorados, hein? É. Tô sabendo.
4: Tô agarrada.
1: Pois é. Já comprou o presente, é?
5: Sabe de nada, inocente.
1: Pois é, deixa eu ver aqui com quem que eu vou falar, que juntou gente aqui, gente. Esparramou gente pra todo lado aqui querendo falar com o Alberto.
6: Potência!
1: É meu serviço, né? Nem meu serviço é esse, né? O que eu posso fazer?
7: De trabalhar, desviram, né?
1: Opa! Alô, bom dia! Oi!
8: Bom dia, Alberto Ferreira.
1: Bom dia.
8: Quem fala é Eva Batista, da comunidade Diamantina. Gostaria de ouvir uma música com Cristiano Neves, Carta no Quintal, oferecendo para mim mesmo, oferecendo também para você, para todos os ouvintes da Rádio Santa Cruz e para todos que estiverem no programa da escuta. Eu ofereço também para a Elisa no quarteirão, beleza?
1: Beleza, vamos ver se eu dou conta aqui, comadre, porque muita gente aqui, né? Alô?
9: Oi, Alberto Ferreira, bom dia. Gostaria de pedir a música com os filhos de Goiás, Gaiola de Bronze, oferecer para minha esposa, meus filhos, meus netos, Luciano com esposa e os filhos no Brejão, e para todos que estiverem escutando, para vocês ir na rádio.
1: Sim, tem mais outra pessoa querendo falar comigo. Fala comigo, Salvador, fala do lado que eu escuto, moço.
10: Humberto Ferreira, meu amigo, passa uma música aí pra mim de Tonico e Tinoco, A Carta, oferecendo a minha esposa, Dona Antônia, Reinaldo, Zica do Leite e a família que gosta da música, Nozinha, família, Negro no Paraguai e a família, e vocês aí na rádio, todas as pessoas gostam da música. Fica com Deus, obrigado.
1: Oi, Alberto Ferreira, bom dia, quero ouvir uma música, Cama de Cimento Não Quebra. É, acertou, não quebra mesmo não. Ô, oh, lasqueira.
11: Acertou.
1: Quem mais quer falar comigo? Ô, oh, vaca magra, vai ter galinha gorda aí, moço? É? Vai ter galinha gorda aí?
12: Alberto, como é que você tá aí, Ney?
1: Eu tô bom, chega, tô bom, né? Chega.
12: Com muita presença de muitos amigos.
1: Sim.
12: Me oferecendo muitas coisas boas, eu acredito que vou ficar bem mais novo. Estou sempre aqui às ordens, viu?
1: Sim.
12: E aí, manda um alô pra

0: todos os amigos da região do Vale do Jequitinhonha. Obrigado, Alberto, principalmente o pessoal da Raia.
1: Opa, é 80 com um corpinho de 79, Vagamaga? É? É? Eu acho que é, não sei.
2: Errou!
1: Pois é, alô, Ireni do Vaticano. Fala comigo, moça.
3: Bom dia, Beto Ferreira. Sextou, moça bonita, acorda cedo. Ó, espuma da cerveja também cedo, né? Todos sintonizados aí, o Baba, Delbraninha, seu Dema, Lucas, galera do Vaticano, seu Messias, Dona Glória, Fátima do Biscoito, da Cocada. Povo sintonizado, bom dia, Thaís, no Salão Maria Vaidosa, modo beleza, suas três Marias, sua esposa de mecânico, que ontem completou mais um ano de vida, parabéns, felicidade, Zedinho, e todos da Positiva K, e todos da Construção Civil, bom dia.
1: É, ontem eu fiquei sabendo que teve uma galinha gorda lá, né? Meu serviço é 6h44, bom dia.

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1: Bora trabalhar, são 6h47. 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

Hora da coincidência, faltam 7 minutinhos para 7. Vamos aos nomes dos amigos do clube. Hoje, dia 12. Hoje é 12 de junho, né? Aniversariando hoje. Aí você do outro lado do rádio, né? Olha, nós temos aqui os amigos que renovaram no clube de amigos por intermédio da dona Ceissa, representante do nosso clube de amigos, né? Sócios que contribuíram com o clube de amigos da Rádio Santa Cruz. Dona Ceissa está aí há mais de 50 anos fazendo essa parceria, esse trabalho social com a Rádio Santa Cruz. Muito bem, da Rua Esmeralda, quem renovou ao Cedino e Ilka. Também da Rua Turmalina, Maria Alice Martinho, Nilson Carlos Martinho, também Antenor e Maria de Lourdes. Já na Rua Cristal, quem renovou conosco foi Maria Rosa Lopes. E da Rua Padre Eustáquio, Maria Helena Almeida, também a dona Ceissa, né? Maria da Conceição, os filhos Adalberto Santos Gonçalves, o Dal, e também o Alberto Santos Gonçalves, Adalberto e Alberto Santos Gonçalves, vulgo Léo, são os filhos dela, né? E da Rua Elza Mourão, Maria Delci, também Maria da Conceição dos Santos, Valmir Rodrigues, o Bião do Rebujo do Forró, Maria Aparecida Guimarães, também está aqui na lista, Santos Gonçalves, Elza Cândida Guimarães, João Gabriel Gonçalves e a saudosa Sandra Gonçalves, sócia falecida do nosso clube. Os familiares renovaram e ela continua conosco aqui na lista do clube de amigos. Na Rua Amazonas, Maria Senhora, vulgo a Dona Maria do Tempeiro. E ainda os amigos em São Gonçalo do Pará, lá na Rua Heleno Amaral, Maria Antônia e Maurício Relojoeiro. Lá em Joaíma, quem renovou com a dona Ceissa foi José Melo Fagundes, Aparecida de Cássia Fagundes. E aqui em Jequitinhonha, na Rua Belo Horizonte, Fernando e Tiana. Já na Rua Rio de Janeiro, Isma Pinheiro da Silva, também Paulo Sérgio Pinheiro da Silva e o Biratã Pinheiro da Silva. Na Avenida Doutor Franco Duarte, renovaram conosco Geraldo Santos Silva, Gislane Santos Silva, Gislene Santos Silva, Sebastião Santos Silva, também Maria do Carmo Santos Silva, vulgo Dona Carminha, Gilson dos Santos Silva. Em memória dele, os familiares fizeram a renovação aqui, sócio falecido do nosso clube, saudoso Gilson dos Santos, sócio falecido do nosso clube de amigos, ele que morou na Avenida Doutor Franco Duarte. Bom, na comunidade Boa Vista, José Antônio Nunes, Rita Lúcia Alves Tavares, e na Rua Padre Eustáquio, José Alcimar Rodrigues Souto e Elitivânia Macedo. E no nosso clube de amigos aqui na rádio temos mais um que renovou, José Carlos Gonçalves de Oliveira. Aniversariante de hoje lá em Joaíma, Maria do Carmo de Matos Silva, da Rua 7, e também aqui em Jequitinhonha, Rosina Gonçalves de Souza, da Rua Tanás, vulgo Rosa Tanás, da Rua Getúlio Vargas, tá bom? São os amigos do clube, né? Hoje é o seu dia, é? Hoje é? Ah, é! Amanhã é o dia do aniversário do Vaca Maga, né, Vaca Maga? Felicidades mil, muita paz, amor e alegria. Bora renovar aí no clube, Vaca Maga, Vaca Maga. Parabéns, felicidades mil, viu? Muita paz, amor e alegria. Parabéns, cidades mil. Bora cantar comigo.

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1: Que a paz e o amor de Deus esteja presente na vida de todos os casais de namorados. Hoje, tudo de bom para você, sua esposa, sua namorada, e muito amor na sua vida. Na sequência tem o Jornal da Itatiaia. Após o jornal, comunica N. Souza. Valeu.
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0: Comunicando, Alberto Ferreira.
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4: Polícia Federal sugere transferência de prisão de Daniel Gorcaro após rejeição de acordo de delação.
5: Sócio do Palmeiras, suspeito de estupro contra menina de 4 anos, está foragido.
4: Sem consenso sobre urgência, Câmara define relator para projeto do governo sobre fim da escala 6x1.
5: Lula deve retornar a Minas em terceira visita ao estado neste ano.
4: Supremo dá 60 dias para as redes sociais se adequarem a novas regras.
5: Terminam hoje as inscrições prorrogadas do Enem.
4: Possível acordo de paz entre Estados Unidos e Irã ganha força após semanas de negociações.
5: Ex-presidente da Coreia do Sul é condenado a 30 anos de prisão por tentativa de golpe militar.
4: Peru revisa votos contestados enquanto a apuração mantém Fujimori em vantagem mínima.
5: Copa do Mundo, com novas cerimônias de abertura, Estados Unidos e Canadá estreiam hoje no Mundial.
4: Ancelotti perto de definir time titular do Brasil para jogo contra o Marrocos.
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4: 7h02, Jornal da Itatiaia, sexta-feira, 12 de junho de 2026, Dia dos Namorados. Apresentação: Fernanda Viegas e Eustáquio Ramos. Muito bom dia para você que está com a gente. Estamos ao vivo também no YouTube, no site, no aplicativo da Itatiaia, na Alexa, na TV a cabo e no canal 957 da Parabólica Digital. A partir de agora, toda a rede da SAT reunida para trazer os principais destaques de Minas, do Brasil e do mundo. Trânsito.
6: Acidente interdita parcialmente a Fernão Dias em direção a São Paulo. O bloqueio da rodovia acontece no quilômetro 858, na cidade de Pouso Alegre. O congestionamento na região passa dos 6 quilômetros e ainda não há informação sobre feridos. E uma batida envolvendo carreta e carro bloqueia a Avenida Cardeal Gênio Pacelli, no sentido Belo Horizonte. Os veículos se encontram na faixa da direita, próxima à Praça da Vilma. Quem segue pela região encontra retenções com reflexos desde o bairro Riacho das Pedras, na Fernão Dias. Da Central de Trânsito e Tati AMV, Vitor Brandão.
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8: Sexta-feira de tempo instável em Minas Gerais. A formação e propagação de linhas de instabilidade favorecidas pela circulação dos ventos e disponibilidade de umidade em médios níveis favorecem a ocorrência de pancadas de chuva e trovoadas em todas as regiões mineiras no decorrer do dia. No Centro-Sul e Oeste, o dia já amanhece nublado com condições de chuva. No Centro-Norte, as instabilidades tendem a atuar a partir da tarde. Céu nublado com pancadas de chuva e trovoadas no Noroeste, Central Mineira, Triângulo Mineiro, Alto Paranaíba e Campo das Vertentes. Também na Zona da Mata, Metropolitana e Rio Doce. Demais regiões, céu parcialmente nublado com pancadas de chuva e trovoadas isoladas. BH terá uma sexta de céu parcialmente nublado a nublado com pancadas de chuva chuva e rajadas de vento a qualquer hora. Aqui na capital, a máxima deve marcar 27 graus. Repórter Aline Neves.
5: 7:04, a Polícia Federal encaminha ao ministro do Supremo Tribunal Federal, André Mendonça, uma recomendação para que o ex-banqueiro Daniel Vorcaro deixe a superintendência da corporação em Brasília, onde está preso. Então, vamos à capital federal falar com o nosso repórter Pedro Nascimento. O Pedro, o pedido ocorre após a rejeição da proposta de acordo de colaboração premiada apresentado pela defesa. Então, é como se não faz mais sentido ele ficar aqui na superintendência da Polícia Federal, já que o acordo não foi firmado, não é isso? Bom dia.
9: Exato, Fernanda. Bom dia para você, bom dia para o Eustáquio.
10: Bom dia
9: também para todo mundo que tá acompanhando a Itatiaia nesse Dia dos Namorados, né? Dia 12. E, bom, como você disse, né? A Polícia Federal já não tem mais intenção nenhuma em negociar dessa delação premiada com Daniel Vorcaro. É a segunda vez que a proposta está sendo rejeitada, é a segunda vez que a defesa tentou um acordo, mas novamente a Polícia Federal alegando, né, segundo os investigadores, faltas de provas concretas, falta de um entendimento de fato de que muitas desses relacionamentos que Daniel Vorcaro tinha com autoridades eram fruto de corrupção. Então, portanto, foi feita essa sugestão de que Daniel Vorcaro não deixe a sala onde ele está custodiado na superintendência da corporação aqui em Brasília, junto com a comunicação também de que a delação premiada estaria rejeitada. O empresário está preso na capital federal e permanecia na sede da Polícia Federal enquanto negociava esse possível acordo de colaboração com os investigadores e com a Procuradoria-Geral da República. Daniel Vorcaro atualmente ocupa uma sala, é uma sala especial que fica dentro da superintendência. Ela tem ar-condicionado, banheiro privativo, frigobar, armário e também uma janela que é voltada para a área de jardim ali, né? Que fica na quadra onde está instalada a superintendência da Polícia Federal. Então tudo isso conta, né? Para que o preso, o custodiado, ele tenha uma melhor convivência ali, né? Inclusive tem até mais acesso aos advogados, tenha mais privacidade. Mas com essa rejeição, muito possivelmente Daniel Vorcaro volta para Papuda, portanto, onde passa a cumprir pena como um preso comum, como muitos outros que ocupam também o presídio aqui em Brasília. Apesar dessa nova rejeição da proposta de delação, ainda não dá pra gente falar que as negociações foram encerradas, né? Porque a PGR, né, os procuradores e os advogados de Daniel Vorcaro ainda estão conversando sobre uma possibilidade de acordo, embora a gente saiba que haja resistência por parte das autoridades em relação aos termos que foram apresentados até agora, e há um entendimento no geral de que Daniel Vorcaro, na realidade, não tem a intenção de colaborar. Aqui em Brasília, neste momento, temperatura em 18 graus, tempo nublado na capital federal, depois de uma noite de chuva. A última vez que choveu aqui em Brasília, né, no dia 11, foi em 2011, antes disso, em 1977. Portanto, tempo muito diferente aqui na capital federal. Volto com vocês. Fernando Eustáquio.
4: Obrigado. Pedro Nascimento, ao vivo de Brasília, nesse momento aqui na Itatiaia, no bairro Estoril, região oeste de Belo Horizonte, 15 graus. Vamos continuar em Brasília com a Aline Peçanha, porque sem acordo entre governo e lideranças partidárias sobre a manutenção do regime de urgência, a Câmara dos Deputados define o relator do projeto enviado pelo presidente Lula para acabar com a escala 6-1, que sinaliza que deve pautar o projeto já na semana que vem.
8: O presidente da Câmara dos Deputados, Hugo Mota, escolheu o deputado federal Léo Prates, do Republicanos da Bahia, para ser o relator da pauta que trata do fim da escala 6-1, com o texto enviado pelo governo federal que trata o tema. A escolha chama a atenção porque Léo Prates também foi o relator da proposta, já aprovada pela Câmara, que prevê a redução da jornada semanal de 44 para 40 horas, além da mudança da escala de 6 dias de trabalho para 5 dias trabalhados e 2 dias de descanso remunerado. Isso significa que a decisão de Hugo Mota tenta acelerar a tramitação da proposta e destravar a pauta da Câmara antes do recesso parlamentar, previsto para começar em julho. Isso porque o projeto do governo foi enviado com urgência constitucional e, por não ter sido votado dentro do prazo, passou a impedir a análise de outras matérias. Agora, a intenção é unificar os textos. Enquanto Hugo Mota patrocinou a tramitação da proposta aprovada pelos deputados, o governo enviou um projeto próprio tratando do mesmo assunto.
10: Segundo Léo Prates, a ideia é manter o conteúdo já aprovado pela Câmara, preservando a jornada de 40 horas semanais e os 2 dias de folga. A medida é defendida por trabalhadores e sindicatos, mas ainda enfrenta resistência de representantes do setor produtivo, que argumentam que a redução pode aumentar custos para as empresas e impactar a geração de empregos. De Brasília, Aline Peçanha.
3: Agora, a análise do âncora da CNN Brasil, William Bach.
11: O governo ameaça judicializar uma série de medidas aprovadas no Senado, batizadas de bombas fiscais. Entre elas está um plano para o alívio de dívidas do setor do agro, que foi empurrado esse alívio para a mesma gaveta onde estão projetos beneficiando categorias profissionais ou corporações. São coisas diferentes. Tudo isso, todos esses projetos têm sim um enorme custo para o Tesouro Nacional. Mas vamos ver. O agro enfrenta uma tempestade perfeita, causada por condições climáticas adversas, inflação de custos, diminuição de margens e dívidas que já vinham altas. É coisa diferente, é de estabelecer pisos salariais para determinadas categorias profissionais, por exemplo, como foi aprovado no Senado. O governo não quer um desenrola para o agro por razões, sobretudo, políticas. O agro é um setor do qual não espera mesmo conseguir muitos votos nas próximas eleições e acha que teria, o governo acha que teria lá no Supremo, os votos que não possui no Congresso para barrar esse tipo de medida. Ainda mais depois que o decano da corte, o ministro Gilmar Mendes, publicou numa rede social um texto sinalizando para o governo qual o caminho legal para segurar gastos criados pelo Congresso. Está tudo se embolando, pois ao mesmo tempo que chuta a canela do Senado, o Palácio do Planalto quer que os senadores aprovem a toque de caixa, a redução da jornada e fim da escala de trabalho 6x1, que já passou pela Câmara. Onde, lá na Câmara, o presidente da casa pretende arrumar a vida da oligarquia regional dele no estado da Paraíba, apoiando-se em Lula, mas quer se reeleger no cargo de presidente da Câmara, precisando de votos da Frente Parlamentar da Agricultura, que apoia o desenrola do agro. Por isso que eu estou usando o verbo embola tudo. Nota-se que não está em debate o mérito de nenhuma dessas questões. É tão somente o que se discute: ganho eleitoral. Da CNN em São Paulo, William Vac.
5: 7:11 no próximo bloco. Palmeiras suspende sócio investigado por suspeita de estupro após menina de 4 anos entrar em vestiário masculino.
4: Governo abre hoje seleção para quase 100 mil novas unidades do Minha Casa Minha Vida.
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0: agora são 7h14.
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0: Tem retenção neste momento na BR-040. E eu quero saber de você, Vitor Brandão, qual é o motivo? Bom dia.
2: Bom dia para você, Fernanda Viegas, e para quem nos acompanha. O motivo dessa retenção é um bloqueio parcial que acontece na BR-040 em direção a Belo Horizonte. Em Barbacena, do quilômetro 716 ao 711, parte da rodovia foi interditada para a realização de obras. Segundo a EPR, concessionária responsável pelo trecho, a pista será liberada às 5 horas da tarde de hoje. Falando sobre a capital, o anel rodoviário segue bloqueado em direção ao Rio de Janeiro. Logo após o trevo do bairro Betânia, uma carreta com pane mecânica interdita a faixa da direita. O caminho do motorista apresenta retenções com reflexos principalmente para quem segue pela via do Minério. Da Central de Trânsito Itatiaia EMIB, Vitor Brandão.
3: 7h15. A Polícia Civil de São Paulo investiga uma suspeita de estupro envolvendo uma menina de 4 anos em um centro de treinamento ligado ao Palmeiras.
0: Apontado como principal suspeito, um sócio de 74 anos foi suspenso do clube e ainda não foi localizado.
3: O caso veio à tona após imagens mostrarem a criança entrando sozinha em um vestiário masculino pouco antes de relatar ter sofrido abuso sexual.
4: A Polícia Civil de São Paulo abriu uma investigação para apurar uma denúncia de estupro de uma criança de apenas 4 anos na sede social do Palmeiras, na zona oeste da capital paulista. A Secretaria de Segurança Pública afirmou que a mãe da criança procurou a 4ª Delegacia de Polícia de Defesa da Mulher e também acionou a Polícia Militar para denunciar o crime. A mãe disse aos policiais que a filha sumiu momentaneamente na sede social do Palmeiras. Depois, ela disse que a criança saiu de um dos banheiros masculinos. A mãe relatou aos investigadores que questionou a filha onde ela estava e o que estava fazendo. A criança respondeu que era segredo. A mãe insistiu e continuou perguntando. A criança contou que um homem ofereceu pipoca e a chamou para dentro do banheiro masculino. A menina contou ainda para a mãe que havia sido tocada nas partes íntimas. Ao chegar em casa e dar banho na filha, a mãe disse aos policiais que percebeu uma secreção na região íntima da criança. Apontado como suspeito, o homem citado não teve o nome revelado pelas autoridades. A criança foi submetida a exames no IML, o Instituto Médico Legal. Em nota, o Palmeiras disse que acolheu a mãe e a criança, que foi atendida por um médico do clube. A presidente do Palmeiras, Leila Pereira, determinou a suspensão imediata do associado, suspeito de envolvimento no caso. O Palmeiras disse que reuniu todas as imagens das câmeras de segurança da sede social e ressaltou que o material está à disposição da justiça. O Palmeiras encerra a nota dizendo que repudia veementemente qualquer forma de violência ou abuso de São Paulo. Repórter Mardélio Couto.
0: 7h18, o presidente Lula anuncia hoje a abertura de uma nova seleção para a contratação de moradias do programa Minha Casa Minha Vida.
3: Ao todo serão selecionadas propostas para 85 mil novas unidades habitacionais.
0: Desse total, 35 mil moradias vão ser destinadas à modalidade entidades que atende famílias organizadas por movimentos sociais e associações sem fins lucrativos.
3: Outras 50 mil unidades serão voltadas à modalidade rural, destinada a agricultores familiares, trabalhadores rurais e comunidades tradicionais.
0: O cronograma de inscrição e os critérios detalhados para participação vão ser divulgados no Diário Oficial da União.
3: Segundo o governo, a nova etapa tem como objetivo acelerar a produção habitacional e ampliar o alcance do programa em áreas com maior déficit de moradia.
0: Agora às 7h19.
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0: Valdir Barbosa, quais os impactos para o agro após o presidente Lula vetar o projeto que flexibilizava regras do Bolsa Família para trabalho temporário no campo? Bom dia para você.
5: Bom dia. Se as tréguas entre Estados Unidos e Irã são como relâmpago, o sim e o não entre o presidente Lula e os produtores rurais duram o tempo que o vento passa. Agora, os maiores atingidos depois da decisão presidencial foram os trabalhadores rurais, chamados de safristas, aqueles que trabalham somente em época de plantio e colheitas, que vão perder boa parte de seus ganhos mensais. Quem recebe o Bolsa Família não pode oficialmente ter outra função remunerada, senão perde os benefícios do governo federal. Isso tem criado problemas com a mão de obra rural, que a cada dia está mais escassa. Alguns trabalhadores e alguns agricultores arriscam confrontos com o Ministério do Trabalho. Ou seja, estamos vivendo no incentivo oficial da bagunça. Um projeto da Frente Parlamentar da Agropecuária passou pelo Senado e foi aprovado em votação simbólica na Câmara dos Deputados, permitindo que trabalhadores rurais pudessem assinar contratos durante a safra de qualquer produto agrícola sem perder os benefícios sociais patrocinados pelo governo. Na avaliação da Câmara, o projeto não traria impacto fiscal, porque não gera receitas e nem perdas de arrecadação ao executivo, e não alteraria o sistema do Bolsa Família, que o trabalhador continuaria recebendo e aumentando seus rendimentos com o trabalho temporário, quer seja no milho, na soja ou no feijão, durante o plantio e a colheita. O presidente Lula, através de mensagem, informou à presidência do Senado que os ministérios da Fazenda, do Planejamento e Orçamento, do Trabalho e Emprego, do Desenvolvimento e Assistência Social, Família e Combate à Fome se manifestaram pelo veto ao projeto de lei, alegando principalmente inconstitucionalidade, contrariando também o interesse público e mais uma série de justificativas jurídicas. E mesmo com tantos bloqueios, o agro vai carregando o PIB brasileiro. Itatiaia Agro, Valdir Barbosa.
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3: 7h22, no próximo bloco você acompanha. Supremo dá 60 dias para redes sociais se adequarem a novas regras.
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2: O presidente Lula deve retornar a Minas Gerais na semana que vem para cumprir mais uma agenda oficial no estado.
3: A visita está em fase final de organização pelo Palácio do Planalto e deve marcar a terceira passagem do presidente pelo território mineiro neste ano.
4: Depois de Flávio Bolsonaro, o presidente Lula deve fazer mais uma visita a Minas Gerais antes do período eleitoral. A agenda está prevista para sexta-feira da semana que vem. A princípio, Lula irá a Divinópolis, na região centro-oeste do estado, para a inauguração do Hospital Regional, e a Belo Horizonte para a entrega de leitos do SUS no Hospital Mário Pena e também de um robô para a cirurgia de câncer de próstata. O Partido dos Trabalhadores articula aliança para a montagem do palanque em Minas Gerais. O ideal, segundo as lideranças petistas, era que o presidente pudesse anunciar sua chapa no estado, mas ainda não há nada definido. A legenda conversa com o MDB de Gabriel Azevedo e o PSB de Jarbas Soares Júnior. Há quem diga que seja uma configuração viável, tendo o PT na vaga do Senado com Marília Campos. As conversas entre os partidos estão em andamento. De Brasília, Edilene Lopes.
2: 7:26, vamos continuar em Brasília, chamando de volta o Pedro Nascimento. Pedro, porque o Supremo Tribunal Federal fixa um prazo de 60 dias, 2 meses, para que as redes sociais se adaptem às novas regras de responsabilização por conteúdo, essas regras definidas pela corte. Ô Pedro, apesar de o julgamento ainda não ter sido concluído, a maioria dos ministros é favorável à proposta do relator.
5: Exato, a gente já tem a maioria formada e, portanto, já tem a decisão, né? A não ser que seja sucedido por um pedido de vista, mas nada muda agora esse julgamento e, portanto, as plataformas digitais terão esse prazo de 60 dias para adotar essa série de medidas para combater conteúdos ilegais publicados pelos usuários. Entre as exigências já definidas pelo STF estão mecanismos para impedir a circulação de material com exploração sexual de crianças e adolescentes, incentivo à automutilação, ao suicídio, também conteúdos considerados graves pela corte. As empresas também deverão manter representantes legais no Brasil para receber notificações e também decisões da justiça e facilitar esse diálogo aí com o poder moderador aí, né? O poder da justiça. A maioria dos ministros acompanhou o relator Dias Toffoli, manteve esse entendimento que as redes sociais, elas podem ser responsabilizadas quando não retirarem conteúdos ilegais. O Supremo também definiu que as novas regras valem para processos em andamento desde junho do ano passado. Apesar dessa maioria formada, como eu disse, o julgamento ainda não terminou. A tese final deve ser aprovada na próxima quarta-feira, que é quando será retomado o julgamento, e vai orientar decisões da justiça em ações sobre remoção de conteúdo em todo o país. De Brasília, Pedro Nascimento.
3: 7:28.
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3: Rita, como os mercados reagiram com a declaração do presidente dos Estados Unidos sobre a possibilidade de um acordo de paz com o Irã já neste fim de semana? Bom dia para você.
7: Bom dia. Mais uma vez foi um dia de Trump. Segundo o presidente americano, o acordo pode ser assinado nesse final de semana. Diante dessa possibilidade, o que tivemos foi uma recuperação muito forte dos mercados pelo mundo. Nos Estados Unidos, os principais índices subiram ou quase 2 ou acima de 2%. Por aqui, o índice Bovespa engatou uma alta de 1,7%. O dólar despencou, voltou para R$ 5,10. E tivemos também uma disparada das ações do setor de tecnologia. Afinal de contas, foi o lançamento das ações da SpaceX e foi um sucesso, uma demanda muito grande, e a empresa de Elon Musk deve ter levantado US$ 75 bilhões no maior IPO da história. Fora isso, tivemos no Brasil a divulgação pelo IBGE do setor de serviços, o comportamento do setor de serviços no mês de abril. Depois de cair 1,1% em maio, houve uma alta de 1,2%, liderado principalmente pelo consumo das famílias. Nessa faixa em que o setor de serviços se encontra, ele está praticamente 20% acima do pré-pandemia. Aí nós estamos falando de fevereiro de 2020, e apenas 0,3% do recorde histórico que foi registrado em outubro de 2025. E por que que eu estou falando tudo isso? Porque o setor de serviços está sendo turbinado pela injeção de recursos do governo em ano eleitoral, benefícios sociais e um monte de programas com juros subsidiados. Enquanto isso, o governo se nega a ajudar o agronegócio e cria imensas dificuldades, alegando um problema nas contas públicas, no fiscal. Pensem bem, nessa altura do campeonato, quando o governo deveria ajudar o setor que tem carregado o Brasil nas costas nos últimos anos, ele alega que, por responsabilidade fiscal que ele nunca teve nos últimos anos, ele está aí sem muitas condições de atender o pleito do agronegócio. Rita Mundim, para a Rádio Itatiaia.
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2: 7h32, vamos para um rápido intervalo. Na volta você acompanha. Terminam hoje as inscrições do Enem.
3: Morre tricampeão do mundo com passagens por dois clubes de Minas.
2: Com novas cerimônias de abertura, Estados Unidos e Canadá estreiam hoje na Copa do Mundo.
3: Ancelotti encaminha time titular do Brasil para jogo contra o Marrocos.
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11: 7h32.
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2: 7h34.
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2: Ô Vitor Brandão, os problemas na Fernão Dias não acabam, hein?
13: Não acabam, Eustáquio Ramos. Mais um problema na Fernão Dias. Agora um caminhão com pane mecânica interdita parcialmente a pista em direção a Belo Horizonte. O veículo se encontra na faixa central do quilômetro 486, próximo à fábrica da Fiat. Quem segue pela região encontra retenções desde o restaurante Porteira Velha. E um acidente interdita a Avenida Pedro I em direção ao centro. Essa ocorrência foi registrada próxima à esquina com a rua Monte Cassino, antes da estação Pampulha. A BH Trans sinaliza o local e os reflexos passam do Parque Lagoa do Nado. Da Central de Trânsito Itatiaia MV, Vitor Brandão.
3: 7:35, terminam hoje as inscrições prorrogadas do Enem.
16: Hoje, então, último dia para os interessados se inscreverem pelo site enem.inep.gov.br. Para os estudantes que concluíram o ensino médio em escolas públicas, a inscrição é automática. No entanto, é preciso confirmar a participação no sistema de inscrição. Para você escolher a opção de prova de língua estrangeira, inglês ou espanhol, e indicar, se for o caso, necessidade de recursos de acessibilidade ou tratamento por nome social. Após a inscrição, o sistema do Enem vai gerar uma guia de recolhimento da União no valor de R$85. E essa taxa de inscrição pode ser paga agora até o dia 17 de junho. A aplicação das provas do Enem, marcada para os dias 8 e 15 de novembro, dois domingos. Uma das novidades desta edição é a ampliação dos locais de prova, que, segundo o INEP, chegam a 10 mil em todos os municípios do país. Repórter Alan Passos.
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2: 7:36, quem chega com tudo é a Nath Fiuza, Copa do Mundo. Amanhã o Brasil estreia em busca do Hexa. Copa do Mundo começou ontem, dois jogos, hoje tem mais partidas. Ô Nath Fiuza, conta tudo pra gente que o coração tá batendo mais forte na estreia da Canarinho amanhã contra o Marrocos. Bom dia pra você.
17: Bom dia para você também, viu, Eustáquio? A todos que nos acompanham aqui no Jornal da Itatiaia, confirmando 7:37. O coração tá acelerado, porque tá chegando a hora de acompanharmos a estreia da nossa seleção brasileira neste sábado contra Marrocos. Mas a festa já começou, aliás, uma festa belíssima ontem na cidade do México para a estreia da seleção mexicana, que é uma das anfitriãs desse Mundial, né? Vamos então aos Estados Unidos, onde o repórter Thiago Reis já está conectado conosco para trazer todas as informações desse jogo de estreia do México e também das demais anfitriãs que estarão em campo nesta sexta-feira. Não é isso, Thiago? Bom dia.
18: Bom dia para quem se liga no Jornal da Itatiaia. É isso, muita festa na abertura da Copa do Mundo. O primeiro anfitrião se deu bem. Vitória do México, como foi dito, para cima da seleção da África do Sul. 2-0, uma grande festa lá na capital mexicana, que a Itatiaia acompanhou e trouxe informações da sua programação. Hoje é a vez dos outros dois anfitriões fazerem as suas estreias. O Canadá, 16:00, enfrenta a Bósnia-Herzegovina. E os Estados Unidos, 22:00, enfrentando a seleção paraguaia. A Itatiaia vai transmitir esse jogo com Osvaldo Reis, o Piquitito, pra você que tá curtindo a Copa do Mundo aqui na Mais Ouvida do Brasil. Então a transmissão de hoje, 22:00, o duelo entre os Estados Unidos e Paraguai. Amanhã é a nossa vez, é a vez do Brasil, às 19:00, o Brasil em campo. Cláudio Rezende, último dia de preparação do Brasil. Técnico Carlo Ancelotti acertando os últimos detalhes. Brasil vai fazer o reconhecimento do local do jogo deste sábado, o MetLife Stadium, aqui em Nova Jersey. Tá quase tudo pronto, tá chegando a hora da estreia do Brasil, Claudio.
19: É, a escalação tá muito bem encaminhada. Se não tiver nenhum imprevisto hoje, a véspera da partida, Brasil

0: semifinais da Copa do Mundo no México, Canadá e aqui nos Estados Unidos. Cláudio Rezende, Thiago Reis, a equipe da Itatiaia nos países da Copa, contando tudo para você no Jornal da Itatiaia de Nova Jersey. Volto com você.
1: Obrigada, Thiago. Obrigada também, Cláudio Rezende. Hoje, o técnico Carlo Ancelotti concede entrevista coletiva antes da partida de estreia. A gente fica na expectativa, né? Se ele vai confirmar ou não os 11 titulares para amanhã. Ontem, além de México e África do Sul, também tivemos outro jogo pelo Grupo A. De virada, a Coreia do Sul venceu a República Tcheca por 2-1. E olha só, pessoal, o Brito, que foi campeão do mundo com a seleção brasileira em 1970, né, zagueiro, morreu na noite de ontem aos 86 anos. O ex-zagueiro estava internado no Rio de Janeiro desde o dia 14 de maio por um quadro de pneumonia. A morte foi confirmada pela conta do Instagram do ex-jogador, que é administrada pela família. Na conquista do tricampeonato mundial da seleção brasileira, o Brito formou aquela dupla vitoriosa de zaga com o Piazza, né? Juntos somavam atributos necessários, indispensáveis para uma boa defesa. O Piazza era conhecido por ser um zagueiro mais técnico, enquanto o Brito era aquele zagueiro mais forte, né? De muita força, de muita imposição. Atuou como titular nos 6 jogos do Mundial de 1970 e sequer foi substituído, viu? Brito começou a sua carreira no Vasco, defendeu o Cruz Maltino por mais de 10 anos, também foi para o Flamengo e ainda jogou no Cruzeiro, transferiu-se para o time celeste no ano em que foi campeão do mundo com a seleção brasileira, jogou ainda pelo Internacional, pelo Corinthians, pelo Atlético Paranaense, pelo Democrata de Governador Valadares, é, 2 times mineiros, e também pelo River do Piauí. Pra gente fechar, o repórter Emerson Pansieri conosco, porque nós estamos acompanhando de pertinho a quase sacramentada transferência do Kaique para o futebol italiano. Não é isso, Pansi? Bom dia.
2: Bom dia para você, Nath. Para quem acompanha o Jornal da Itatiaia, o lateral esquerdo Kaique pode se transferir para o Como da Itália, 15 milhões de euros, notícia que trouxemos na quinta-feira da semana passada, e cada vez mais ganhando forma, o técnico do Como já ligou inclusive para o Kaique, dando boas referências do time. Se o Kaique tá indo embora, tem Gabriel Rojas chegando. Diga lá, Lucas Barbosa.
3: Um abraço para você, Pansieri, e para todo mundo ligado no Jornal da Itatiaia. Pois é, Gabriel Rojas era aguardado em Belo Horizonte na noite desta quinta-feira, mas um imprevisto atrasou sua chegada. Por conta de uma forte neblina, o avião que transportava o lateral esquerdo não conseguiu pousar no aeroporto de Confins e retornou ao aeroporto do Galeão, no Rio de Janeiro. A expectativa é que Rojas chegue a Belo Horizonte no decorrer desta sexta-feira em um novo voo saindo do Rio de Janeiro. Quando chegar em BH, ele passará por exames médicos, assinará contrato e será anunciado pelo Cruzeiro. Volto com você, Pansi.
2: É isso então, Lucas. O Cruzeiro pode enviar proposta para o Racing para contratar o volante Santiago Sousa. Segue com você, Nath.
1: Muito obrigada, Emerson Pansieri, Lucas Barbosa também conosco acompanhando o Cruzeiro, e assim a gente encerra o noticiário esportivo de hoje aqui no Jornal da Itatiaia. Volto com você, viu, Fernanda? Boa sexta-feira.
4: Ótima sexta-feira também para você, Natália Fiuza. Agora às 7:43, operação envolvendo o tráfico de drogas em 3 estados. Informações ao vivo agora, Oswaldo Diniz.
5: Fernanda, às 7:43, a Polícia Civil faz nesta manhã uma operação interestadual de combate a crimes derivados do tráfico de drogas em 3 estados brasileiros. 43 mandados de busca e apreensão são cumpridos hoje no Rio de Janeiro, São Paulo e em Minas Gerais. A ação é liderada pela instituição do Rio de Janeiro, tendo como foco o Terceiro Comando Puro, TCP. De acordo com a investigação, criminosos do complexo do São Carlos, na zona central da capital fluminense, criaram um sofisticado esquema de extorsão de comerciantes e moradores, inclusive expulsando famílias de suas moradias. A partir daí, eles faziam a lavagem de dinheiro por meio de empresas de fachada e comercializavam armas de fogo. O grupo ostenta vida de luxo, com fotos de viagens em redes sociais. A justiça determinou o bloqueio de 80 milhões de reais e sequestro de bens e valores. Em solo mineiro, com apoio da PC daqui, o alvo foi a cabana do Pai Tomás, na região oeste de BH. Mais especificamente, foi conhecido como Sala VIP, liderado por um traficante conhecido como Parazão, responsável pela logística de armas, mercadorias

0: e empresas de fachada usadas na lavagem de dinheiro da organização criminosa. Falando mais especificamente da capital mineira, uma informação de momento. Um homem entrou em surto na UPA Pampulha, que fica no bairro Santa Terezinha, seria paciente do Sersan, com duas facas nas mãos. Para ser controlado, acabou sendo baleado duas vezes pela Guarda Municipal. Ocorrência em andamento. Em princípio, não há uma condição, não há confirmação de óbito. Ele teria sido encaminhado para atendimento médico. A gente vai atualizando esse caso na programação da Itatiaia. Repórter Oswaldo Diniz.
1: 7:45. No próximo bloco, noticiário internacional. Possível acordo de paz entre Estados Unidos e Irã ganha força após semanas de negociações.
2: Ex-presidente da Coreia do Sul é condenado a 30 anos de prisão por tentativa de golpe militar.
1: Peru revisa votos contestados enquanto a apuração mantém Keiko Fujimori em vantagem mínima.
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7: Pane mecânica logo após o trevo do bairro Betânia. Motorista que segue pela região encontra retenções, principalmente quem sai do Barreiro pela Via do Minério em direção ao centro. Falando agora sobre a Avenida Cardeal Gênio Pacelli, tem atualização, o trânsito acaba de ser liberado no caminho para Belo Horizonte, próximo a Vilma, um acidente envolvendo uma carreta bitrem e um carro bloqueava as faixas da direita e a faixa central. Mesmo com essa retirada dos veículos, o trânsito segue impraticável na região com reflexos desde a Fernão Dias. Motorista que segue nesse momento de Contagem para Belo Horizonte tem opção melhor pela Via Expressa. Ainda na Fernão Dias, a gente fala também do trânsito que segue interditado próximo à fábrica da Fiat. Como a Itatiaia também acompanha um caminhão com pane mecânica, bloqueia a faixa central próximo à fábrica da Fiat em Betim. Trânsito na região também é complicado, com reflexos agora desde o shopping Partage. Já na Fernão Dias, no sul de Minas, o trânsito também segue interditado em direção a São Paulo, em Pouso Alegre, no quilômetro 858, um acidente interdita a pista. No local não há informações ou atualizações sobre feridos e também não há previsão de liberação da rodovia. Da Central de Trânsito Itatiaia MIV, Vitor Brandão.
1: 7:50.
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1: O governo do Irã nega as declarações do presidente dos Estados Unidos de que os dois países teriam alcançado um acordo de paz.
2: Segundo autoridades iranianas, não existe qualquer entendimento formal assinado que represente o fim das tensões no Oriente Médio. Ana Carolina Pelis.
9: Teherã afirmou nesta sexta-feira que ainda não decidiu se vai assinar um acordo com os Estados Unidos para encerrar a guerra. A declaração veio poucas horas depois de Donald Trump dizer que o documento poderia ser fechado nos próximos dias durante a reunião do G7 na França. O presidente americano não deu detalhes sobre o acordo, dizendo apenas que o texto prevê a reabertura imediata do Estreito de Hormuz e impede o Irã de desenvolver armas nucleares. Segundo uma contagem da mídia americana, o presidente americano já afirmou cerca de 40 vezes que havia chegado a um acordo com o Irã, sendo desmentido por Teherã. Em sua rede social Truth, o presidente também disse na quinta-feira que havia cancelado novos ataques ao Irã previstos para a noite passada, alegando que um entendimento havia sido alcançado. A notícia de um acordo provocou uma alta nos mercados de ações e uma queda nos preços do petróleo. Representantes da sociedade civil israelense e palestina se reúnem na França nesta sexta-feira para debater a situação no Oriente Médio. O objetivo é fazer um apelo à comunidade internacional para que não abandone a solução de dois estados para Israel e Palestina. O encontro, que contará com a presença de ministros de relações exteriores de dezenas de países, marca o primeiro aniversário da adoção da Declaração de Nova York, uma resolução da ONU que estabelece um roteiro para a criação de um estado palestino. O ex-presidente sul-coreano Yoon Suk-yeol foi condenado sexta-feira a 30 anos de prisão por enviar drones à Coreia do Norte e criar um pretexto para declarar a lei marcial em dezembro de 2024. O ex-chefe de Estado já tinha sido condenado à prisão perpétua em fevereiro por insurreição e há 7 anos, em abril, por obstrução da justiça. E após duas noites de violência, Belfast, na Irlanda do Norte, não registrou novos confrontos na quinta-feira. Os incidentes descritos como racistas pelas autoridades começaram após um refugiado sudanês ser acusado de um ataque com faca.
1: A contagem oficial das eleições presidenciais no Peru entra em nova fase de revisão de votos contestados, enquanto a apuração segue extremamente apertada e mantém a candidata de direita Keiko Fujimori à frente por margem mínima.
2: Mais de 98% das atas já foram processadas, mas milhares de cédulas seguem sob análise da Justiça Eleitoral do país, que avalia recursos e impugnações apresentados por partidos e observadores.
1: O procedimento pode levar dias ou até semanas até a validação final do resultado.
2: No último balanço, Fujimori aparece com cerca de 50% dos votos, enquanto o candidato de esquerda, Roberto Sanches, tem aproximadamente 49%.
1: 7:53, rápido intervalo. Na volta, vamos destacar: ministro pede calma após suspensão de vacina da dengue e reforça investigação sobre casos graves.
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0: 7:56, em passagem por Minas Gerais, o ministro da Saúde volta a defender a investigação dos casos de reações associados à vacina contra a dengue, desenvolvida pelo Butantan, e pede tranquilidade à população que já recebeu o imunizante.
1: O ministro da Saúde, Alexandre Padilha, afirmou que apesar das intercorrências que podem ter sido causadas pela vacina do Butantan contra a dengue, trabalhadores da saúde que foram imunizados permanecem protegidos. E os casos das 42 pessoas que receberam a vacina e apresentaram sintomas adversos, além das duas mortes, permanecem sendo investigadas. A declaração foi em resposta a Itatiaia em entrevista coletiva em agenda do ministro da Saúde nesta quinta em Mariana, na região central de Minas.
2: Primeiro, é importante todo mundo saber e lembrar que nós temos duas vacinas para dengue no SUS. Uma é a vacina Qdenga, que é uma vacina internacional, que nós já aplicamos 8 milhões de vacinas. O público-alvo da Organização Mundial de Saúde é a partir de 14 anos de idade, então público adolescente, e ela continua essa vacinação em todos os municípios brasileiros e todos os municípios de Minas Gerais. A vacina da dengue, nós determinamos uma descontinuidade temporária no começo dessa semana. E eu quero primeiro tranquilizar aquelas pessoas que tomaram essa vacina, que são profissionais de saúde, da atenção primária, e aqui em Minas Gerais, no município de Nova Lima, a gente estava fazendo a vacinação ampliada, que elas pessoas estão protegidas contra os quatro tipos da dengue. São mais de 500.000 de pessoas que estão protegidas contra esses quatro tipos de uma doença que, mesmo com a redução de 92% dos casos esse ano e 97% de redução de óbitos, graças ao nosso trabalho de prevenção, ainda matou 178 pessoas no Brasil esse ano.
1: Ainda segundo o ministro, apenas 42 casos com intercorrências foram verificados em 500.000 pacientes vacinados.
2: Nesse mais de 500.000, nós tivemos 42 pessoas que tiveram reações severas com reações inesperadas, ou seja, que elas não haviam sido percebidas nos 18 estudos que foram feitos até a vacina ser aprovada. Então, determinamos a descontinuidade e a investigação. Então, tem uma comissão que é do Ministério da Saúde, com especialistas convocados pelo Ministério da Saúde, da Anvisa, com especialistas da Anvisa, do próprio Instituto Butantan, que vão analisar detalhadamente essas 42 situações de reações inesperadas. O que é analisar detalhadamente? Ver o prontuário, ver se a pessoa tinha alguma outra condição de saúde. E os dois óbitos também vão ser analisados detalhadamente, não só o prontuário, qualquer condição de saúde, fazer novos exames em amostras que tem, para que a gente esclareça definitivamente se teve relação ou não com a vacina. Então, a descontinuidade é uma descontinuidade temporária, preventiva, por precaução, como tem que ser a responsabilidade do Ministério da Saúde, que aposta sempre na ciência.
1: Ouvimos o ministro da Saúde, Alexandre Padilha. Repórter Edson Costa.
3: Falta um minuto para as 8. A Justiça da Itália cita o ministro Alexandre de Moraes do Supremo Tribunal Federal ao concluir que não houve demonstração de parcialidade ou perseguição política no processo que levou à condenação da ex-deputada Carla Zambelli.
0: Segundo a corte, os elementos analisados indicam que o julgamento no Brasil ocorreu dentro de parâmetros institucionais regulares, sem indícios suficientes de motivação política ou violação estrutural do direito de defesa.
3: O posicionamento diz respeito ao processo de extradição solicitado pelo governo brasileiro no âmbito da condenação da ex-parlamentar pelo Supremo Tribunal Federal, relacionada à invasão dos sistemas do Conselho Nacional de Justiça e à inserção de decisões falsas atribuídas ao ministro Alexandre de Moraes.
0: A referência direta ao ministro Alexandre de Moraes aparece no contexto da análise sobre a condução do processo e a alegação de suposta falta de imparcialidade levantada pela defesa.

0: Termina aqui mais uma edição do Jornal da Itatiaia. De volta amanhã às 7 horas. 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

sextou na sua melhor companhia, está no ar o nosso show da manhã aqui pela sua 105,7 FM Santa Cruz. 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Nesse dia 12 de junho de 2026. Muito feliz para alguns, meio choroso para outros. Tem que tá vendo. Tem coração que não bate, apanha, mas tá tudo certo. Pra quem ama muito e quem ama do lado, feliz Dia dos Namorados! Hoje é dia de participar pedindo aquele sucesso pro amor de sua vida, viu? De onde quer que esteja me ouvindo, desejo a vocês longevidade juntos, prosperidade, muito carinho, muito amor para dividir, muito respeito, cumplicidade, fidelidade, na saúde e na doença, na tristeza e na alegria, na riqueza e na dificuldade. Vou falar pobreza não, que é ruim, né? Que Deus abençoe os casais acompanhando a nossa programação, os que estão perto, os que estão longe. Manda aquela mensaginha. Usa o Correio Elegante da Santa Cruz hoje. Hoje também é Dia Mundial do Trabalho, Dia Mundial do Combate ao Trabalho Infantil, Dia do Correio Aéreo Nacional. A você, aniversariante, saúde, sucesso, felicidades mil, longevidade pra você. A você que me acompanha em casa, no trabalho, no trânsito, em Jequitinhonha, nas comunidades rurais, municípios vizinhos, em outro estado ou em outro país. Beijo no seu coração, bom dia pra nós.

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Olá, papais e pet, o seu cantinho de carinho e informação para os nossos amigos de quatro patas. E para começar, uma dica especial para quem tem felinos em casa. Sabia que gatos adoram ficar em lugares altos? Isso mesmo, eles se sentem mais seguros e adoram observar o ambiente de cima. Por isso, nichos, prateleiras e arranhadores são ótimos para deixar seu gato mais confortável e ativo. É um luxo para eles. E olha só, papais e mamães, um alerta importante. Muito cuidado com produtos de limpeza fortes. Nunca use perto dos animais sem ventilação adequada. O cheiro intenso pode causar irritações respiratórias e um baita desconforto nos nossos pets. Fique de olho. E por último, mas não menos importante, restos de comida no chão podem ser um perigo e tanto para cães e gatos. Muitos alimentos causam intoxicação e problemas digestivos sérios. Manter o ambiente limpo é essencial para evitar acidentes. Ufa, quanta dica boa, né? Mas calma, logo mais, o Momento Pet está de volta com mais dicas especiais para você e seu bichinho. Não saia do nosso rádio.

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6: Todo dia é dia de cuidado, todo dia é dia de saúde. Anota aí essa dica show.
7: Laranja lima, banana, maçã, pera, goiaba e mamão estão na lista de frutas liberadas para quem tem gastrite, já que não agridem o estômago. Os seus sucos também podem ser ingeridos sem medo. A quantidade indicada é de 4 a 5 porções por dia no café da manhã, no meio da manhã, como sobremesa do almoço, entre almoço e jantar e outra no jantar, sendo cada porção uma fruta ou uma fatia.
8: Eu não entendi o que ele falou.
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9: Quem é o locutor?
10: Eu falo
11: com a Uzé. Ó, Wendy Souza, a nossa Rua do Sucesso tá aqui no mercado. A dona Marlene que faz um comê gostoso aqui. Você faz galinha gorda também, dona?
10: Faço. Essa semana mesmo eu fiz.
11: Ah, é?
10: Fiz a galinha gorda.
11: Só não chamou o Alberto Ferreira?
10: Pois é, não esqueci de chamar o Alberto Ferreira.
11: O dia que você fizer uma galinha gorda aí me chama.
10: Pode deixar, vou chamar você sim.
11: E vou trazer a Anne Souza. Se ela quiser trazer o violão, pode?
10: Pode trazer, Anne. Vem aqui pra você poder comer a galinha gorda e com a gente.
11: Cantar umas modas de viola.
10: Isto, com certeza.
11: E a música que a senhora vai pedir pra ela?
10: Eu quero Amado Batista. A ausência, né?
11: Reclamando sua ausência. E essa ausência, você manda pra quem?
10: Eu quero oferecer para Daniel aqui, meu genro. Para minha filha Gesiana. Para minha filha, para minha neta Maria Luísa. Para minha amiga Pretinha. Também quero oferecer para Elisângela e família no Capoeirão. Isabela se começando na mesma fazenda. Para meu primo Valdomiro lá na Fazenda Timorante, para vocês aí na rádio e para a minha curtição.
11: Não é todo gente que tem uma sogra igual a senhora assim, que manda até a música não, né? Porque o pessoal fala que sogra não presta.
10: Ai, meu Deus! Aí, ó. E também para meu companheiro, Nivaldo.
11: Nivaldo.
12: Ô, Daniel, a sogra é gente boa?
13: É gente boa.
12: Manda até música pra você, né?
13: É, ué.
12: Mas é amordaçada, correntada, dormindo ou assim mesmo?
13: É assim mesmo.
12: Assim mesmo. É. Só gente boa. Aí ela mandou música pra você, aí fica melhor ainda.
13: Fica melhor, ué? Ainda mais se eu canto também, sou cantor, né?
12: Você canta o quê?
13: É, que é o cantor Daniel Lima, do Piseiro, entendeu? Todo mundo conhece.
12: Dá uma palhinha aí, dá uma palhinha.
13: Hoje eu passei na fazenda e olhei o gado, depois passei por ela. E o seu semblante triste, louca, apaixonada. Eu dei um beijo nela, ela se apaixonou.
12: Você tem que ensaiar com a música do Sérgio Reis, Minha Sogra Vai Chegar. Essa você não ensaiou, não, né?
13: Ainda ensaiei, não, mas vou ensaiar pra ela sogra.
12: Ensaia pra você mandar pra ela aqui, pra sogra, né? Né,
14: dona Maria? Com certeza, isso, com certeza, né, Alberto?
12: Obrigado, viu?
14: De nada, Alberto.
12: Aí, o Daniel, que é cantor, deu uma palhinha aqui pra gente, aqui na Rua do Sucesso. 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
1: 8:31.
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Hora certa. 8:38.

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Padre Cláudio, reitor do Seminário São João Batista em Belo Horizonte, traz a toda a comunidade católica o convite para a celebração dos 20 anos da instalação do Seminário São João Batista em Belo Horizonte no dia 2 de julho, às 7 horas da noite, com a Santa Missa Festiva com o nosso bispo Dom José Hamilton. Todos estão convidados a visitar o seminário e também participar dessa celebração.

0: comunidade Nossa Senhora das Graças convida todas as mulheres para reunirmos todas as quartas-feiras às 7 horas da noite na comunidade para o Terço das Mulheres. 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
0: 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Festa em honra ao Sagrado Coração de Jesus. 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

0: Você acompanhou os avisos da paróquia São Miguel e Almas de Jequitinhonha.
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9: 8 horas e 49 minutos.
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0: nesse Dia dos Namorados, o nosso show da manhã especial de romance. Você ouviu Stefano Mota, Olha, a canção de Roberto Carlos. Também, anteriormente, Tim Bernardes, Só Nós Dois. Roberto Carlos com Jennifer Lopes Chegaste e também Vanessa da Mata, Chitãozinho Chororó, Foi Deus.
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2: 9:10.
3: Chegando 5 km com o Henrique e Juliano, quem participou pedindo foi Valdirene no Vaticano, oferecendo para todos os casais de namorados, casados ou namorando. Val, bom dia, viu? Obrigada pela sua participação.

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4: É aqui que dá pra ver a luta da Valmiolete. Queria pedir a música de Amado Batista com Simão Simara. Para oferecer ao aniversariante Poliana, e para Geralda, Zé Luiz, Geraldo, Piana, para Dona Hilda, Suzana Maria, e para Janinha, e para Ireni, e para todos os áreas de Santa Cruz.
5: Bom dia para você, Vera Lúcia. Um abraço carinhoso. Amado Batista canta com Simone Simaria, Folha Seca.

Chegando mais sucesso com Almir Sater, Maneira Simples, para Jurlano Botelho, Irene Gomes, bom dia para vocês, Anani de Nova Alvorada, Baba Freitas no Vaticano, Valdirene.

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10: 9:30.
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8: Chegando na sua Santa Cruz, um show de bola.
12: O Gustavo Scarpa pode sim deixar o Atlético ainda nesta janela de transferências. O Atlético está disposto a ouvir propostas pelo jogador, que até aqui não se firmou com a camisa atleticana. Teve altos e baixos, seu talvez principal momento foi com o Gabriel Milito, lá em 2024, mas de lá para cá o Gustavo Scarpa não conseguiu se firmar no time do Galo, inclusive nos últimos jogos nem vinha sendo utilizado pelo técnico Barba Domingues, ficava só no banco de reservas. Mas não é uma situação muito fácil, porque o Scarpa acabou de passar por uma cirurgia, não é nada sério, mas está se recuperando ainda desta cirurgia. E outra coisa, ele já demonstrou interesse em ficar no Atlético até o término do seu contrato. Então, a diretoria, se realmente quiser negociá-lo, vai ter que sentar para conversar com o Gustavo Scarpa e com todos os seus empresários. E hoje tem reunião em Nova York dos clubes com a CBF. O assunto é a Liga no Brasil e o Pedro Daniel, CEO do Galo, vai participar dessa reunião em Nova York.
13: Para a Rede Itasati, da Rádio Itatiaia de Belo Horizonte, repórter Paulo Azeredo.
14: O lateral esquerdo Kaique pode se transferir para o Como da Itália, 15 milhões de euros, notícia que trouxemos na quinta-feira da semana passada. E cada vez mais ganhando forma, o técnico do Como já ligou inclusive para o Kaique, dando boas referências do time. Se o Kaique está indo embora, tem Gabriel Rojas chegando. Diga lá, Lucas Barbosa.
15: Um abraço para você, Pancieri, e para todo mundo ligado no Jornal da Itatiaia. Pois é, Gabriel Rojas era aguardado em Belo Horizonte na noite desta quinta-feira, mas um imprevisto atrasou sua chegada. Por conta de uma forte neblina, o avião que transportava o lateral esquerdo não conseguiu pousar no aeroporto de Confins e retornou ao aeroporto do Galeão, no Rio de Janeiro. A expectativa é que Rojas chegue a Belo Horizonte no decorrer desta sexta-feira em um novo voo saindo do Rio de Janeiro. Quando chegar em BH, ele passará por exames médicos, assinará contrato e será anunciado pelo Cruzeiro. Volto com você, Pansy.
14: É isso então, Lucas. O Cruzeiro pode enviar proposta para o Racing para contratar o volante Santiago Sousa. Dos estúdios da Rádio Itatiaia, em Belo Horizonte, repórter Emerson Pancieri para a Rede Itasati.
16: O Coelho faz nesta sexta-feira o segundo dia de atividades, pensando no duelo da próxima terça-feira contra o Fortaleza, jogo no Castelão. O técnico Humberto Louser, que estreou com derrota para o Dragão dentro de casa, busca algumas alternativas dentro do elenco para mudar o cenário do Lanterna América, que ainda não venceu na competição. Ele deve promover, quem sabe, a estreia de Manuel, zagueiro experiente, foi contratado para tentar arrumar a casa no setor defensivo. Também tem outra alternativa para o meio campo, que é o recém-contratado paraguaio volante Jorge Jiménez, que veio do Amazonas. Mas no início da temporada teve um dos poucos destaques, o Eduardo Persson. Está em transição do departamento médico e pode, quem sabe, nas próximas semanas ser mais uma opção para o técnico Humberto Louser. Situação delicada do Coelho na Série B do Brasil.
13: Dos estúdios da Rádio Itatiaia, em Belo Horizonte, para a rede Itasati, Rubem Júnior.
17: E falando dos cariocas, o futebol do Rio e do Brasil estão de luto com a morte do zagueiro campeão da Copa de 70 do México. Ele, o Hércules Brito Ruas, o Brito, que formou o zaga ao lado de Piazza nesta Copa do Mundo. Piazza era jogador do Cruzeiro. Ele jogou mais de 400 vezes pelo Vasco da Gama e passou por outros clubes como Flamengo, Botafogo, Cruzeiro e Corinthians. Aos 86 anos, Brito veio a falecer em decorrência de um quadro de pneumonia. Seleção brasileira que está nos Estados Unidos para mais uma Copa do Mundo. E com relação aos clubes, na movimentação desta janela, o presidente do Vasco, Pedrinho, não veio com os outros presidentes para a Copa do Mundo, até porque o Vasco precisa ajeitar várias questões aí, jogadores que estão sendo negociados, também contratações e a venda da SAP, jogadores que precisam reforçar o Vasco. Jair, ex-Galo, e duas cirurgias no joelho, jogando pelo Vasco, já está recuperado. No Fluminense, a diretoria está se movimentando em busca também de reforços, além de jogadores que vão deixar o clube numa boa reformulação para a sequência da Copa Libertadores da América, depois de uma primeira fase claudicante. O Fluminense terá de novo o Independiente Rivadavia pela frente. No Flamengo também não é diferente. A diretoria em busca aí de reforços e também observando como vão render os jogadores do clube que foram colocados na Copa do Mundo em diversas seleções. O Flamengo espera negociar alguns atletas, enquanto que busca também reforços. Um que pode deixar a equipe rubro-negra é o zagueiro Léo Ortiz. No Botafogo, as dívidas seguem sendo o centro das atenções e justiça extingue processo em que Textor reivindicava ser dono das ações da SAF, e o jogador Alex Telles foi eleito o grande destaque do Botafogo na primeira fase, mesmo não sendo convocado para a seleção brasileira. Dos estúdios da Rádio Itatiaia, repórter Wellington Campos.
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1: 9:43.

0: volta aqui no nosso show da manhã, tem um comunicado especial importante para você que tá na sintonia. É o seguinte, ó, a Secretaria Municipal de Assistência Social de Jequitinhonha informa que nesta sexta-feira, dia 12 de junho, o sistema do CadÚnico passará por indisponibilidade. Por esse motivo, não haverá atendimento. Os atendimentos retornam normalmente dia 15 de junho, na segunda-feira. Então, hoje, não haverá atendimento na Secretaria Municipal de Assistência Social sobre o CadÚnico. Os atendimentos retomam normalmente na segunda-feira, dia 15 de junho.
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3: Bom dia, Anny Souza. Jebson. Anny Souza, gostaria de ouvir a música aí hoje com Raça Negra. Cheia de manias. Oferecer para todos meus familiares aí. Beleza? Aí, gente, tô falando aqui direto de BH.
0: Jebson, bom dia para você. Obrigada pela sua audiência, pela sua participação daí de BH. Um abraço a toda a galera na capital. Essa

É a última do nosso show da manhã. Na sequência tem Oração da Família. Logo após Experiência de Deus com o Padre Reginaldo Manzotti, eu tô contigo esperando você pedir aquela música apaixonada no Brasil, sertaneja, a partir das 11h05. Até lá!

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2: 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Hora certa. 9:55. 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

0: No nosso momento de fé e oração, pedimos pela vida dos amigos que renovaram com o nosso clube de forma especial, José Carlos Gonçalves de Oliveira, e pelos aniversariantes Maria do Carmo de Mato Silva, na rua 7, em Joaíma, e Rosina Gonçalves de Souza, em Jequitinhonha, Rosa Tanás, na rua Getúlio Vargas. Pelos amigos que contribuíram com o nosso clube de amigos, na rua Esmeralda, Alcidino e Ilka, na rua Turmalina, Maria Alice Martins, Nilson Carlos Martins, Antenor Batista e Maria de Lourdes, na rua Cristal, Maria Rosa Lopes, na rua Padre Eustáquio, Maria Helena Almeida, Maria da Conceição Dona Ceiça, Adalberto Santos Gonçalves Dal, Alberto Santos Gonçalves Léo, na Elza Mourão, Maria Delci, Maria Conceição dos Santos, Valmir Rodrigues, Bião do Rebojo, Maria Aparecida Guimarães, Santos Gonçalves, Elza Cândida Guimarães, João Gabriel Gonçalves, Sandra Gonçalves, por seu descanso eterno. Na rua Amazonas, Maria Senhora. Em São Gonçalo do Pará, na rua Luiz Helena Amaral, Maria Antônia e Maurício Relojoeiro. Em Joaíma, José Melo Fagundes, Aparecida de Cássia Fagundes. Na rua Belo Horizonte, Fernando e Tiana. Na rua Rio de Janeiro, Isma Pinheiro da Silva, Paulo Sérgio Pinheiro da Silva, Ubiratã Pinheiro da Silva. Na Avenida Franco Duarte, Geraldo Santos Silva, Gislane Santos Silva, Gislene Santos Silva, Sebastião Santos Silva, Maria do Carmo Santos Silva, Dona Carminha, pela alma de Gilson dos Santos. Na comunidade Boa Vista, José Antônio Nunes, Rita Lúcia Alves Tavares. Na rua Padre Eustáquio, José Alcimar Rodrigues Souto, Elite Vânia Macedo. Orando também pela vida e pela família dos novos sócios, desejando a eles boas-vindas ao nosso clube de amigos. Dilson Xavier de Souza, Maria Inês Santos Xavier, Lícia dos Santos Xavier, Eloar Marques Xavier. Oração por todos os nossos ouvintes, todas as famílias e todos que necessitem orações.
1: Amabilíssimo Jesus, os profetas vos anunciaram como príncipe da paz. Os anjos igualmente anunciaram paz aos homens por ocasião do vosso nascimento. Morrestes na cruz para consolidar a paz entre Deus e os homens. E o fruto mais precioso da vossa paixão foi aquela paz que transmitisseis aos apóstolos no dia da ressurreição. Vós lhes ordenastes que levassem a paz a toda a casa onde entrassem. Dai-nos também aquela paz que o mundo não nos pode dar. Concedei-nos a todos nesta família que guardemos a paz de uma boa consciência, para que a serenidade e o vosso amor reinem entre nós. Vossa providência divina colocou-nos em uma família e nos uniu intimamente pelos laços sagrados do sangue e da graça. Que esta união verdadeiramente exista entre nós aqui na terra e continue no céu. Dai a mim especialmente amor e carinho por todos os meus familiares. Guardai-nos de toda ira, impaciência, da perigosa desconfiança e maledicência, de discussões e brigas. Sagrada Família de Nazaré, minha família vossa é.
2: Pai nosso que estais no céu, santificado seja o vosso nome. Venha a nós o vosso reino. Seja feita a vossa vontade, assim na terra como no céu. O pão nosso de cada dia nos dai hoje, e perdoai-nos nossas ofensas, assim como nós perdoamos a quem nos tem ofendido. Não nos deixeis cair em tentação, mas livrai-nos do mal. Amém.
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0: Louvado seja nosso Senhor Jesus Cristo. Para sempre seja louvado. E hoje é o lançamento da música Manda Teus Anjos Sobre Nós. Hoje, no dia do Sagrado Coração de Jesus. Lançamento dessa música e do clipe que foi gravado no Rio de Janeiro, no Maracanãzinho. Você está vendo as imagens. Está no YouTube, Padre Manzotti. Hoje, dia do Sagrado Coração de Jesus. Solenidade do Sagrado Coração de Jesus. Manda teus anjos, Senhor, sobre nós. Quero saudar a todos. Nós estamos em plena novena de Santo Antônio, quinto dia. Solenidade do Sagrado Coração de Jesus. E quero saudar a todos a partir da Rádio Evangelizar, de onde tudo começa. As rádios irmãs, cujos nomes cito neste momento:
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0: Saúdo a você pela TV Evangelizar, sinal digital em todo o país, em várias cidades, canal aberto, pelo YouTube Padre Manzotti Oficial e pelos aplicativos da Associação Evangelizar é Preciso e todas as plataformas digitais. Curta mais um pouquinho. Manda teus anjos.

0: Manda teus anjos, gravado no Rio de Janeiro, no Maracanãzinho. Filhos amados, povo querido, em nome do Pai, do Filho e do Espírito Santo. Amém. Naquele tempo, Jesus pôs-se a dizer: Eu te louvo, ó Pai, Senhor do céu e da terra, porque escondestes essas coisas dos sábios e entendidos e as revelastes aos pequeninos. Sim, Pai, porque assim foi do teu agrado. Tudo me foi entregue por meio do Pai, e ninguém conhece o Pai senão o Filho. E ninguém conhece o Pai senão o Filho e aquele a quem o Filho quiser revelar. E completou: Vinde a mim, todos vós que estáis cansados e fadigados, sob o peso dos vossos fardos, e eu vos darei descanso. Tomai sobre vós o meu jugo e aprendei de mim, porque sou manso e humilde de coração, e vós encontrareis descanso, pois o meu jugo é suave, o meu fardo é leve. Eu te louvo, ó Pai, Senhor do céu e da terra. Começa Jesus a exultar em Deus, nesta relação íntima que ele tinha com o Pai, porque as coisas mais importantes do que fala o reino foram reveladas aos pequenos, aos puros, aos simples, aos despretensiosos. E depois ele termina dizendo: Vinde a mim, hoje, com essa imagem que nós temos do Sagrado Coração, que ele se apresentou a Santa Margarida Maria Alacoque, com um detalhe importante. Certamente você tem na sua casa, porque foi criado assim, um quadro do Sagrado Coração de Jesus, uma estampa do Sagrado Coração de Jesus. E nessa estampa contém uma mão de Jesus abençoando e outra mão de Jesus mostrando o seu coração.
1: É Jesus que vai passar.
0: E Jesus dizendo:
1: é o santo de
0: venham a mim,
1: Israel,
0: venham.
1: Que faz santo,
0: é um convite. Eu estou aqui.
1: É o Senhor.
0: Venham a mim, todos vós que estáis cansados, que estão fadigados, sob o peso dos vossos fardos.
1: É o Senhor.
0: Você está fadigado com o peso do fardo da vida, o fardo da existência, o fardo de doença, seja ela física, seja ela espiritual. O Senhor dizendo: vem a mim, eu darei descanso. Volte-se para essa imagem. Se você tiver uma imagem em casa, põe perto da TV, põe perto do rádio.
1: A olhar a multidão.
0: Se você tem uma estampa, um quadro, antigo que seja, coloque em evidência hoje na sua casa.
1: Que o convite.
0: Eu repito: uma mão abençoando, outra apontando para o coração. Qual o teu fardo hoje? Eu vos aliviarei.
1: Fardo tão pesado.
0: E ele disse mais:
1: Senhor,
0: tomai sobre vós o meu jugo, O jugo de Jesus é a bondade, é o perdão, então é suave. A raiva pesa, o ódio pesa, o rancor pesa, o desejo de vingança pesa. Tome o meu jugo, que é misericórdia. Tome o meu jugo, que é redenção. Tome o meu jugo, que é perdão. E ele diz mais: sou manso, a mansidão. Sou humilde de coração. E nesta mansidão e coração, nessa humildade de coração, encontraremos descanso. Sagrado Coração de Jesus, hoje é teu dia, hoje é tua solenidade. Senhor, nós colocamos todo o fardo da vida, nós colocamos, Senhor, todo o peso da nossa história, a história como um todo, da humanidade, mas a nossa história pessoal. Sagrado Coração de Jesus, fazei o nosso coração semelhante ao vosso. Sagrado Coração de Jesus, fazei o nosso coração semelhante ao vosso. Nós só começamos o programa. Nós voltamos com partilha de vida, leitura orante. Nós voltamos com testemunhos que edificam, mas hoje é a solenidade do Sagrado Coração de Jesus. Eu suponto mais forte. Volte comigo.

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0: Hoje, solenidade do Sagrado Coração de Jesus é sempre celebrada. Na sexta-feira, após a solenidade de Corpus Christi, cuja devoção é Coração Cuida de Nós, vários místicos tiveram essa inspiração e essa iluminação, mas foi, na verdade, grande Santa Margarida Maria Alacoque que recebeu e deu a maior contribuição para esta devoção. Santa Margarida Maria Alacoque viveu num convento francês, já tinha fama de mística, mas no dia 27 de dezembro de 1673, recebeu a primeira visita de Jesus, que convidou-a a tomar o lugar da celebração da última ceia, aquele lugar que ficou João, o discípulo amado. Ele disse: "Meu divino coração", disse Jesus a Santa Margarida, "é tão apaixonado de amor pelos homens, que não podendo conter em si as chamas de sua ardente caridade, precisa de tua ajuda para difundi-las. Por isso, escolhi você para esse grande desígnio." Esta foi a primeira visão, a primeira manifestação do Sagrado Coração de Jesus. "Meu divino coração é tão apaixonado pelo amor dos homens, não podendo conter em si as chamas da ardente caridade, e precisa de ti para difundi-las. Sagrado Coração de Jesus, fazei o nosso coração semelhante ao vosso." Ainda neste programa, faremos um ato de consagração ao Sagrado Coração de Jesus. Padre, o senhor não está esquecendo nada? Não. Sei, hoje também estamos no dia dos namorados. Hoje celebramos o quinto dia de Santo Antônio, mas do Brasil inteiro se celebra o dia dos namorados. E nós vamos fazer a oração dos namorados. E quando eu digo isso, falo enquanto aqueles que são namorados de fato, num processo de conhecimento, mas todos que precisam estar enamorados a vida toda no relacionamento. Por isso a frase é também muito própria: Santo Antônio, restaurai a vida sentimental. Filha de Deus, que a paz de Jesus esteja com você. Alô?
1: Alô, Padre.
0: Seja bem-vinda.
1: Sua bênção.
0: Deus abençoe. De onde você fala, filha de Deus?
1: Padre, eu falo de algum lugar do Brasil.
0: Pois não?
1: Padre, eu tô muito emocionado, Padre, porque há dias eu tô tentando ligar e não consigo.
0: Hoje é teu dia.
1: Sim,
0: o que que tá acontecendo?
1: Com certeza. Padre, meu marido e meu filho estão presos. Já vai fazer 7 meses, mas foi injustamente, eu digo assim, sabe, Padre? Porque a gente foi agredido dia 18 de outubro.
0: Fala mais alto, filha, fala mais alto.
1: Eu que fui a mais agredida, Padre. Agrediram nós com facão.
0: É.
1: Não tinha briga, nada, Padre. Era dois irmãos que trabalhavam junto, tinham uma amizade linda. Falavam sobre a família, problemas, eles dividiam tudo, Padre.
0: Sim.
1: E eu não sei, Padre, o que que aconteceu. E eu busco a verdade, Padre. Eu peço para Deus a verdade. Porque eles estão presos na mentira. Porque dia 18 aconteceu essa agressão, onde foi agredido eu, meu filho, meus filhos, aliás, e meu marido. Todos agredidos com um corte de facão.
0: Pelo seu cunhado?
1: Pelos meus cunhados. Tinha mais dois cunhados.
0: Meu Deus.
1: Mas um deles e o outro. Dois cunhados. Aí, Padre, até então, a gente precisava da polícia, que fizesse alguma coisa, mas a polícia, infelizmente, ficou do lado deles. O que que aconteceu? Eles chamaram a polícia, inventaram uma história e a polícia acreditou. E hoje, padre, por incrível que pareça, eu levantei com meu coração leve. Ontem chutei muito, porque eu acompanho o senhor todos os dias pelo aplicativo.
0: Sim.
1: Estou fazendo a catequese, que para mim, padre, está sendo um ensinamento. Para mim é uma bênção, uma honra falar com o senhor.
0: Certo.
1: Estou angustiado, estou nervoso, triste ao mesmo tempo. Então, padre, eu peço muito, já pedi, já falei até com os intercessores, para quando o senhor levar nos pés de Fátima o nome deles.
0: Tá.
1: E, padre, dia 20 de novembro, veio outra coisa, padre. O meu cunhado pegou um facão, foi armado na minha casa. O meu marido, ele se fez muito inocente, padre. Ele, na verdade, ele é uma pessoa que, ele não é maldoso. Ele queria conversar, mas ele não viu que o meu cunhado estava armado e foi até ele. Quando chegou, ele jogou o facão para cima dele. Ele resbalou e caiu, senão ele era um homem morto. Meu filho, vendo as agressões, pegou uma faca, padre, foi e desferiu 3 golpes de faca no meu cunhado.
0: Misericórdia de Deus.
1: Aonde meu cunhado hoje está vegetando, padre. Eu tenho filmagem, eu tenho tudo, padre, mas mesmo assim, o juiz não aceita nada. Pegamos advogado, estamos lidando, padre, para isso acontecer. Porque para mim é um sofrimento, padre. Meu filho nunca me deu trabalho. Meu filho é um homem trabalhador.
0: Certo.
1: Honesto, trabalha desde os 13 anos. Meu marido também. E, padre, por incrível que pareça, eu quero que o senhor reze por nós para aparecer a verdade.
0: Isso.
1: Eu só quero a verdade, padre.
0: Incrível que pareça, não, filho. Nós vamos rezar. E é muito justo esse pedido, que a verdade apareça. Você fala ter plena certeza da verdade, se diz ter filmagem, etc. E vamos pedir que Deus favoreça aqueles que não têm voz, não têm vez, e que a verdade de fato seja manifestada. É justo pedirmos isso, ainda mais sendo hoje o dia do Sagrado Coração de Jesus.
1: Para mim é uma honra falar hoje, padre. E hoje, padre, quando eu levantei da cama, eu tive a sensação que eu vi meu marido e meu filho em liberdade.
0: Certo.
1: E eu peguei e levantei. Quando eu levantei, eu coloquei minha mão no coração. Eu falei, Deus, que seja feita a tua vontade. Traga eles de volta para mim, que eu não aguento mais.
0: Entendo.
1: Eu não posso visitar eles, padre. Eu não posso, é só uma filha minha que pode.
0: Entendi. Filha,
1: então isso me machuca.
0: Vou colocar hoje na missa, celebra ao meio-dia, vou colocar nas 24 horas e exatamente nesse sentido, Senhor, mostre a verdade. E filha, vamos rezar também, por mais estranho que seja, lhe parece, vamos rezar pelo teu cunhado e por toda a família, porque chegaram a um estado tão grande de agressão. Pedir a Deus que os cura.
1: Eu sempre peço, padre.
0: Oi?
1: Eu sempre peço pelo meu cunhado, porque eu faço cura e libertação sempre. Sempre vou para a igreja, nos carismáticos, e toda vez que eu peço cura e libertação, eu sempre coloco ele. Porque, padre, ele não é uma pessoa mal, ele não merecia estar do jeito que está. Só que eu acho que o meu filho, no momento da agressão, ele se sentiu com medo de matar, porque eles vieram prontos para matar, eles não vieram prontos só para agredir, não.
0: A família sempre esteve em pé de guerra?
1: Não, padre.
0: E o que,
1: não.
0: E o que levou a tomarem o facão? O que é bebedeira?
1: Olha, padre, a gente, eu e meu marido, meus filhos, nós saímos numa coisa de família, assim, numa pizzaria, e ficava próximo à casa do meu cunhado. A gente não entendeu por causa disso, nós passamos e se cumprimentaram normalmente, padre. Quando a gente estava voltando, tudo estava apagado e pularam no nós do facão, mas não entendíamos o motivo. Porque se tivesse motivo, eu ia estar mais tranquilo, porque eu ia saber do motivo. Mas...
0: Então, filha, eu acolho a tua dor, teu sofrimento, e o evangelho é para você hoje. Nós rezaremos nessa intenção justa, que a verdade apareça. Eu volto já, volte comigo.

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0: Duas visões seguem a Santa Margarida Maria Alacoque. A primeira, ela foi levada até a Santa Ceia, como contei. A segunda, viu o coração de Jesus em um trono de chamas. Tanto que uma representação é o coração de Jesus muitas vezes envolto em chamas, com fogo ardente, brilhante, brilhante como o sol e mais transparente que o cristal, circundado por uma coroa de espinhos, a visão que ela teve. Na segunda visão, o coração de Cristo fulgurante de glória que imita as chamas de todos os lados como uma fornalha. Conversando com ela, pediu que houvesse comunhão todas as primeiras sextas-feiras do mês durante 9 meses. E segundo, se prostrar em oração por 1 hora à noite entre quinta e sexta-feira. Foi aí que surgiu a prática das 9 primeiras sextas-feiras do mês e a hora santa de adoração. Sagrado Coração de Jesus, fazei nosso coração manso e humilde. Eu falava com esta filha e certamente há muitos pormenores e não somos nós que vamos julgar. Certamente existe muita coisa ali, muita inimizade, intriga, discórdia e ninguém sabe. Mas eu peço a você que escutou essa filha de Deus de algum lugar do Brasil, o que ela pediu, que rezássemos por ela e que a verdade se manifeste. E é isso que vamos fazer. Não nos coloquemos como juízes nos comentários. Ela pediu algo. Reze pela verdade. Vamos fazê-lo. Seja na missa de hoje, solenidade, seja nas 24 horas de oração. Inclusive, você é convidado a mandar seu pedido de oração para as 24 horas de oração no final do mês, dia 27 e dia 28. Como fazê-lo? 0800 410 6060. Ou pelo WhatsApp 41 3221 6060. Agora, penúltimo dia do livro de Jó. Bíblia aberta, cartilha de oração.
1: Foi teu coração.
0: E hoje, penúltimo dia. Ontem nós tivemos um dia maravilhoso e eu deixei como lição de casa, no bom sentido, a leitura do capítulo 42, de 1 a 6. Eu retomo e sigo para o penúltimo dia. Encerraremos amanhã. Jó dizendo para Deus: eu preciso retomar. Eu reconheço que para ti nada é impossível. Então repita comigo, já orando: Deus, nada é impossível. Nenhum dos seus planos pode ser impedido. Manifeste, Senhor, teus planos em minha vida. Tu me perguntaste como me atrevi a pôr em dúvida a tua sabedoria, Senhor. Se por acaso eu fiz, perdoe-me, porque a tua sabedoria é maior de todas. É plena. De fato, sou um ignorante diante da vida. É que falei coisas que eu não compreendia, coisas que eram maravilhosas demais para mim, que eu não podia entender. Versículo 4. Tu me mandaste escutar o que estava dizendo e responder as tuas perguntas. E aí chega naquele ponto máximo, o versículo 5. Antes, Deus, de Jó, e eu diria, diga você hoje, eu te conhecia só no ouvir falar, mas agora eu te vejo com meus próprios olhos. Fique com esse versículo 5 e vamos ao 7. o que aconteceu aos três amigos. Depois que acabou de falar com Jó, o Senhor disse a Elifaz: estou muito irado com você. Deus falando para um dos amigos, Elifaz: estou muito irado com você e com seus dois amigos, pois vocês não falaram a verdade a meu respeito a Jó. Como assim, padre? Como assim? Os discursos dos amigos de Jó não falaram a verdade sobre Deus. Eles colocaram um Deus que eles pensavam, mas não o Deus da misericórdia, o Deus do amor, o Deus da bondade, o Deus que nunca abandonou Jó. Por isso Deus disse: estou irado com você e com seus dois amigos, pois vocês não falaram a verdade a meu respeito, como meu servo Jó. Agora, peguem 7 touros, 7 carneiros. Preste atenção agora, meu filho. Toca o sino, sacristão. Levem a Jó e ofereçam como sacrifício em favor de vocês. Veja o que Deus continua dizendo: o meu servo Jó orará por vocês. Que mudança, que reviravolta. Os amigos que se colocaram como detentores da verdade, os amigos que acusavam Jó, que se achavam os justos e Jó o pecador, agora tem uma reviravolta. Diz Deus: o meu servo Jó orará por vocês e eu aceitarei a sua oração e não os castigarei como merecem, embora vocês não tenham falado a verdade a meu respeito como Jó falou. Então Elifaz, que era da região de Temã, Bildade da região de Sua, Zofar da região de Naamá, foram e fizeram como o Senhor havia mandado. E Deus aceitou a oração de Jó. Jó, aquele que era acusado, agora é aquele que intercede pelos amigos. Jó, aquele que era ridicularizado, mas nunca se rebelou contra Deus, apenas manifestava sua inocência, agora intercede pelos amigos, a pedido de Deus: meu servo Jó orará por vocês e aceitarei sua oração. Não castigarei como merece. A grande verdade de Jó, uma fé inabalável. Antes eu te conhecia só por ouvir falar, mas agora eu te vejo com meus próprios olhos. Filhos amados, se você se colocasse na história, você se identifica, e a pergunta vale para mim, mais como Jó ou como os amigos de Jó? Eu vou para o intervalo e volto em oração sobre este texto. A pergunta fica no ar. Eu volto já.

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1: 10:36.
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0: Ainda está forte diante de nós a imagem de Jó.
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0: E nós estamos chegando, é o penúltimo dia da história de Jó.
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0: Olhe para Jó.
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0: abandonado.
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0: na multidão. Gritei por respostas.
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0: Mas no fundo do abismo, este Jó,
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0: que não conhecia Deus face a face,
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0: mas Deus se manifesta com misericórdia. Jó entende na carne, na lepra. A fé não é ausência da dor,
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0: Algo se move diante dele. Tô falando de Jó. A fé amadureceu. E então, neste terreno arado pela dor que Deus planta, existe a semente da restauração. Se a dor de Jó era um enigma matemático, insolúvel para os amigos, a sua recuperação final é um milagre que só Deus, com sua generosidade inesgotável, poderia orquestrar. Antes de restaurar Jó, Deus faz algo essencial. Leia página 128. É o meu comentário sobre o livro de Jó, sobre o texto de hoje. Minha cólera se inflamou contra ti e contra teus dois amigos. Que ironia. Leia hoje, página 128 e 129, preparando para amanhã o grande final, o gran finale da história de Jó. Então fica como tarefa de casa hoje, página 128, 129, minha fé inabalável. E o que vai acontecer com Jó? O que vai acontecer com Jó? Amanhã nós concluímos a leitura orante. Amém. Minha fé inabalável. Dai-me, Senhor, a fé inabalável de Jó. Acredito que nessa altura do campeonato, muito mais do que falar a paciência de Jó, tenhamos aprendido uma fé inabalável de Jó. Mateus, que a paz de Jesus esteja com você.
1: Bom dia, padre.
0: Bom dia, de onde você fala, Mateus?
1: Eu falo de Cascavel.
0: Cascavel.
1: Ah, eu sou de Boa Vista da Aparecida, Paraná.
0: Meu abraço a Boa Vista da Aparecida em Cascavel. E como é que você está me acompanhando?
1: Eu estou te acompanhando pelo celular.
0: Pelo celular?
1: Pelo radinho do caminhão, através da Rádio Rota do Céu.
0: Ah, então você está no caminhão.
1: Só que eu tô parado agora.
0: Tá bom, tá certo, tá parado pra falar comigo. Vai lá, meu abraço a todos os caminhoneiros. Diga lá, Mateus.
1: Padre, eu queria pedir uma oração.
0: Pois não.
1: Há 48 dias, meu pai sofreu um acidente dentro de casa e ele quebrou o pescoço.
0: Meu Deus.
1: Ele tava reformando lá em casa e ele arredou a cama pra dormir, porque tinha tirado a janela. E ele levantou para o banheiro e quando voltou, deitou para o lado errado da cama.
0: Meu Deus.
1: E fraturou o pescoço.
0: Misericórdia.
1: É o estado dele agora é estável, porém é grave ainda.
0: Tá.
1: E ele foi encaminhado aqui para Cascavel.
0: Tá.
1: E a gente foi informado que ele não resistiria à cirurgia.
0: Entendi.
1: Mas graças a Deus, até hoje ele tá reagindo. Não está sendo fácil. Essa noite ele sofreu, ele parou de respirar.
0: Misericórdia.
1: Eu tava com ele.
0: Eu entendo, filho.
1: Johnson.
0: Claro. Como é o nome dele, filho?
1: Luiz Lopes Coelho.
0: Luiz Lopes.
1: Lopes.
0: Coelho. Um acidente doméstico.
1: Isso, ele caiu da cama.
0: Quantos anos?
1: Padre. 60 anos.
0: É novo,
1: ele
0: novo.
1: 3 dias depois do acidente.
0: Meu Deus, novo todo, meu Deus.
1: Ô padre, o médico conversou com a gente, disse que ele vai ficar tetraplégico, ele não vai ter mais movimento do ombro para baixo, né?
0: Entendi.
1: E agora a nossa luta é com o coração dele, um lado do pulmão dele não está funcionando direito. Entendi. E ele teve duas paradas cardiorrespiratórias. Mas graças a Deus foi rapidinho, não afetou em nada, sabe?
0: Você passou a noite, então imagina o seu desgaste emocional, exaustão mais do que física. Uma exaustão emocional.
1: Essa noite ele parou de respirar e eu entrei em desespero.
0: Reza comigo, filho. Pode ser? Eu acho que é o que mais você está precisando agora.
1: Pode ser.
0: Você quer deixar mais alguém?

0: coração, tua mãe.
1: Eu queria deixar minha família.
0: Diga o nome da mãe.
1: Minha mãe, Cleide Coelho.
0: Tá.
1: A minha irmã, Camila.
0: Tá.
1: A minha esposa, Ana Carolina Chip.
0: Tá.
1: E o meu cunhado, Adriano.
0: Tá.
1: E o pequenininho, Samuel, que meu pai gosta muito.
0: Que é o neto.
1: Isso, aham.
0: Mateus, reza.
1: Toda a nossa família.
0: Tá bom.
1: Família Coelho, que são bastante.
0: Reza comigo, Jesus.
1: Jesus.
0: Hoje.
1: Hoje.
0: Pelo teu sagrado coração.
1: Pelo teu sagrado coração.
0: Tenha misericórdia do meu pai.
1: Tenha misericórdia do meu pai.
0: Eu coloco no teu coração, Jesus.
1: Eu coloco no teu coração.
0: Meu pai, Jesus. Luiz Lopes Coelho.
1: Meu pai, Luiz Lopes Coelho.
0: Seja feita a tua vontade, Senhor.
1: Seja feita a tua vontade, Senhor.
0: Mas que ele possa não sofrer.
1: Não sofrer.
0: E que possa.
1: E que possa.
0: Sentir a tua presença.
1: Sentir a tua presença.
0: Confortando.
1: Confortando.
0: Amém.
1: Amém.
0: Eu rezo, Padre, Senhor, pela família inteira. Diga, filho.
1: Posso colocar mais uma pessoa em oração?
0: Claro.
1: A minha tia Glória Coelho de Abreu.
0: Tá, irmã dele.
1: Eu peguei uns dias atrás. E ela falou que não era pra mim desistir, que no dia que fosse o meu dia eu ia conseguir.
0: E hoje é teu dia.
1: Que pareça, hoje foi meu dia.
0: Força, Mateus. Força. Levarei na missa do meio-dia seu nome e também nas 24 horas. Boa Vista de Aparecida, ele está em Cascavel, Rota do Sol, Boa Vida de Aparecida, Rosane Dias. Em Cascavel nós temos a TV Evangelizar, canal 50.1, arcebispo Dom José Mário Angonese de Cascavel. Filhos e filhas, nós temos ainda o ato de consagração ao Sagrado Coração de Jesus, oração dos namorados e ainda a novena do dia. Três momentos fortes de oração que nós vamos para o intervalo, mas nós voltamos em oração, profunda oração. Filhos amados, mande as suas intenções. 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O seu nome, o nome de sua família, ficará para as futuras missas, adorações, terços. Eu volto já.
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0: antes dos aniversários. É hoje, hoje, hoje. Hoje é o dia do arraiado do seu vigário. Já tá tudo preparado. Você está vendo, são imagens, gente. Já é da montagem, a montagem que começou na quarta-feira. Olha que coisa linda. Dá uma olhada pra televisão agora, dona Maria. Ô, seu Zé, você vai perder isso. Arraiado do seu vigário hoje às 19 horas. O que vai ter? Nós teremos histórias de amor e ainda você pode mandar história de amor. Uma dupla de sanfona, viola, sanfoneiro, Junino, muita música, brincadeira com Manzotinho e também o nosso mote hoje, mais do que nunca, do Sagrado Coração de Jesus. Filhos e filhas, você sabe que o Arraiado do seu vigário, este ano é para monitoramento das 77, dos 77 canais, para que não falte. E já mandou sua história de amor? Nós vamos selecionar três. Vamos ler. E você ao vivo vai escolher uma história de amor. Hoje, é hoje o dia. Bom, vamos lá. Aniversário da Rádio Aparecida FM, de Lagarto, Sergipe, Canastra FM, Bambuí, Minas Gerais, Cidade FM, Campos de Julho, Mato Grosso, Coração Serra FM, São José do Cerrito, Santa Catarina, Criativa de Juti FM, Juti, Mato Grosso do Sul, Guaíra M, Guaraí, Tocantins, Princesa FM, Penápolis, São Paulo, Solidária FM, São Bento, Paraíba, Verde Amazônia FM 87.9, Ariquemes, Rondônia, e TV Evangelizar Criciúma, canal 26.1, e TV Vale Play, Rio do Sul, Santa Catarina. Mais uma vez, é hoje, povo de Deus, hoje, o Arraiado seu vigário, 19 horas. A montagem, já estamos chegando finalmente. Não perca, a partir das 19 horas. Espero você pela TV Evangelizar, Rádio Evangelizar, aplicativos, YouTube Padre Manzotti. E eu quero, nesse momento, que você faça comigo essa breve consagração. O faremos melhor na missa ao meio-dia. De novo no Arraiado seu vigário. Na hora da adoração, farei o ato de consagração do Sagrado Coração de Jesus. Reze comigo agora. Entrego-me e consagro, ó Coração Sagrado de Jesus. Entrego e consagro toda a minha pessoa, vida, ações, dores, sofrimentos, para que utilize meu corpo somente para honrar, amar, glorificar ao Sagrado Coração de Jesus. Tira de mim todo o mal, tudo o que provoque que não faça a tua vontade. Eu me consagro inteiramente a vós, Sagrado Coração de Jesus. Senhor, rezamos também e reze comigo. Deus Pai, fonte de amor, nós rezamos agora por todos os namorados que vivam este tempo de conhecimento mútuo, de respeito, que esta fase do namoro seja realmente um namoro santo e que caminhe para o noivado e para o matrimônio. Senhor, te pedimos por todos os casais que sejam eternos namorados. Amém. E juntos, o quinto dia da novena de Santo Antônio. Santo Antônio, curai as feridas sentimentais. Santo Antônio, curai as feridas sentimentais. Santo Antônio, recorremos a vós, porque sabemos que o casamento é uma vocação abençoada por Deus. É o sacramento do amor comparado ao amor de Cristo com a Igreja. Abençoai todos aqueles que se sentem chamados ao matrimônio. Ó glorioso Santo Antônio, que tivestes a sublime dita de afagar o menino Jesus, alcançai deste mesmo Jesus a graça que vos peço e vos imploro. Santo Antônio, não olheis os poucos méritos daquele que agora implora. Nós pedimos, olhai pelas famílias e curai as feridas da vida sentimental. Santo Antônio, rogai a Deus pelos namorados hoje, no dia dos namorados. Santo Antônio, rogai a Deus pelos casais, que sejam eternos namorados. Amém. Sagrado Coração de Jesus, eu confio, eu espero em vós, eu coloco ao Sagrado Coração de Jesus, hoje, nesse dia tão importante, todos os casais, todos os namorados, coloco o arraiá que vai acontecer à noite, ilumina a mim, Senhor, que vou conduzir ao ministério que estará comigo, a todos os que participam, todos que vão colaborar nesta ação de melhorar o monitoramento dos canais de TV. Sagrado Coração de Jesus, eu te peço que hoje o arraiá do seu vigário seja de alegria, de oração e de louvor àquele que, àqueles que viveram no teu coração, Santo Antônio, São Pedro, São João, porque só tem sentido santos juninos no coração de Jesus. Abençoai a água, a roupa dos enfermos e fotos de família, em nome do Pai, do Filho e do Espírito Santo. Antes de eu me despedir, você que está na internet, não sai agora, me dê mais 3 minutos, porque o que eu gostaria que você assistisse agora, agora está sendo colocado no ar no YouTube, Manda Teus Anjos, gravado em no Rio de Janeiro, no Maracanãzinho. Me dê 3 minutos e assista o clipe Manda Teus Anjos, YouTube Padre Manzotti.
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2: 11:30.
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4: 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Música maravilhosa.

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0: merda. Você gosta dele, essa
1: aí é pra tomar, né?
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8: Hora certa. Meio-dia.
9: O anjo do Senhor anunciou a Maria e ela concebeu pelo Espírito Santo. Ave Maria, cheia de graça, o Senhor é convosco. Bendita sois vós entre as mulheres. Bendito é o fruto do vosso ventre, Jesus. Santa Maria, Mãe de Deus, rogai por nós, pecadores, agora e na hora de nossa morte. Amém. Eis aqui a serva do Senhor. Faça-se em mim segundo a vossa vontade. Ave Maria, cheia de graça, o Senhor é convosco. Bendita sois vós entre as mulheres, e bendito é o fruto do vosso ventre, Jesus. Santa Maria, Mãe de Deus, rogai por nós, pecadores, agora e na hora de nossa morte. Amém. E o Verbo divino se fez carne e habitou entre nós. Ave Maria, cheia de graça, o Senhor é convosco. Bendita sois vós entre as mulheres, e bendito é o fruto do vosso ventre, Jesus. Santa Maria, Mãe de Deus, rogai por nós, pecadores, agora e na hora de nossa morte. Amém. Oremos. Infundi, Senhor, e vos rogamos a vossa graça em nossos corações, para que pela anunciação do anjo conhecemos a encarnação de Cristo, vosso Filho, pela sua paixão e morte na cruz, sejamos conduzidos à glória da ressurreição. Por nosso Senhor Jesus Cristo, vosso Filho, na unidade do Espírito Santo. Amém.
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1: Oi, gente, boa tarde. É um prazer estar com vocês no nosso programa Vozes da Terra, que une Camp Cidade, Cidade Campo. Esta é a nossa roda de conversa que acontece pelas ondas sonoras da Rádio Santa Cruz. Meu nome é Jade Sena, sou comunicadora social pelo programa Uma Terra e Duas Águas, o PU+2. Sextou, e sexta tem o nosso

0: nosso Vozes da Terra.
1: Oi, gente! Quanto tempo! Estava com saudade de vocês. Aqui é Rainara. Como vocês estão? Sextou, hein, Jade?
0: Sextou, hein, Rainara?
1: Aqui é Rainara, só agente administrativo pelo programa 1 milhão de cisternas, o PUMC. Cada sexta-feira, o nosso Vozes da Terra é um encontro que abre espaço para discutirmos temas importantes para o nosso campo e para o nosso povo.
0: Isso aí. E como você que nos acompanha sabe, o Vozes da Terra é um programa da Cáritas Diocesana de Almenara, que tem como missão testemunhar e anunciar o Evangelho de Jesus Cristo, defendendo e promovendo toda forma de vida e participando da construção solidária da sociedade do bem viver. Sinal do reino de Deus, junto com as pessoas em situação de vulnerabilidade e exclusão social.

0: Hoje queremos mandar um abraço especial para todas as pessoas da agricultura familiar do nosso vale, que com tanto amor e dedicação cuidam da terra, garantem o sustento das famílias e da comunidade. Um abraço cheio de respeito e gratidão para todos os feirantes, agricultores, trabalhadores rurais e para todas as famílias que fazem da terra o seu lugar de viver e de lutar. Neste contexto, eu gostaria de mandar também um abraço especial para os meus pais, Edilene, Ed Carlos, para meus irmãos, Tassane e Isis. Um abraço especial para Tom, lá na comunidade de Porto Alegre. Um abraço especial para toda a comunidade do bairro São José.
1: Isso aí, e hoje é dia especial.
0: Especialíssimo.
1: Hoje é dia dos namorados e a gente não poderia deixar aqui passar. Desejar aí um feliz dia dos namorados para todos os apaixonados.
0: Todos os casais.
1: Todos os casais, namorados que estão construindo uma história. Que Deus abençoe a união de vocês. E eu também quero mandar um abraço. Mandar um abraço para minha mãe, meu pai, meus irmãos. Minha cunhada Raíssa, que tá com meu sobrinho lá no ventre dela. Ei, José Pedro. Também mando um abraço para minha avó, meu avô. Para o pessoal do São Pedro de Jequitinhonha e do Córrego de São Pedro. Mando também um abraço para Maria Nilza. Lá da Terra Prometida, Bida, mãe de Nestor.
0: A mãe do animador, nosso animador do PU Mais 2.
1: Tá sempre acompanhando o programa. E um abraço também para os nossos agentes Cáritas.
0: Nossos agentes que estão no campo, né? Do escritório
1: isso
0: também.
1: Aí, do escritório. Que Deus abençoe todos vocês que estão na escuta do nosso programa. Que seja um dia abençoado, um ano abençoado para todos nós. Abraço para todos aí do outro lado do rádio.
0: Chega mais, ajeita o rádio, pega aquele café quentinho, aquele almoço, porque hoje o nosso encontro é para falar da conservação ambiental e comunidades tradicionais, saberes que cuidam da vida no semiárido mineiro.
1: É isso aí. E no semiárido mineiro, a conservação ambiental não é apenas uma pauta ecológica, mas uma prática cotidiana, construída por gerações de comunidades tradicionais que aprenderam a conviver com as características do território. Os povos quilombolas, agricultores, comunidades ribeirinhas, gerazeiras e outros grupos tradicionais carregam conhecimentos que contribuem para a preservação dos recursos naturais, para a segurança alimentar e para a manutenção da biodiversidade da região.
0: Ao contrário da lógica da exploração intensiva dos recursos naturais, essas comunidades desenvolveram formas de produção baseadas no respeito aos ciclos da natureza, no uso consciente da água, na preservação das sementes crioulas e no manejo sustentável.

0: sustentável da terra. São práticas que demonstram que é possível produzir alimentos, gerar renda e, ao mesmo tempo, proteger o meio ambiente.
1: E nesse contexto, a economia popular desempenha um papel fundamental. A produção de alimentos agroecológicos, o artesanato, a coleta sustentável de frutos nativos, os quintais produtivos e as feiras comunitárias são exemplos de atividades que fortalecem a autonomia das famílias e valorizam os recursos locais sem comprometer as futuras gerações. Mais do que uma alternativa econômica, a economia popular representa uma forma de organização baseada na solidariedade, na cooperação e na valorização dos saberes tradicionais.
0: A preservação do semiárido depende, em grande medida, do reconhecimento e do fortalecimento dessas experiências. Em um cenário marcado pelas mudanças climáticas, pela degradação ambiental e pela pressão sobre os territórios tradicionais, torna-se cada vez mais necessário apoiar a iniciativa que promova a convivência sustentável com o bioma e garanta os direitos das comunidades que historicamente cuidam dessas terras.
1: Isso aí. Valorizar as comunidades tradicionais é reconhecer os seus conhecimentos. São essenciais para a construção de um futuro mais justo e sustentável. São elas que, por meio de suas práticas e modos de vida, mostram que a conservação ambiental não acontece diante das pessoas. Ela nasce na relação de respeito, cuidado e pertencimento com o território.
0: No semiárido mineiro, conservar o meio ambiente é também preservar culturas, fortalecer identidades e promover formas de desenvolvimento que coloquem a vida no centro. É nessa caminhada que a economia popular e os saberes tradicionais seguem semeando esperança, resistência e sustentabilidade para as presentes e futuras gerações.
1: É isso aí, né, Rainara? E a gente defende, e a gente tem que defender, não só defender, mas também praticar em casa, nas
0: Exatamente.
1: Nossas comunidades. A gente começa semeando dentro de casa, para quem está dentro de casa, e passando também para as outras, para as outras comunidades, os outros locais. Às vezes eu aprendo alguma coisa ali na minha casa, que é uma tradição, e aí eu levo lá para a Cáritas. Eu conto, e aí quem tá lá escuta, e quem tá lá pode repassar também.
0: Com certeza. É muito bom ver as suas experiências, né? Você mora lá no distrito do São Pedro, e as experiências que já tem junto com a sua família e também no programa PO+2 são experiências únicas que ajudam a preservar e a repassar, né, para as futuras gerações.
1: Isso aí. E aí, pessoal, tá bacana esse papo, né? Então fica com a gente, porque ainda vem muita coisa boa por aí.

0: de volta, pessoal. E neste mês da conservação ambiental, nós somos convidados a refletir sobre a responsabilidade coletiva e temos um cuidado com a casa comum. Como nos lembra o Papa Francisco na encíclica Laudato Si, tudo está interligado. Cuidado com a natureza, a defesa da vida, a promoção da dignidade humana e a construção da justiça social.
1: A Cáritas reafirma seu compromisso com a conservação ambiental e com a defesa dos povos e comunidades tradicionais, reconhecendo que não há futuro sustentável sem a proteção dos territórios, sem a proteção da biodiversidade e dos recursos naturais. Em sua atuação, busca promover práticas de convivência com o semiárido, incentivar a agroecologia, fortalecer a economia popular solidária e apoiar iniciativas que contribuam para a preservação da vida em todas as suas formas. Algo que nos preocupa constantemente é o avanço da mineração no território do Baixo Jequitinhonha. A região de Araçuaí, como exemplo, vem sofrendo vários impactos socioambientais e sociais.
0: É isso aí. A gente vê a realidade que está sendo lá em Araçuaí, a gente se preocupa bastante porque está chegando aqui no Baixo. E cuidar da casa comum é mais do que uma tarefa ambiental. É um compromisso ético, social e espiritual. É reconhecer que a terra, a água, as florestas e todos os seres vivos são dons que precisam ser preservados para gerações presentes e também para gerações futuras. Que este mês de junho nos inspire a renovar nossa responsabilidade com a criação e a fortalecer ações que promovam uma relação mais harmoniosa entre as pessoas, os territórios e a natureza.
1: A gente tem um mantra, né, na Cáritas, não só aqui na Cáritas Diocesana de Almenara, mas na Cáritas Regional Minas Gerais, na Cáritas Brasileira, que eu gostaria de fazer aqui com o Jade, né? Pode puxar.
0: Toda a rede. É no semiárido que a vida pulsa.
1: É no semiárido que o povo resiste.
0: É isso aí. O semiárido como um todo, a asa como um todo, tem esse mantra aí, né, Rainara?
1: Com certeza. E é um mantra muito importante,
0: sim,
1: né?
0: Sim, e bem significativo.
1: É. Ô, Jade, eu gostaria de compartilhar uma notícia muito importante para a nossa comunidade.
0: Fica à vontade.
1: Ontem eu participei de uma reunião do Conselho Municipal dos Direitos da Criança e do Adolescente, representando a nossa instituição, a Cáritas. Foi um momento bastante produtivo de diálogo e construção coletiva. Na oportunidade, eu apresentei o projeto Cisterna nas Escolas, uma iniciativa que busca fortalecer o acesso à água, promover a educação ambiental e contribuir para a melhoria da qualidade de vida das nossas crianças e adolescentes de toda a comunidade escolar. Após a apresentação do projeto, ele foi apreciado pelos conselheiros e submetido à votação. Com muita alegria, recebemos a aprovação de unanimidade do conselho, que reconheceu a relevância da proposta.
0: Eu
1: fiquei tão feliz.
0: É uma bênção.
1: A partir dessa decisão, a Cáritas passa a integrar oficialmente o conjunto de ações acompanhadas pelo Conselho Municipal dos Direitos da Criança e do Adolescente, fortalecendo ainda mais o nosso compromisso com a promoção dos direitos das crianças e dos adolescentes. Atualmente, a gente está com esse projeto Cisterna nas Escolas nos municípios de Felisburgo, aqui em Jequitinhonha, a EFA Renascer vai ser contemplada, né?
0: Sim.
1: No município de Jordânia e no município de Bandeira. Serão 6 escolas que serão beneficiadas e que terão uma cisterna de 52 mil litros para toda a comunidade escolar da região.
0: Que bom!
1: Gostaria de agradecer ao conselho, em nome da sua presidente, né, Jerusa, pela acolhida, pela confiança e pelo reconhecimento do trabalho desenvolvido pela Cáritas. Eu fiquei tão feliz, na hora lá eles já votaram e a gente já faz parte do conselho. Seguimos comprometidos em promover iniciativas que garantam a dignidade, a participação social e melhores condições de vida para nossas crianças e adolescentes e para suas famílias também.
0: Sim.
1: Aproveitando o momento, eu gostaria de destacar que hoje, 12 de junho, além de ser o Dia dos Namorados, também é o Dia contra o Trabalho Infantil.
0: Sim.
1: Essa data nos convida a refletir sobre a importância de garantir que todas as crianças tenham seus direitos respeitados, especialmente o direito à educação, ao lazer, à convivência familiar e ao desenvolvimento saudável. O trabalho infantil priva crianças e adolescentes de vivenciar plenamente sua infância e pode trazer consequências para toda a vida. Por isso, é fundamental que a família, a escola, a sociedade e o poder público atuem juntos na proteção e garantia dos direitos.
0: É isso aí.
1: Como representante da Cáritas e também participando dos espaços de defesa dos direitos da criança e do adolescente, reafirmo nosso compromisso com a construção de uma sociedade mais justa, onde toda criança possa estudar, sonhar, brincar e desenvolver seu potencial com dignidade e segurança.
0: É isso aí. A gente tem que defender nossas crianças, nos preocupar com elas.
1: Sim.
0: E incentivá-las a estudar.
1: A estudar. Né? A geração de hoje, infelizmente, quantos não puderam estudar para ter que trabalhar?
0: Sim.
1: Então, para que isso não ocorra, para que isso não se repita, a gente tem que buscar, né?
0: Tem
1: defender. E defender o direito à educação.
0: Sim.
1: Principalmente a educação do campo, né? Eu vejo que muitas escolas rurais, infelizmente, acabam e as crianças do campo vêm estudar na cidade.
0: É cansativo.
1: Ou cansativo demais, o que acaba. É dando problema no desenvolvimento, né? A
0: Sim.
1: criança que acorda 3, 4 horas da manhã pra vir pra cidade não vai ter o mesmo desenvolvimento da criança que acorda 6 e meia pra estudar, né?
0: É, e apesar de ser assim, a gente pensa, ah, não existe isso hoje em dia mais, mas ainda tem criança que não tem acesso à educação, não tem acesso à vida digna e ela desiste de estudar pra poder
1: Sim.
0: trabalhar.
1: Sim.
0: Ainda existe isso aqui no mundo.
1: No nosso vale. Eu dou graças a Deus que não acontece muito isso.
0: Uhum.
1: Graças a Deus, infelizmente, acabaram as escolas do campo, mas graças a Deus elas ainda podem estudar nas escolas da cidade. Mas e nas grandes capitais?
0: Sim.
1: Não tem nem vaga para as crianças, né?
0: É bem difícil a precarização do estudo. Então a gente vai tomar um cafezinho, uma aguinha. Vamos ouvir um sonzinho aí que a gente já volta, viu, gente? Música.

0: Voltamos, pessoal. Finalizamos, infelizmente finalizamos, né?
1: Infelizmente.
0: Esse momento com uma reflexão importante. Cuidar do meio ambiente é cuidar da vida. As comunidades tradicionais do semiárido mineiro nos ensinam diariamente que é possível viver em harmonia com a natureza, respeitando os ciclos da terra, preservando as águas, as sementes crioulas, a biodiversidade e os saberes passados de geração em geração. Em um tempo de tantas mudanças climáticas e ameaças aos recursos naturais, defender o meio ambiente é também defender a cultura, a história e a dignidade dos povos e comunidades tradicionais. Que possamos fortalecer a convivência com o semiárido, valorizar quem cuida da terra e construir um futuro mais justo, sustentável e solidário para as presentes e futuras gerações. Preservar o meio ambiente não é apenas uma escolha, mas um compromisso coletivo com a vida.
1: É isso aí, viu, gente? Então a gente fica por aqui. Sexta que vem tem mais. Não percam Vozes da Terra, todas as sextas-feiras, ao meio-dia 5, aqui na Rádio Santa Cruz. E você que ainda não nos segue, segue lá,
0: Segue
1: arroba
0: lá.
1: Caritas Underline Almenara. Muito obrigada. E até a próxima, né, Rainara?
0: Até a
1: Para todos, um
0: próxima.
1: grande abraço.
0: É,
1: Um
0: desejar um bom
1: beijo no coração.
0: Fequaz, né? Pra todos
1: É, um
0: aqui
1: bom
0: da
1: fequaz.
0: cidade. Uma boa festa.
1: É. E
0: Vou falar.
1: Feliz Dia dos Namorados.
0: Feliz Dia dos Namorados.
1: Então,
0: Pra
1: tchau,
0: todos,
1: pessoal.
0: um grande abraço. Um beijo no coração de vocês.
1: E até a próxima. Beijão, gente.
0: Tchau, tchau.

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11: 12:30.
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0: 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São 12 horas mais 33 minutos. Boa tarde, senhoras e senhores. Está entrando no ar mais uma edição do nosso Radar Santa Cruz, o nosso informativo dos vales. Hoje é sexta-feira, 12 de junho de 2026. Prazer, eu sou Gilberto Santos. Obrigado pelo prestígio e pela credibilidade de sempre. É o nosso Radar Santa Cruz. Aqui garantimos a precisão da informação. 12 horas mais 34 minutos. Sala Mineira do Empreendedor Sebrae traz para você capacitação para todos os empreendedores. Quem traz as informações para a gente é o repórter Alberto Ferreira. Com você, Alberto.
1: Vamos conversar com a Alana, ela tem detalhes trazendo novidades aí para quem precisa se qualificar. Alana, explica para os ouvintes o que que você tem de informação.
2: Ei, Alberto, primeiro te agradecer mais uma vez pelo espaço, né? Pela oportunidade da gente estar levando mais uma vez as ações, né? Da Sala Mineira, do Sebrae, à frente. Então, essa semana a gente está com as inscrições do Prêmio Sebrae Mulher de Negócios 2026 abertas e vão até dia 19 de junho. É um prêmio, Alberto, exclusivo para mulheres, né? Que atuam como MEI, microempresa, empresa de pequeno porte, produtora rural, artesã, empreendedora de tecnologias ou outros negócios. É um reconhecimento nacional e as vencedoras recebem premiações de até 50 mil, além de capacitações e mentorias, né? Fora a oportunidade de network. E é esse prêmio, isso, as inscrições vão até 19 de junho, né? E para participar, pode entrar no site do Sebrae, sebrae.com.br/mulher de negócios, ou procurar a Sala Mineira do Empreendedor aqui de Jequitinhonha. Fica no no Polo CVT, né? O antigo prédio do Nuno Melo, aqui em frente, o fórum, ou pelo WhatsApp também da sala, que é o 33-3741-1126, que a gente orienta, facilita a questão da inscrição também. Nós estamos aqui para ajudar. E aproveitando seu espaço, Alberto, eu quero também falar sobre o nosso festival gastronômico, né? Foi um sucesso ano passado, contou aí com toda a cobertura da Rádio Santa Cruz, com toda a participação da comunidade. Nós já estamos com as inscrições abertas para esse ano de 2026. Então, as inscrições estão abertas até o final do mês de junho. As capacitações já ocorrem no mês de julho e o lançamento do nosso festival gastronômico acontece no mês de agosto. Então, quem tem interesse, que é da área gastronômica, bar, lanchonete, delivery aqui da cidade de Jequitinhonha, já pode procurar a Sala Mineira nesse mesmo WhatsApp, 33-3741-1126, pegar as informações com a gente, procurar a sala aqui em frente ao fórum, né? No prédio do antigo Nuno Melo, Polo CVT, que a gente está aqui para ajudar, apoiar e receber os empresários que têm interesse em participar.
1: Inscrição é grátis.
2: Inscrição gratuita. Do Prêmio Mulher Empreendedora de Negócios. O Festival Gastronômico tem um custo, mas a gente explica melhor aqui pessoalmente.
1: Ah, tem que trazer documentos, né?
2: Isso. Trazer os documentos pessoais. Aqui a gente explica como funciona todo o processo. Tem um, pro Mulher de Negócios, tem um videozinho, a gente auxilia até na gravação desse vídeo que precisar.
1: Ah, obrigado a você pela gentileza.
2: Eu que agradeço, Alberto, mais uma vez, agradeço aos ouvintes.
1: Obrigado, Alana, falando conosco aqui da Sala Mineira, reportagem Alberto.
0: É o nosso Radar Santa Cruz, o nosso informativo dos vales. Aqui nós damos voz à população. São 12 horas, mais 36 minutos, 12:36. Vamos falar de direitos, tirar suas dúvidas com ela, doutora Poliana Pereira, advogada atuante nos vales do Jequitinhonha e Mucuri, com os temas jurídicos. Boa tarde, doutora Poliana.
3: Boa tarde, Gilberto Santos. Boa tarde, ouvintes do Radar Santa Cruz. Como vocês estão? Espero que muito bem. Hoje, dia 12 de junho, comemoramos o dia dos namorados. Uma data marcada por carinho, por demonstração de afeto, presentes e momentos especiais. Mas junto com as compras surgem também algumas dúvidas comuns. Afinal, a loja é obrigada a trocar um presente? Quais são os direitos do consumidor nesta situação? Primeiramente, é importante esclarecer que quando o produto não apresenta defeito, a legislação brasileira não obriga o comerciante a realizar a troca apenas porque a pessoa não gostou da cor, do modelo, do tamanho ou porque simplesmente mudou de ideia. No entanto, muitas lojas adotam a troca como uma política comercial para fidelizar o cliente. Quando isso acontece, a empresa ela deve informar claramente as condições de troca, como prazo, necessidade de apresentação da nota fiscal, etiqueta preservada e demais requisitos. E uma vez que a loja promete a troca, ela deve cumprir aquilo que foi anunciado. Por isso, uma dica importante para quem está comprando presentes é sempre perguntar ao vendedor quais são as regras de troca e, se possível, solicitar que as informações constem na nota fiscal ou em algum documento entregue ao consumidor. Agora, se o produto apresenta defeito, a situação ela é diferente. Nesse caso, o consumidor está protegido pelo Código de Defesa do Consumidor. A loja ou o fabricante tem o dever de solucionar o problema. Em regra, existe um prazo de 30 dias para reparar o defeito. Se o problema não for resolvido nesse período, o consumidor poderá escolher entre a devolução do valor pago, a substituição do produto ou abatimento proporcional do preço. Outro ponto importante diz respeito às compras realizadas pela internet, aplicativo, telefone. Nesses casos, o consumidor possui o chamado direito de arrependimento, que a gente sempre fala dele aqui. Isso significa que ele pode desistir da compra no prazo de até 7 dias contados do recebimento do produto sem precisar justificar o motivo, recebendo a devolução integral dos valores pagos. Portanto, nesse Dia dos Namorados, além de escolher o presente com carinho, é fundamental guardar a nota fiscal, verificar as condições de troca e conhecer seus direitos. A informação continua sendo a melhor ferramenta para evitar transtornos e garantir relações de consumo mais justas e transparentes. Feliz Dia dos Namorados a todos e lembrem-se, consumidor informado é consumidor protegido. Tenham todos um excelente final de semana, feliz Dia dos Namorados para todos e até segunda.
0: Abraços para a senhora doutora Poliana Pereira, até segunda-feira, bom final de semana. Hora certa, são 12:40. Acionamos o nosso correspondente, direto da capital mineira, direto do Poder Legislativo do Estado de Minas Gerais. Movimentamos o repórter Carlos Salomé. Alô, Carlos, boa tarde para você. Uma ótima sexta-feira.
4: Olá, Gilberto Santos, aquele abraço. Excelente tarde para você também, meu amigo. E uma boa tarde toda especial aos ouvintes aí do município de Jequitinhonha, que estão ligadíssimos na programação da Rádio Santa Cruz FM 105,7 e que estão curtindo o programa Radar Santa Cruz. Vamos às notícias da Assembleia de Minas para hoje, sexta-feira, dia 12 de junho de 2026. A superação da pobreza, a proteção do meio ambiente e a garantia dos direitos humanos depende de ações concretas nas cidades. Mas em Minas Gerais, apenas 53 dos 853 municípios aderiram ao Pacto pelo Desenvolvimento Sustentável, que busca implementar a Agenda 2030 da ONU. O tema foi debatido na Comissão de Direitos Humanos da Assembleia Legislativa. E quem acompanhou esse debate foi o repórter Flávio Júnior.
5: Criada pela Organização das Nações Unidas em 2015, a Agenda 2030 reúne 17 Objetivos de Desenvolvimento Sustentável e 169 metas voltadas ao combate à pobreza, à redução das desigualdades, à preservação ambiental e à melhoria da qualidade de vida. Para o secretário executivo nacional dos ODSs, Lavito Persson, a agenda fortalece a democracia e os direitos humanos.
6: Se você olhar

0: financiamento. O coordenador do movimento ODS Minas, Frederico Quintão, revela as vantagens da adesão ao pacto.
1: Os benefícios vão desde recursos nacionais e internacionais, e ainda a gente tem um pacote muito robusto de conhecimento. Então, isso tudo vai fortalecendo essa questão da territorialização dos ODS aqui em Minas.
0: A deputada Bela Gonçalves, do PT, defende que a Assembleia possa aproximar os municípios das oportunidades de capacitação e financiamento disponíveis.
2: Nós estamos falando de municípios de 2 mil habitantes, de 5 mil habitantes, de 10 mil habitantes, que de fato muitas vezes não dispõem de um corpo técnico autônomo que possa fazê-los acessar, inclusive, recursos disponíveis para a Agenda 2030. Então, a Assembleia Legislativa tem como ser motor enviando requerimentos aos municípios, divulgando a disponibilidade do governo federal auxiliar na implementação dessa agenda.
0: As experiências apresentadas nas conferências realizadas em Minas vão ser levadas à Conferência Nacional dos Objetivos de Desenvolvimento Sustentável prevista para este ano em Brasília.
3: A cobertura completa desta reunião está disponível através do nosso portal almg.gov.br. Da Assembleia Legislativa em Belo Horizonte, para a Rádio Santa Cruz FM 105,7, no município de Jequitinhonha, Carlos Salomé. Próximas notícias da Assembleia na segunda-feira, neste mesmo horário. Continuem curtindo o programa Radar Santa Cruz com Gilberto Santos. Tenham todos uma excelente sexta-feira, um abraço, bom final de semana e até segunda-feira, se Deus quiser. Ô Gilberto, um abraço pra você, viu? Bom final de semana e uma boa sexta-feira, viu? Boa tarde.
4: Carlos Salomé, abraços pra você, boa sexta-feira pra você, bom final de semana e todos aí na Assembleia Legislativa do Estado de Minas Gerais. Hora certa, são 12 horas mais 44 minutos. No próximo bloco vem chegando o Giro de Notícias. Permaneça comigo na mais ouvida voz dos vales.
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2: Seja bem-vindo, seja bem-vinda. Voltei com o nosso Radar Santa Cruz, o nosso noticiário dos vales. Aqui nós damos voz à população. Hora certa, são 12 horas mais 48 minutos. Horário de Brasília, chegando o giro de notícias.
3: Sexta-feira, 12 de junho de 2026, este é o Giro de Notícias. Eu sou Norberto Notari e você acompanha os destaques do momento. Morreu aos 86 anos o ex-zagueiro Brito, titular da seleção brasileira tricampeã da Copa de 70. Ele estava internado desde o dia 14 de maio por um quadro de pneumonia em um hospital na Ilha do Governador, zona norte do Rio. A morte foi anunciada pela família nas redes sociais. Dois jogos abriram a Copa do Mundo nesta quinta. O México, um dos países anfitriões, venceu a África do Sul por 2-0. Mais tarde, a Coreia do Sul passou pela República Tcheca, 2-1. Hoje tem mais duas seleções que jogam em casa. O Canadá enfrenta a Bósnia e os Estados Unidos pega o Paraguai. O Tribunal de Contas da União investiga a transferência pelo governo de dinheiro esquecido nos bancos para um fundo que está sendo usado para garantir as operações do Desenrola 2.0. A preocupação se dá pelo fato do recurso não estar no orçamento. A Comissão Nacional de Energia Nuclear confirmou a ocorrência de um incidente com material radioativo no Instituto de Pesquisas Energéticas e Nucleares, o IPEN, em São Paulo. De acordo com o órgão, foram detectados traços de tecnécio 99 durante a retirada dos sensores biológicos de um equipamento utilizado na produção de radiofármacos. O presidente dos Estados Unidos, Donald Trump, afirmou que um acordo para encerrar o conflito com o Irã está próximo de ser concluído e pode ser assinado já nesse final de semana. O governo iraniano, contudo, afirma que ainda não chegou a uma decisão. O Júri Nacional de Eleições do Peru começou a revisar as cédulas contestadas na eleição presidencial. A apuração está na reta final. A última divulgação, com mais de 98% das urnas apuradas, a governadora Keiko Fujimori aparecia com leve vantagem sobre o candidato de esquerda, Roberto Sanches. O Giro de Notícias é uma produção da Agência Rádio Web. Produção e apresentação, Norberto Notari. Trabalhos técnicos, Mário Melo.
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4: Você ouve a RFI, estes são os destaques dessa sexta-feira, 12 de junho. Teherã afirmou que ainda não decidiu se vai assinar um acordo com os Estados Unidos para encerrar a guerra. A declaração veio poucas horas depois de Donald Trump dizer que o documento poderia ser fechado nos próximos dias durante a reunião do G7 na França. Em sua rede social Truth, o presidente também disse na quinta-feira que havia cancelado novos ataques ao Irã previstos para a noite passada, alegando que um entendimento havia sido alcançado. A notícia de um acordo provocou uma alta nos mercados de ações e uma queda nos preços do petróleo. A SpaceX de Elon Musk entra na bolsa nesta sexta-feira na maior abertura de capital da história. A empresa confirmou na quinta-feira sua meta de arrecadar US$ 75 bilhões com sua estreia no mercado de valores. Começou em Bonn, na Alemanha, a 64ª sessão da ONU sobre mudanças climáticas, primeira rodada de negociações após a COP30 e última antes da COP31 na Turquia. Na pauta está um roteiro para a eliminação progressiva dos combustíveis fósseis. O tema que polariza as negociações é um dos principais desafios da agenda. A Ataques aéreos ucranianos mataram duas pessoas e feriram outras duas durante a madrugada de sexta-feira na Rússia, na fronteira com a Ucrânia, segundo autoridades locais no Telegram. Na noite de quinta-feira, a Rússia também informou ter interceptado drones ucranianos que se dirigiam para Moscou. Este é o mais recente de uma série de ataques realizados por Kiev em território russo. Do lado ucraniano, uma pessoa morreu e quatro ficaram feridas em ataques russos no nordeste e no sul do país, segundo a administração militar no Telegram nesta sexta-feira. Representantes da sociedade civil israelense e palestina se reúnem na França nesta sexta-feira com o objetivo de fazer um apelo à comunidade internacional para que não abandone a solução de dois estados para Israel e Palestina. O encontro, que contará com a presença de ministros das relações exteriores de dezenas de países, marca o primeiro aniversário da adoção da Declaração de Nova York, uma resolução da ONU que estabelece um roteiro para a criação de um Estado palestino. O ex-presidente sul-coreano Yoon Suk-yeol foi condenado nesta sexta-feira a 30 anos de prisão por enviar drones à Coreia do Norte e criar um pretexto para declarar a lei marcial em dezembro de 2024. O ex-chefe de Estado já tinha sido condenado à prisão perpétua em fevereiro. Rádio França Internacional, em parceria com a agência Rádio Web de Paris, Ana Carolina Pereira.
2: Chegando às últimas do esporte, vamos falar de Copa do Mundo. Ancelotti mantém escalação e treina bola parada. Quem destaca a seleção brasileira pra gente? O esporte é a repórter Daniele Esperon.
5: Tá chegando a hora da estreia da seleção brasileira na Copa do Mundo de 2026. No sábado, contra Marrocos, em Nova Jersey, nos Estados Unidos, às 7 horas da noite, no horário de Brasília. E o técnico Carlo Ancelotti comandou o penúltimo treino visando essa estreia. E manteve a escalação, com Danilo e Alexandro nas laterais, Matheus Cunha e Lucas Paquetá no pelotão de frente. O técnico italiano deve manter essa escalação para o jogo de sábado. O Brasil segue no esquema 4-4-2, como o próprio Ancelotti já informou. Então é nesse cenário que Matheus Cunha vai ser o jogador que vai recompor ali o setor esquerdo, com o Paquetá atuando mais pela direita, dando maior liberdade para Vinícius Júnior e Rafinha. Este é o pensamento do técnico italiano. Vale ressaltar que a seleção brasileira ainda enfrenta na fase de grupos Haiti e Escócia. E o atacante Neymar, que vai ficar de fora dessa estreia da seleção, ainda se recupera de uma lesão na panturrilha direita de grau 2, deve ficar disponível para o jogo contra o Haiti, ressaltando que vai passar por novo exame para poder retornar aos treinamentos junto com os companheiros. Agência Rádio Web, com informações da seleção brasileira, Daniela Esperon.
2: Trazemos a previsão do tempo.
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6: Sexta-feira de tempo instável em Minas Gerais. A formação e propagação de linhas de instabilidade, favorecidas pela circulação dos ventos e disponibilidade de umidade em médios níveis, favorecem a ocorrência de pancadas de chuva e trovoadas em todas as regiões mineiras no decorrer do dia. No centro-sul e oeste, o dia já amanhece nublado com condições de chuva. No centro-norte, as instabilidades tendem a atuar a partir da tarde. Céu nublado com pancadas de chuva e trovoadas no noroeste, Central Mineira, Triângulo Mineiro, Alto Paranaíba e Campo das Vertentes. Também na Zona da Mata, Metropolitana e Rio Doce. Demais regiões, céu parcialmente nublado com pancadas de chuva e trovoadas isoladas. BH terá uma sexta de céu parcialmente nublado a nublado com pancadas de chuva e rajadas de vento a qualquer hora. Aqui na capital, a máxima deve marcar 27 graus. Para a Rede Itaçate, repórter Aline Neves.
2: Agora em Jequitinhonha, Minas Gerais, são 12:57. Ponto final no nosso Radar Santa Cruz, que estará de volta amanhã ao 12:30. Obrigado pelo prestígio e pela confiança de sempre. Permaneça comigo, eu volto após os classificados com Conexão Santa Cruz e a sua participação ao vivo. Aguardo você na Mais Ouvida.
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9: Santa Cruz FM, 55 anos de música, jornalismo, fé e missão, e você fazendo parte dessa história bonita. Vem comigo que você se dá bem. Agora 1:04, sextou, sexta-feira, 12 de junho de 2026, Dia Mundial de Combate ao Trabalho Infantil, Dia dos Namorados, a igreja celebra São Gaspar e a lua é minguante. E aí, como vai? Tudo bem? Tudo jóia com você? Tudo legal por aí? Você passou bem de ontem? Espero que sim. Eu, Gilberto Santos, eu tô bom que chega. Vem comigo até às 15h com muita música bonita e a sua participação. Já liberar o WhatsApp para você chegar junto. O meu WhatsApp é o 33-3741-1521. Ligou, trocou na número 1. Vamos juntos até às 15h. E a sua participação, 1:05 na melhor e mais ouvida.

0: Bacana demais, começamos bem o nosso programa com Calcinha Preta.
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0: 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Por aqui o sucesso não para, 1:09. 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Agora 1:10. É a nossa Rua do Sucesso, a Rua do Sucesso, que tem um patrocínio do supermercado Pais e Filhos, onde você encontra ofertas imperdíveis. 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Já trazemos Alberto Ferreira com a primeira Rua do Sucesso, né? Primeira. Chega mais, Alberto. Boa tarde, bom final de semana.
3: Gilberto Santos, boa tarde. Ô, Ré, sempre no batente aqui no mercado. Aproveitar pra pedir a música, né?
4: Pedir uma música pra nós aí, aqui o pessoal do mercado. Todo dia essa bagunça aqui, mas tem que deixar limpinho mesmo, né?
3: Quem é o cantor?
4: É Zé Ramalho, entre a serpente e a estrela. Olha, acho que é mais aí, ou menos assim.
3: Ah, beleza. Obrigado, viu?
4: Valeu, Alberto. Valeu.
3: Aí, Gilberto Santos, o Regis, ele trabalha aqui. 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
0: Santa Cruz FM, sua rádio, sua música, aqui o ouvinte pede, a gente toca na mais ouvida. Ligou, tocou, 1:13.

0: Santa Cruz FM, sua rádio, sua música, que o ouvinte pede, a gente toca. 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
10: Santa Cruz FM, aqui o sucesso é você, bom demais ter você comigo, você está no programa Nota 10 do seu rádio, 1h22. 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Agora 1h23, a nossa Rua do Sucesso, a Rua do Sucesso, que tem oferecimento do supermercado Pais e Filhos, onde você encontra ofertas imperdíveis. 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Bem-vindo novamente, Alberto Ferreira, com a última Rua do Sucesso.
11: Alô, Gilberto Santos, estamos aqui no mercado aqui. E aí, Fabiano, tá bem acompanhado aqui com essa turma, hein?
12: Tá, umas amigas minhas aqui do mercado.
11: Quais são as amigas?
12: É, Marlene, Geisa e Daniel.
11: E que música que você vai pedir aqui?
12: Maria Passa na Frente.
11: Vai pra eles, né?
12: Ofereço pra Marlene e Geisa e Daniel e Jéssica.
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12: Pode me procurar no São José.
11: Você tem cartelas disponíveis?
12: Tem.
11: Comprar duas concorre ao sorteio de uma viagem, né?
12: Aham, concorre uma viagem.
11: Pra onde que é a viagem?
12: Pra Aparecida. Tá, eu tô vendo as cartelas do show da Rádio Santa Cruz.
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10: Santa Cruz FM, sua rádio, sua música. Aqui o ouvinte pede, a gente toca na número 1, Santa Cruz FM Digital, 1h26. Boa tarde, bom final de semana. Feliz Dia dos Namorados.
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1: Maria passa à frente. 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
4: Santa Cruz FM, aqui o sucesso é você. Bom demais ter você aqui na número 1, a mais ouvida. 1:37. 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Iago tá na sintonia. Boa tarde, Potência.
5: Boa tarde, Humberto Santos. Aqui é Iago do Bairro Alvorada. Eu queria uma música de Henrique e Juliano, Cala Frio, pra você e pra todos os ouvintes da Rádio Santa Cruz. Eu na escuta aqui, viu?
4: Obrigado, Iago, pela audiência. Obrigado pela interação aqui na número 1, a voz dos vales. Diana, do Santa Luzia, tá ligadinha. Boa tarde, Potência.
6: Olá, Gilberto Santos. Boa tarde, tudo bem?
4: Eu tô bom,
6: aqui que é Diana do Bairro Santa Luzia. Estou aqui ligadinho ouvindo o programa. Manda pra mim a música do Roberto Carlos, Como é Grande o Meu Amor por Você. Ofereço em especial para o meu grande amor José Santos, para todos os casais apaixonados que se amam, para minha mãe Araci no bairro Santo Antônio, para todos os meus irmãos, para meu tio Manuel com a esposa Maria José no bairro Santo Antônio, Maria das Dores no bairro São Miguel, Maria da Conceição na Lua Bonita, para todas as minhas cunhadas e para todos que gostarem da música. Um forte abraço para você. O excelentíssimo final de semana.
4: Excelente final de semana para você, querida. Diana Santos do Santa Luzia, ouvindo a gente. Diana do Santa Luzia, boa tarde. Feliz Dia dos Namorados para você que está na melhor e mais ouvida.
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0: Santa Cruz FM, sua rádio, sua música, o rei Roberto Carlos e Henrique Juliano, permaneça comigo.
1: 13 horas e 45 minutos.

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5: Santa Cruz FM, aqui o sucesso é você, hora certa, 1:49. Obrigado pelo carinho, obrigado pela companhia. Você está no programa Nota 10 do seu rádio. 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Fabiana, lá do Corre de Areia, tá ligadinha, no município de Joaíma, tá na sintonia, tá boa que chega. Boa tarde, Potência.
6: Boa tarde, Potência. Eu sou a Fabiana do Corre de Areia. Gostaria de ouvir uma música com Soro Silva, pra Juliana Remualdo, minha amiga Elisa no Quarteirão, pra minha família na Vila Newton, pra todos que estiverem na escuta. E para vocês da rádio, boa tarde e um bom trabalho.
5: Boa tarde para você, Fabiana. Feliz sexta-feira, você curtindo a número 1. Aqui o ouvinte pede, a gente toca na mais ouvida. 1:50, boa tarde, cidade. Bom

0: Santa Cruz FM, aqui o sucesso é você nesse bloco. Você ouviu primeiro Meu Patrão Soró Silva e depois Os Paralamas do Sucesso. Permaneça comigo na mais ouvida.
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0: 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Caso você precise de atendimento, compareça com seus documentos pessoais e comprovante de residência. Qualquer dúvida, ligar para 33 99118 0017. Falar com Daniel.
1: 13:59.
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10: Santa Cruz FM, sua rádio, sua música. Obrigado pelo carinho, obrigado pela participação, pela interação comigo aqui na número 1. São 2:03, sexta-feira, e você curtindo a melhor e mais ouvida. Carla da Fazenda Bom Jesus, tá ligadinha? Boa tarde, Potência.
11: Boa tarde, Gilberto Santos. Aqui é Carla da Fazenda Bom Jesus. Eu queria pedir uma música de Calcê Preto, se for possível, oferecer para meu eterno namorado. Eterno marido, namorado, Ivan, da Fazenda Bom Jesus. Feliz dia dos namorados a todos os casais, casal apaixonado.
10: Isso aí, feliz dia dos namorados. Obrigado, Carla, da Fazenda Bom Jesus. Obrigado pela interação. Iraci, lá de Monte Formoso, também está curtindo o programa. Boa tarde, Potência.
12: Boa tarde. Gostaria de escutar uma música e oferecer para Maite, minha neta, para Henrique, meu neto, e para mim, para minha curtição. Com Luan Santana, com Marília Mendonça, Estrelinha.
10: Obrigado, Iraci, lá do município de Monte Formoso, curtindo a número 1. Onde quer que você esteja, você está muito bem sintonizado, você está no programa Nota 10 no seu rádio, agora 2:04. Boa tarde, com alegria, bom final de semana.

0: Santa Cruz FM, sua rádio, sua música de Paulo e Paulinho, participação da saudosa Marília Mendonça e Calcinha Preta. São 2:11, tem ouvinte com a gente lá de Joaíma. Nélio tá na sintonia, toda a turma bonita curtindo o programa. Obrigado pela audiência, Nélio. Boa tarde.
1: Boa tarde, Gilberto Produções. Deixa de comunicar, meu amigo. Oferece uma música para nós aqui, que tá na escuta da sua rádio. Anélio Elias, Ronaldo e Necuca, pintor, para todos os dias dos namorados.
0: Valeu, Nélio. A galera bonita lá em Joaíma, no Redondal, na sintonia da mais ouvida. Bom final de semana, obrigado pelo prestígio e pela interação aqui na número 2:11.
2: Silvarley, o rei da seresta.

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2: 14:16.
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9: Santa Cruz FM, sua rádio, sua música. Fique comigo aqui na Mais Ouvida, são 2:20, tem ouvinte com a gente. Jacinta, do Nova Esperança, tá na sintonia, boa tarde, potência.
10: Oi, Gilberto Santos, boa tarde. Eu sou Jacinta aqui do Esperança 2. Eu gostaria de pedir a música com o Padre Fábio de Mel, Eu Lhe Desejo Vida. Ofereço para o meu filho Mauro Dutra, pela passagem do seu aniversário hoje. Lhe desejo muitos anos de vida, saúde e felicidades. E todos aqueles que estão aniversariando, para vocês na Rádio Santa Cruz. Tenham uma ótima tarde.
9: Obrigado, dona Jacinta, pela interação, pela participação. Obrigado pela audiência. Também quem está na sintonia, dona Santa, tá ligadinha? Alô, dona Santa. É o Zane, tá ligadinha. Quem mais tá na sintonia, curtindo a número 1? Catarina do Santa Luzia, boa tarde. Eu te

0: Santa Cruz FM, o romantismo no ar, aqui na mais ouvida, Elton John, para você que está amando ou vai se apaixonar. Permaneça comigo na mais ouvida, já já eu volto.
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3: 14:28.
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3: Santa Cruz FM, sua rádio, sua música, bom demais ter você comigo na mais ouvida. Você está na maior dos vales, são 2:34. Obrigado pelo carinho e pelo prestígio da audiência. Luz Marina Souto, tá ligadinha? Feliz Dia dos Namorados. Pra você também que tá curtindo a número 1, obrigado pelo carinho, obrigado pela audiência de sempre, obrigado pelo prestígio. São 2:34, saudades, recordações, agora tem hit.

Santa Cruz FM, a número 1, a voz dos vales. Nesse bloco você ouviu primeiro Hit, depois Capital Inicial, aqui no Conexão Santa.

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1: 14 horas e 47 minutos.
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3: Santa Cruz FM, aqui o sucesso é você. Tá quase finalizando o programa, são 2:50. Dá tempo de te ouvir uma trilha belíssima com a americana Trey Chapman, Saudades, Recordações, aqui na número 1.

0: Santa Cruz FM, sua rádio, sua música, americana Trey Chapman, finalizando muito bem o nosso Conexão Santa Cruz de hoje. Obrigado pelo carinho, pela interação, obrigado pela participação, obrigado pela audiência de sempre. Amanhã tem muito mais para você. Amanhã, pouca prosa e muita música bonita. Abraços para todos. Já já nós vamos ao Santuário da Mãe Aparecida para a consagração de hoje. A gente se vê e se fala pelas esquinas da vida. Feliz Dia dos Namorados.
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A consagração de hoje nós oferecemos de forma especial às aniversariantes do dia de hoje, em especial em Joaíma, Maria do Carmo de Mato Silva, na rua 7, número 77, em Jequitinhonha, Rosina Gonçalves de Souza, na rua Getúlio Vargas, Rosa Tanaz. Parabéns, feliz aniversário, são os votos de toda a família Rádio Santa Cruz. Amigos que renovaram no nosso clube de amigos, José Carlos Gonçalves de Oliveira, nosso muito obrigado, você que ajudou a Rádio Santa Cruz no dia de hoje. Sócios que contribuíram com o clube de amigos da Rádio Santa Cruz, os sócios de Dona Ceiça, na rua Esmeralda, Alcidino e Ilka, na rua Turmalina, Maria Alice Martins, Nilson Carlos Antenor Batista e Maria de Lourdes, na rua Cristal, Maria Rosa Lopes, na rua Padre Eustáquio, Maria Helena Almeida, Maria da Conceição, Dona Ceiça, Adalberto Santos Gonçalves, Dal, Alberto Santos Gonçalves, Léo, na rua Elza Mourão, Maria Delci, Maria da Conceição dos Santos, Valmir Rodrigues, Bião do Rebojo, Maria Aparecida Guimarães, também Elza Cândida Guimarães, João Gabriel Gonçalves, Sandra Gonçalves, já falecida, Deus abençoe aí todos os familiares, também Maria Aparecida Guimarães, Santos Gonçalves, na rua Amazonas, Maria Senhora, Maria do Tempeiro, em São Gonçalo do Paraná, na rua Luiz Heleno Amaral, Maria Antônia e Maurício Relojoeiro, em Joaíma, José Melo Fagundes, Aparecida de Cássia Fagundes, todo mundo lá em Joaíma, em Belo Horizonte, Fernando e Tiana, na rua Rio de Janeiro, Ilmar Pinheiro da Silva, Paulo Sérgio da Silva, Ubiratã Pinheiro da Silva, na Avenida Franco Duarte, Geraldo Santos Silva, Gislene Santos Silva, também Gislene e Gislane Santos Silva, Sebastião Santos Silva, Maria do Carmo, Dona Carminha, Gilson dos Santos, também já falecido, os nossos sinceros sentimentos aos familiares, na comunidade Boa Vista, José Antônio Nunes, Rita Lúcia Alves Tavares, na rua Padre Eustáquio, José Alcimar Rodrigues Souto, Eliete Vânia Machado. Os novos sócios, Dilson Xavier de Souza, Maria Inês Santos Xavier, Lúcia dos Santos Xavier e Eloá Marques Xavier. O nosso muito obrigado, vocês que contribuíram aí, os novos contribuintes da Rádio Santa Cruz, você que ingressou no nosso clube de amigos, também aí os sócios de Dona Ceiça, Deus abençoe cada um de vocês. Os devotos de Nossa Senhora Aparecida estão sintonizados pela fé. Quem está sintonizada pela fé e pede intenção da consagração é nossa ouvinte Alzane. Ela pede intenção da consagração para ela e para toda a sua família, sintonizados pela fé. Nilda Gomes, ela pede intenção da consagração para ela, para toda a sua família e todos conectados pela fé. Deus abençoe você, Nilda Gomes, e toda a sua família. A consagração de hoje nós oferecemos aos enfermos do Hospital São Miguel de Jequitinhonha, aos idosos da Vila Santana de Jequitinhonha, dedicamos também às crianças do Instituto de Jequitinhonha, de forma especial aos irmãos detentos privados de liberdade, aos enfermos do Hospital Municipal Antônia Grapiúna, lá em Joaíma, aos idosos da Casa de Repouso em Joaíma, no asilo. Também oferecemos a consagração de hoje aos enfermos do Hospital Apromife de Felisburgo, aos idosos da Casa de Repouso em Felisburgo, de forma especial aos enfermos do Hospital São Vicente de Paulo em Águas Formosas e aos enfermos do Hospital Deraldo Guimarães em Almenara. Vamos ao Santuário da Mãe Aparecida para a consagração de hoje.

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2: Louvado seja nosso Senhor Jesus Cristo, para sempre seja louvado. Salve Maria. Bem-vindo, meu querido irmão, querida irmã, estamos aqui, Padre Vanderlei e você neste momento especial, quando nós elevamos o nosso coração e pensamento à Mãe de Deus e nossa, a Santíssima Virgem Maria, consagrar-nos a Nossa Senhora e renovar a nossa consagração batismal, nosso desejo de estar em Deus, por Deus e para Deus. Neste momento acolho você, nosso querido ouvinte, da Rádio Aparecida, e você que está presente conosco através da Rede Aparecida de Rádio, pelas rádios parceiras, Rádio Nazaré FM de Belém, Pará, Rádio Santarém de Santarém, Pará, Rádio Verde Floresta de Cruzeiro do Sul, Rádio Sonoriza de Quejingue, Bahia, Rádio Currais Novos de Currais Novos, Rio Grande do Norte, Rádio Olinda de Olinda, Pernambuco, Rádio Educadora de Coronel Fabriciano, Rádio Catedral de Juiz de Fora, Rádio Educadora de Fernandópolis, São Paulo. Querido irmão, querida irmã, na graça de Deus, no amor de Nossa Senhora, elevamos nosso pensamento, nosso coração. Em nome do Pai, do Filho e do Espírito Santo. Amém. O anjo do Senhor anunciou a Maria, e ela concebeu pelo Espírito Santo. Ave Maria, cheia de graça, o Senhor é convosco. Bendita sois vós entre as mulheres, e bendito é o fruto do vosso ventre, Jesus. Santa Maria, Mãe de Deus, rogai por nós, pecadores, agora e na hora de nossa morte. Amém. Eis aqui a serva do Senhor, faça-se em mim segundo a vossa palavra. E o Verbo se fez carne e habitou entre nós. Rogai por nós, Santa Mãe de Deus, para que sejamos dignos das promessas de Cristo. Oremos. Infundi, Senhor, vos rogamos, a vossa graça em nossos corações, para que nós que conhecemos pela anunciação do anjo a encarnação de Jesus Cristo, vosso Filho, por sua paixão e morte na cruz, cheguemos à glória da ressurreição, pelo mesmo Cristo nosso Senhor. Amém. Meu querido irmão, minha querida irmã, hoje nós vamos meditar o Evangelho segundo São Mateus, capítulo 11, versículos 25 a 30, quando Jesus nos diz, através da sua profecia, do seu louvor ao Pai, que é agradável a Deus o coração, a vida, o testemunho dos pequenos, e Deus esconde as maravilhas do reino aos que se colocam como fortes ou maiores uns que os outros. Porque a revelação de Deus em Jesus Cristo, ela nos traz a alegria de podermos compartilhar na simplicidade de nosso ser tudo aquilo que o Pai fez e faz em nosso favor. Nós estamos no mês de Coração de Jesus, mês de junho. A devoção ao Sagrado Coração de Jesus é uma das profundas e mais antigas expressões da espiritualidade cristã que nos leva a conhecer na simplicidade e a contemplar o amor infinito de Jesus pela humanidade. Nesse símbolo que a imagem do coração de Jesus traz, nós vemos que ele nos demonstra, se manifesta em nossa história como a fonte, a origem da misericórdia e da compaixão. Embora essa devoção tenha origem nos primeiros séculos da Igreja, ela vai ganhar grande impulso no século XVII, através das revelações de Jesus a Santa Margarida Maria Alacoque, uma religiosa francesa. Dessas revelações, o Cristo manifesta seu desejo de que os fiéis honrem o seu coração sagrado, especialmente por meio da oração. A adoração eucarística, a comunhão frequente, a reparação pelos pecados no exercício constante de penitência e reconciliação. Na devoção ao Sagrado Coração de Jesus, nós vemos-nos envoltos em chamas de amor. O coração machucado, ferido pelos pecados representados nos espinhos, marcado pela cruz, mas um coração cheio de amor, porque Jesus nos ensina o perdão e a reconciliação, a humildade, para a nossa redenção copiosa. renovemos a nossa alegria, a nosso pertencimento a este coração amoroso e peçamos ao Pai que nos abençoe em nossa caminhada. Vamos agora renovar a nossa consagração à Mãe Aparecida.

Ó Maria Santíssima, pelos méritos de nosso Senhor Jesus Cristo, em vossa querida imagem de Aparecida, espalhais inúmeros benefícios sobre todo o Brasil. Eu, embora indigno de pertencer ao número de vossos filhos e filhas, mas cheio do desejo de participar dos benefícios de vossa misericórdia, prostrado a vossos pés, consagro-vos o meu entendimento, para que sempre pense no amor que mereceis. Consagro-vos a minha língua, para que sempre vos louve e propague a vossa devoção. Consagro-vos o meu coração, para que depois de Deus vos ame sobre todas as coisas. Recebei-me, ó Rainha incomparável, vós que o Cristo crucificado deu-nos por mãe, no ditoso número de vossos filhos e filhas. Acolhei-me debaixo de vossa proteção, socorrei-me em todas as minhas necessidades espirituais e temporais, sobretudo na hora de minha morte. Abençoai-me, ó celestial cooperadora, e com vossa poderosa intercessão fortalecei-me em minha fraqueza, a fim de que, servindo-vos fielmente nesta vida, possa louvar-vos, amar-vos e dar-vos graças no céu por toda a eternidade. Assim seja. Amém.

Neste momento vamos pedir a bênção da água que você vai utilizar aí na sua casa, a água que vamos aspergir sobre os nossos objetos de devoção, para cada vez mais termos essa consciência pura, santa e sagrada. Senhor Deus Todo-Poderoso, fonte e origem de toda a vida, abençoai esta água que apresentamos com fé diante de vós. Nós vos pedimos que ela seja para nós sinal da vossa graça e recordação do nosso batismo, que ao utilizá-la com devoção, sejamos protegidos de todo o mal, fortalecidos na fé e renovados em nosso compromisso de viver como filhos e filhas vossos. Purificai nossos corações, nossos lares e nossas famílias. Derramai sobre nós as bênçãos do vosso amor e concedei-nos saúde do corpo, paz de espírito e perseverança no caminho do Evangelho. Por intercessão da bem-aventurada Virgem Maria, Nossa Senhora Aparecida, e de todos os santos, fazei que esta água nos recorde sempre a água do nosso batismo, presença viva do Cristo, fonte de água viva que nos conduz à vida eterna. Em nome do Pai, do Filho e do Espírito Santo. Amém. O Senhor esteja convosco, Ele está no meio de nós. Por intercessão de Nossa Senhora da Conceição Aparecida, Rainha e Padroeira do Brasil, desça sobre vós, as vossas famílias, os vossos projetos e sonhos, vossos desejos, alegrias e tristezas, a bênção de Deus Todo-Poderoso, Pai, Filho e Espírito Santo. Amém.

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0: tarde gostosa, papo bom. E você com a gente aqui no A Tarde é Nossa.
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0: Muito boa tarde para você, meu amigo. Uma ótima tarde para você, meu amigo ouvinte. Tá começando a tarde nossa. Olha a hora certa para você, 3:18. Hoje é sexta-feira, dia 12 de junho de 2026. Hoje que é dia dos namorados, também é dia do enxadrista, dia nacional de conscientização da cardiopatia, também é dia de São Gaspar de Búfalo, dia mundial de combate ao trabalho infantil. Hoje também é dia do Correio Aéreo Nacional e eu quero parabenizar você que faz parte aqui do nosso Clube dos Amigos, você aí do outro lado do rádio, soprando velinhas na data de hoje. Eu quero desejar para você muita paz, saúde, felicidades, alegrias mil, tudo de bom para você, muitos e muitos anos de vida para todos os aniversariantes do dia de hoje. E a gente começa bem demais o A Tarde é Nossa, mandando aquele boa tarde mais que especial para você que tá aí acompanhando através do site, através do aplicativo, nas cidades, nos municípios vizinhos, você que tá dando carona aí no veículo de passeio, no veículo de trabalho, você que tá aí no local de trabalho, uma ótima tarde para você, tenha um bom trabalho, viu? Boa tarde para os amigos que estão aí acompanhando o nosso programa, já estavam aguardando o programa começar, a Dalva no São Pedro do Jequitinhonha, Nilda Gomes, Luciene no assentamento Brejão, deixar um abraço para Luz Marina Souto, minha amiga Baba do bairro Vaticano, abraçar também aqui a Alzenir lá na Transilvânia, Zildete, a popular preta lá em Joaíma, tia Lia também tá com o rádio ligado, e você que tá chegando agora, acabou de ligar o rádio, já tá sintonizado na Rádio Santa Cruz, seja muito bem-vindo, muito bem-vinda, é uma alegria enorme ter você aqui conosco, viu? A gente segue junto até logo mais às 5:55 da tarde de hoje com música, informação e a sua participação, viu? O telefone tá mais que liberado para você ligar, participar e interagir aqui conosco. Lembrando a você que quer participar através da mensagem por áudio, já sabe, mensagens de até 30 segundos é o padrão aqui do nosso programa. Mais que isso, infelizmente eu não consigo atender o seu pedido musical, viu? Como hoje é dia dos namorados, a gente vai fazer uma programação especial, uma programação romântica. Peço pra você mandar aquela música aí que te faz lembrar do mozão, pra você fazer aquela declaração de amor aqui nas ondas da Rádio Santa Cruz. A gente tá liberando aqui pra você participar, viu? Mas antes, vamos chamar ela, até que enfim ela chegou. Vem em mim, sexta-feira, sua linda. Até que enfim, a semana tá terminando, o final de semana tá começando e nada melhor do que você passar o seu final de semana, não só o final de semana, mas todos os dias aqui sintonizado na Rádio Santa Cruz com os melhores programas, os melhores locutores e, é claro, você, o melhor ouvinte do mundo. Vamos juntos! Boa tarde! Para começar bem demais o nosso sextou, vamos trazer ele, é o Alberto Ferreira, é o homem da galinha gorda, é o cupido nesse dia dos namorados, né, Alberto Ferreira? 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É o nosso amigo Alberto Ferreira e a primeira Rua do Sucesso de hoje.
1: Tyson Ribeiro, boa tarde. Pois é, o dia dos namorados tá romântico. Você tem namorada, moço?
2: Realmente não tem não, mas...
1: Você quer arrumar uma no programa? Aproveitar que é dia dos namorados, arrumar uma namorada?
2: Não, velho.
1: Como é que seria a namorada que você gostaria?
2: Mas sendo mulher, não importa. Acertou. Qualquer, não.
1: Ah, tá, apareceu bem. Na área, você tá,
2: isso. Aí nós pega.
1: Pois é. Mas por enquanto você tá abandonado?
2: Não, tá solteiro.
1: Tá solteiro.
2: É.
1: Faz tempo, né?
2: Não faz muito tempo, não.
1: Mas se arrumar alguém, né?
2: Se arrumar alguém, não importa quem. quem?
1: Muito esquentar obrigado. Os pés nesse frio, né?
2: Que tá frio, viu, Roberto Ferreira?
1: E que música você vai pedir, Sebrão?
2: Quem é o cantor? Pra nós, hein, Roberto?
1: E vai pra todos os casais aí no Dia dos Namorados, né?
2: E pra Joca assim, também lá do restaurante, não esquece não.
1: É o Joca. Ô, Joca, sai da toca, Joca.
2: O Ningerinho mandou uma música pra ele lá.
1: Beleza, tá aí, Tais Oliveira. Até o final do programa, vamos ver se aparece uma namorada pro rapaz aqui, que tá sozinho, sozinho da Silva, né? É, moço. 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
0: Beleza, Alberto? Chegando sucesso aqui com o grupo, a banda Sem Parei, a música Ponto G.

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1: 15:31.
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7: De volta com A Tarde é Nossa. Olha a hora certa para você, 3:38. Tem muita gente aqui na escuta acompanhando o nosso programa. Deixar um abraço aqui para nossa amiga Baba do bairro Vaticano, Iraci Gomes lá em Monte Formoso, Catarina do bairro Santa Luzia também tá aí na sintonia, Gervand lá do Campo Novo, Dona Cula do Campo Novo, abraço também aqui pro meu amigo Domingos do Brejão, Valdomiro do Jataí, Dona Denise lá no Brejão também tá sempre com o rádio ligado, agradeço pelo carinho da audiência.
8: Boa tarde,
7: 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Esse pessoal todo tá trazendo ele, é o Alberto Ferreira e a segunda rua do sucesso de hoje.
8: Tyson Ribeiro, a rua do sucesso especial dos namorados. Como é que é o nome da senhora?
9: Acertou.
10: Helena Margarete.
8: Esposa do Odilon.
10: Odilon Alves, isso mesmo.
8: Para a senhora presentear, ele é fácil, porque a senhora faz vários tipos de perfume, acertou, né? Aí fica fácil de presentear. Mas para quem está do outro lado nos ouvindo, se precisar comprar um presente aí para a namorada, para a esposa, ou a esposa isso, comprar para o marido, ou para o namorado, né? Como é que faço para falar com a senhora? Porque a senhora tem várias opções de presentes aí em termos de perfume, né?
10: Sim, a gente pode montar os kits, né? Tem velas aromáticas, que é maravilhoso para um jantar a dois, né? Bem charmosas, velinhas com flores, com morango. Tem os perfumes, tanto feminino quanto masculino. Inclusive, eu já personalizei o perfume do meu maridão, né? Que já tem um dele especial. Então, tem várias linhas aqui que a pessoa pode escolher para presentear o seu amor, o seu amado ou amada.
8: E a música para o Dia dos Namorados aí, qual que a senhora indicaria aí? Tem que ser uma romântica? Como é que é?
10: Marisa Monte, pode ser qualquer uma dela que é maravilhosa.
8: Ah, beleza. Obrigada, senhora. Acerto. Viu?
10: Obrigada, um grande abraço.
8: Telefone para falar com a senhora?
10: Ah, a gente vai falar no 73-99125-1031. Eu atendo por telefone, a pessoa pode acompanhar também pelo Instagram, que é o @bemmequerovegan.
8: Tem zap?
10: Tem o WhatsApp, que é o 73-99125-1031. Eu atendo em casa também. Quem precisar pode me procurar pelo telefone.
8: Beleza, tem clientes querendo comprar ali, ó. Vai lá que é.
10: Obrigada,
8: é o Dia dos Namorados, com beijos lá dentro, abraços apertados e o Dia dos Namorados, né? 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
7: Beleza, Alberto? Chegando linda canção da Marisa Monte, a música Ainda Bem.

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0: De volta com a Tarde Nossa, olha a hora certa para você, 3:51. Daqui a pouquinho tem informação para você, daqui a pouco a gente começa a atender todos os pedidos musicais, viu? 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Alberto, a Rua do Sucesso é com você, meu amigo.
1: Alô, Tarso Ribeiro, a Rua do Sucesso está de volta. Ô, Nivelto, você é casado, solteiro, entortado ou tico-tico no fubá?
2: Alberto, eu sou bem casado com a minha esposa, isso. Maria Queiroz.
1: Pois é, manda um abraço, um beijo pra ela aí, porque dia dos namorados não pode passar batido.
2: Alô, minha esposa Maria Queiroz, meu amor, grande beijo, sabe que cada dia que passa, mais nosso amor aumenta. Te amo, tá, minha linda? Forte beijo, viu?
1: Conta pra mim aqui, baixinho, pra ninguém escutar. Presente, você já comprou?
2: Já comprei, claro, né?
3: Sabia não?
2: Alberto, é segredo, viu?
1: Segredo. Quem guarda segredo é baú, não guarda.
2: Fala com o Vitor Moraes não, viu?
1: Escuta uma música aí. Escuta não, manda uma música pra ela escutar.
2: Não, quem eu é quero oferecer pra ela uma música de Kim, Por Amor.
1: Kim Por Amor?
2: Isso. Nessa sequência, Tarso, se possível, toca uma também, que eu quero dedicar a todos os ouvintes da Santa Cruz, Robson Santos, Afligido.
1: Ah, beleza. Vitor Moraes também é cantor, né?
2: Vitor é cantor e ator, Alberto. Tá bombando aí os vídeos, tá sabendo aí?
1: É, dá uma balinha aí, Vitor. Canta uma música aí pra gente aí.
4: Quem é o cantor? Pois é, mais uma profissão aí do Vitor Moraes, né, Alberto Ferreira? Meus alunos falam, ai tio, não sabia que você era ator, não. Eu falei,
1: é o cantor.
4: É, cantor, técnico em enfermagem, professor, técnico de informática, radialista, locutor,
5: que coisa
4: repórter.
5: Vitor
2: agora é bombril.
1: Falta de cantor aí, dá uma palhinha de uma música aí que o Edivelto quer escutar.
4: O ponto fraco do vaqueiro é a morena dos olhos negros. Até o cabelo ela enrola. Imagina esse vaqueiro. Sexta-feira tem Vitor Moraes na primeira festa de Santo Antônio, em Nova Santa Luzia, lá no município de Crisólita, Vale do Mucuri. Tô chegando. Vaqueiros do meu Brasil, vamos embora.
1: Tá estourado, hein?
2: Roberto, vamos ter ritmo, viu?
1: Tá estourado aí, obrigado.
2: Bombou.
1: Beleza.
2: Valeu. Ô, gente, que encontro triunfal. Vitor Moraes e Alberto Ferreira.
1: Beleza. Tá aí, deixa eu fazer meu comercial aqui. Logo mais o Vitor vai cantar, né? Já tem definido aí o cascalho. Alberto Ferreira tem que faturar aqui. 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Quem sabe ainda dá tempo dela arrumar os cabelos da sua moça bonita aí, da sua musa, viu? 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Hoje é dia dos namorados,
2: acertou,
1: né? 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
0: Beleza, Alberto? Vou mandar pra ele aqui a música com Robson Santos, a canção Afligido.

0: 4 horas em Belo Horizonte, 23 graus a temperatura neste momento na Itatiaia. A umidade relativa do ar, 61%. Segundo dia da Copa do Mundo. Bola vai rolar agora. As informações com Antônio Carlos. Fala, Canhão.
1: Boa tarde, Alan. Passouza. Está começando para a seleção do Canadá em casa a Copa do Mundo em Toronto. 25 graus a temperatura. Estádio MBO Field. Bola vai rolar daqui a pouquinho para Canadá e Bósnia. Está um pouquinho atrasado, já que é a abertura oficial em casa de canadenses. 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
0: Valeu, Antônio Carlos. Agora a atualização do trânsito. Giovana Meirelles.
2: Acaba de acontecer um acidente na BR-040 em Ribeirão das Neves, na altura do bairro Veneza, no sentido Sete Lagoas, onde uma carreta tombou no canteiro lateral da pista e ocupa o acostamento. Mesmo assim, tem pouco mais de 4 quilômetros de retenção para o motorista que segue em direção a Sete Lagoas. E na Via Expressa de Contagem, tem ocorrência na altura do viaduto Beatriz para quem segue no sentido Betim e por isso tem retenção desde a BR-040, com reflexos também na Via Pepsi. Repórter Giovana Meirelles.
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0: A informação agora é da repórter Amanda Antunes.
5: Até o momento, a Polícia Civil já identificou 8 vítimas que teriam sido abusadas sexualmente por um pai de santo de 46 anos na região noroeste de Belo Horizonte. Conforme investigações, o homem que demonstrava possuir poderes espirituais aproveitava da vulnerabilidade das vítimas, que geralmente eram adolescentes que estavam sofrendo de depressão ou já tinham sido abusadas sexualmente. Conforme a Polícia Civil, na próxima semana já estão marcados depoimentos de outras 5 possíveis vítimas. A polícia acredita que com a prisão do pai de santo, novas vítimas possam aparecer. O homem foi preso hoje por cumprimento de mandado de prisão preventiva. Ele foi encontrado na casa dele, no bairro Castelo. Repórter Amanda Antunes.
0: Suspeito de estupro em São Paulo é preso no norte de Minas.
6: Foi encaminhado ao sistema prisional um homem de 39 anos preso nesta sexta-feira pela Polícia Federal no aeroporto daqui de Montes Claros. Contra ele havia um mandado de prisão preventiva em aberto. A prisão ocorreu logo após o desembarque do investigado em um voo procedente do aeroporto de Congonhas, na capital paulista. Após a confirmação da identidade e o cumprimento da ordem judicial, ele foi levado para o sistema prisional, onde permanece à disposição da justiça. Ainda segundo a Polícia Federal, o homem é investigado pelo crime de estupro de vulnerável em um processo que tramita no Tribunal de Justiça de São Paulo. Como a ação ocorre sob segredo de justiça, não foram divulgados outros detalhes sobre o caso. De Montes Claros, repórter Osmar Macedo.
0: TSE nega pedido para proibir a divulgação do filme de Bolsonaro.
7: O Tribunal Superior Eleitoral extinguiu a ação que pedia a proibição do filme Dark Horse, um filme em homenagem à trajetória do ex-presidente Jair Bolsonaro. Essa decisão foi tomada pelo presidente da corte, o ministro Cássio Nunes Marques. O pedido alegava que a produção poderia configurar propaganda eleitoral antecipada em favor do senador Flávio Bolsonaro. No entanto, o ministro entendeu que os autores da ação não tinham legitimidade para apresentar a reapresentação. Com isso, o TSE não analisou o mérito da acusação e o filme continua liberado para exibição e divulgação. De Brasília, Aline Peçanha.
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0: 16:05.
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6: Ô, Tais, nós estamos na escuta do seu programa aqui.
7: Boa
6: moça.
7: Tarde, meu amigo.
6: Uma volta doida na rádio, de férias aí.
7: Isso, obrigado. Manda pelo carinho.
6: Essa vaquerada lá de Tapiru, lá. Ó.
7: Isso.
6: Lá do vento frio. Essa vaquerada de Rio do Prado aí tá na escuta. Manda uma música para nós aí, Zé Vaqueiro. lacrada pesada aí. Mandar apontando panela lá no pilão sem tampa.
7: Isso, pra mais alguém?
6: Manda pra essa galera aí, Zé Piaba, Geraldo Cobra, que tá montando na mula cega.
7: Abraço pra você, meu amigo Gaguinho. Vou mandar pra você aqui na sequência sucesso com o Zé Vaqueiro, a música Coisas do Interior. Minha amiga Dalva tá participando conosco. Boa tarde, Dalva.
0: Ei, Tyson. Boa tarde.
7: Boa tarde.
0: E aí, tudo bem?
7: Tudo bem.
0: É, gostaria de pedir você uma música.
7: Qual que é a música?
0: E eu ofereço para o meu amigo Toninho.
7: Isso.
0: Que está fazendo aniversário hoje. Que Deus dê ele muitos anos de vida, saúde, paz.
7: Com certeza, né? Que a música
0: pode ser qualquer uma, viu?
7: Tá bom.
0: É oferecido para Toninho, tá?
7: Tá bom.
0: E o seu pai.
7: Isso.
0: Tá bom? Se você souber de alguma música que ele gosta,
7: pode deixar.
0: Aí você passa aí pra mim fazendo favor, tá bom? Boa tarde, Tais.
7: Uma boa tarde pra você, minha amiga Dalva, tá aí acompanhando o nosso programa. Parabenizar aqui de forma especial meu pai, que hoje tá completando mais um ano de vida. Desejar pra ele muita paz, saúde, felicidades, alegrias mil. Tudo de bom pra ele, muitos e muitos anos de vida. Não só pra ele, mas pra todos os aniversariantes do dia de hoje. Eu mando pra ele na sequência sucesso com o Raul Seixas, que ele é fã. A música Eu Nasci Há 10 Mil Anos Atrás. Olha a hora certa pra você, 4 horas e 12 minutos. Daqui a pouquinho a gente atende mais pedidos musicais. Deixar um abraço aqui pra Diana, tá acompanhando no bairro Santa Luzia. Lindalva Alves também tá aí na sintonia, ela e toda a família com o rádio ligado. Todo pessoal bonito aí, sintonizados, acompanhando o nosso programa. Deixar um abraço também pro Renato Paulista, tá aí trabalhando lá na Avenida Brasil, só na manutenção, mas com rádio ligado. Um abraço pra você, viu, Renato?

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1: Um dia, numa rua da cidade, eu vi um velhinho sentado na calçada, com uma cuia de esmola e uma viola na mão. 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
8: Voltamos com A Tarde é Nossa, 4 horas e 24 minutos. A gente vai falar ao vivo com Alberto Ferreira, que tem trazendo informações importantes. Alberto, boa tarde.
9: Taison Ribeiro, estamos de volta na programação. Boa tarde, Danilo, da DA Produções. Dá um panorama dos artistas que fazem os espetáculos. Hoje e amanhã aqui no Fecoage, a festa promete ser da melhor qualidade e ainda com telão para a galera assistir o Jogo do Brasil amanhã, às 7 horas da noite. Toda essa estrutura, para quem está nos ouvindo, os espectadores das danças de quadrilhas, quem gosta de dar uma sacudida no esqueleto, com certeza vai delirar, né?
10: Boa tarde, Alberto, boa tarde a todos os ouvintes da Rádio Santa Cruz. É um prazer imenso a gente estar aqui presente, né, junto desse grande evento, que eu tenho certeza. E essa tradição que é o forró, é o São João chegando, abertura de São João, festival de quadrilha, o maior festival de quadrilha de toda a região do Vale do Jequitinhonha, né, uma tradição de 20 anos de edição e muito bacana. E hoje tem a apresentação de várias quadrilhas, o pessoal tem que chegar mais cedo para assistir as quadrilhas. A partir de 8 horas todo mundo já está aqui curtindo, né, os eventos e fazendo parte da praça de alimentação. E a praça está bem decorada, está tudo bonito, já os últimos detalhes preparando. Ali no palco agora tem a banda Chama Chuva, uma das maiores bandas de forró do Brasil, aquele forró pé de serra mesmo, arretado de bom, né? Todo mundo vai dançar. Tem um show do Pellegrini hoje também, muito bacana, muito forró, muito São João, muita canjica, tudo de bom para todo mundo. E a praça tá linda e maravilhosa, toda enfeitada, toda decorada. E a gente agora, a partir das 8 horas, todo mundo, a gente esperando todo mundo tá aqui pra gente abrilhantar essa festa linda e maravilhosa.
11: Pois é, ali no palco, galera do Chama Chuva passando som, iluminação sendo testada e a arquibancada foi montada com um visual bacana para quem gosta de assistir o espetáculo, hein?
10: Exatamente.
11: O telefone já tá tocando, basta falar na rádio que o pessoal quer saber mais detalhes.
10: O povo quer perguntar o que, é que tá acontecendo, como é que tá. Hoje, Jequitinhonha é o palco do show de quadrilha, o maior de toda a região. É o Fequage, a 20ª edição, uma coisa maravilhosa no Vale do Jequitinhonha, a tradição impecável. Todo mundo coloca sua roupa, coloca seu chapéu e venha dançar forró, dançar quadrilha. Vamos curtir, vamos torcer para sua quadrilha. E com certeza todo mundo ensaiou bastante e a competição vai pegar fogo, que vai ser bonito. E lembrando outra coisa, Albert, vai ser transmitida ao vivo para todo o Vale do Jequitinhonha e Mucuri, para toda Minas Gerais e para todo o Brasil e para todo mundo. Então, quem estiver lá fora, quem estiver fora do Brasil, que estiver nos Estados Unidos curtindo a Copa já, pode assistir o festival de quadrilha aqui ao vivo, em tempo real. Vai ser transmitido com cobertura também da Rádio Santa Cruz, tudo. Sim. Aqui, tudo a maravilha. Primeira vez que vai transmitir ao vivo para todo mundo. Então, quem estiver longe, famílias que estiverem fora, só pegar o link daqui a pouco. Acho que a prefeitura já está postando o link para poder assistir de onde estiver. Se você estiver lá no Japão, você pode assistir ao vivo, em tempo real, o Fequage 2026.
11: Beleza, beleza. Ô, Thais, eu conversei com o Danilo, da DA Produções, aqui, passando detalhes sobre o evento que está sendo preparado aqui, os trabalhos de bastidores. Está feito o convite, é com você aí. Reportagem Alberto Ferreira.
8: Obrigado, Alberto, pelas informações. A qualquer momento você retorna conosco aqui trazendo informações importantes.
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12: Boa tarde, Taisson Ribeiro. Sou Rosilando do Barção Miguel. Eu queria te pedir uma música lá do fundo do baú.
8: Desejo
12: que é o Marco
8: Luciano,
12: Saudade Bandida. Eu presente principalmente para o meu esposo Sebastião.
8: Para mais alguém?
12: Pela passagem do Dia dos Namorados. E para todos que estiver ouvindo a rádio aí, para vocês, para Gabriel,
8: obrigado,
12: Isaura, toda a minha família, para todos que estiver ouvindo a rádio aí, falou, tchau, com Deus.
8: Fica com Deus também, Rosilane. Abraço para você, chegando sucesso com Zezé de Camargo e Luciano, Saudade Bandida. Música.

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3: 16:33.
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0: Voltamos com a Tarde Nossa, 4:38. A gente volta a falar ao vivo com Alberto Ferreira, trazendo informações importantes. Alberto, é com você, meu amigo. Alberto Ferreira.
3: Estamos de volta na programação, viu, Tyson Ribeiro, com José Augusto. Ele faz pra gente aqui um balanço das apresentações que estão programadas para hoje, sexta-feira, e também sábado. Ô Zé, boa tarde, tudo bem contigo?
5: Boa tarde, ouvinte da Rádio Santa Cruz, é um prazer estar com vocês.
3: E as apresentações aqui no FECOAGE, o que que você gostaria de informar para os amigos ouvintes que estão em casa, nos ouvindo, se preparando e ensaiando para a festa de logo mais, que promete ser da melhor qualidade?
5: Alberto, hoje nós iremos iniciar o nosso festival, né? Que hoje é considerado um dos maiores do interior de Minas, nosso festival de quadrilha. Aí nós teremos hoje os Buscapés da cidade de Almenara, também o Arrastapé de Teoflotone, o Pé Quente de Teoflotone também, e infelizmente a quadrilha de a Rocha Nó de Joaíma e Chão de Minas de Bocaiúva não conseguiram chegar até o evento devido às dificuldades, questão de transporte, não conseguiram chegar. Então hoje seriam 5 quadrilhas, serão apenas 3, né? Porque Bocaiúva, infelizmente, uma das de Joaíma acabou desistindo. Mas a festa continua bonita, né? Depois nós vamos ter o mega show com o nosso chama-chuva, essa bandona de forró tradicional, esse, quem gosta um pé de céu, um shot, pode vir que vai ser um showzão. Depois, o Prata da Casa, o Pelegrini, né? Amanhã, a festa continua também. Ah, sem contar que também a nossa praça de alimentação tá muito diversificada, tem para todos os gostos, tem comida, tem caldo de pinto, tem quentão, tem tudo que o pessoal gosta de comer, tá bom? A nossa praça de alimentação está riquíssima. Amanhã nós teremos também quadrilhas, né? Dando continuidade. Aí nós vamos ter o Checkmate de Salinas, que foi a vencedora do ano passado, né? O Pavio Moiá de Joaíma, Vai-Vai de Teoflotone e, em seguida, as nossas Prata da Casa, que aí vai ser os Big Boys. Alô, abraço aí o pessoal dos Big Boys e também o Ali de Mineiro. Grande abraço a todos os foliões também do Ali de Mineiro. Aí a gente fecha amanhã também com 5 quadrilhas. Lembrando que amanhã tem Brasil, né, Alberto?
3: Sim, e tem telão aqui na praça.
5: E tem telão na praça. Pode vir, trazer a família, que teremos telão aqui e vamos todos assistir juntos e torcer pelo Brasil amanhã, a partir das 19 horas. E depois, né, teremos também 2 mega show também, para fechar a noite, com o Alan e Alex e o Wesley Xavier, para fechar a noite com chave de ouro, e o nosso festival de quadrilha, que está na sua 20ª edição, 22 anos de existência.
3: Beleza, o Tarso, José Augusto falou conosco aqui, o FECOAGE, 20º FECOAGE, né?
5: Isso, 20º FECOAGE, nossa 20ª edição, lembrando que nós ficou alguns anos parado devido à pandemia, né? Então seria aí o 24º por aí de FECOAGE, se não tivesse tido a pandemia.
3: Mas o show tem que continuar.
5: O show tem que continuar. Lembrando que temos aqui uma mega estrutura, temos também arquibancada para as pessoas poderem sentar, né?
3: Segurança.
5: Segurança, muita segurança. Então, assim, pode vir toda a família, é um evento realmente família. E quem conhece o FECOAGE sabe que realmente é um evento que hoje entrou no nosso calendário e é reconhecido em todo o estado de Minas Gerais como um dos maiores festivais de quadrilha do interior de Minas.
3: Tyson Ribeiro, é com você a reportagem, Alberto Ferreira.
0: Obrigado, Alberto, pelas informações. A qualquer momento você pode voltar conosco na nossa programação.
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11: Boa tarde, meu amigo.
0: Boa tarde, meu amigo Antônio Incrível.
11: Antônio Incrível, daqui de Joaíma. Eu gostaria que você passasse aí pra mim uma música de Sérgio Reis, Pinga Nenim. Eu ofereço meu amigo Rafa na Fazenda Jacutinga.
0: Pra mais
11: meu
0: alguém?
11: Meu filho Diante com a esposa Jaqueline. E minha filha Simone, minha netinha Bettine. E meu filho Luciane. E pra vocês aí da Raida. E pra Pedro de Amelo e Branco lá na Gamburrinha. Falou? Uma boa tarde.
0: Uma boa tarde pra você também, Antônio Incrível. Obrigado pelo carinho, viu? Nossa amiga Iraci Gomes, lá de Monte Formoso. Boa tarde, minha querida.
12: Oi, Tati, aqui é Iraci de Monte Formoso, quero ouvir uma música com Lourenço Lourival, Canarinho.
0: Isso, oferece pra quem?
12: Todas minha família, todos meus amigos, principalmente para o Valdinho Medeiros e para todos da rádio, todos que estão ouvindo.
0: Abração pra você, minha querida. Eu vou mandar pra você na sequência aqui, sucesso com Chico Rei Paraná, a música Canarinho Prisioneiro. Mas antes, tem o Sérgio Reis cantando pra gente a música Pinga em Mim. 4 horas e 43 minutos.

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1: Atenção, atenção, amigos e amigas, está no ar o nosso momento mais especial do dia. É o quadro que celebra a vida, a amizade e o carinho daqueles que fazem parte da nossa história. Hoje a nossa Rádio Santa Cruz, ela se enche de alegria para celebrar o aniversário dos nossos queridos membros aqui do nosso Clube de Amigos. Que privilégio é ter vocês conosco, acompanhando, apoiando e fazendo parte desta grande família. Vamos fazer aqui o registro dos amigos que renovaram conosco no nosso Clube de Amigos, os sócios que contribuíram com o Clube de Amigos da Rádio Santa Cruz, com a nossa representante, a Dona Ceiça. Na Rua Esmeralda, Alcidino e Ilka. Na Rua Turmalina, Maria Alice Martinho e Nilson Carlos Martinho. Antenor Batista e Maria de Lourdes. Na Rua Cristal, Maria Rosa Lopes. Na Rua Padre Eustáquio, Maria Helena Almeida. Maria da Conceição, popular Dona Ceiça. Adalberto Santos Gonçalves, popular Dal. Alberto Santos Gonçalves, popular Léo. Na Rua Elza Mourão, Maria Delci. Maria Conceição dos Santos. Valmir Rodrigues, popular Bião do Rebojo. Maria Aparecida Guimarães. Santos Gonçalves. Elza Cândida Guimarães. João Gabriel Gonçalves. Também pela nossa sócia aqui já falecida, a gente agradece aos familiares por ter renovado conosco, Sandra Gonçalves. Na Rua Amazonas, Maria Senhora, popular Maria do Tempeiro. Em São Gonçalo do Pará, na Rua Luiz Heleno Amaral, Maria Antônia e Maurício Relojoeiro. Em Joaíma, José Melo Fagundes, Aparecida de Cássia Fagundes. Na Rua Belo Horizonte, Fernando e Tiana. Na Rua Rio de Janeiro, Isma Pinheiro da Silva, Paulo Sérgio Pinheiro da Silva, Ubiratã Pinheiro da Silva. Na Avenida Franco Duarte, Geraldo Santos Silva, Gislane Santos Silva, Gislene Santos Silva, Sebastião Santos Silva, Maria do Carmo Santos Silva, popular Dona Carminha. Também agradecemos aos familiares do nosso sócio já falecido, Gilson dos Santos, por ter renovado conosco. Na comunidade Boa Vista, José Antônio Nunes, Rita Lúcia Alves Tavares. Na Rua Padre Eustáquio, José Alcimar Rodrigues Souto, Eliete Vânia Macedo. Os amigos que ingressaram no nosso Clube de Amigos: Dilson Xavier de Souza, Maria Inês Santos Xavier, Lícia dos Santos Xavier, Heloíse Marques Xavier. Aos amigos aqui do nosso clube que renovaram conosco, José Carlos Gonçalves de Oliveira. Aos amigos que hoje, dia 12 de junho, completam mais um ano de vida. Completando mais um ano de vida hoje em Joaíma, Maria do Carmo de Mato Silva, na Rua 7. Completando mais um ano de vida hoje, dia 12 de junho, em Jequitinhonha, Rosina Gonçalves de Souza, popular Rosa Tanaz, na Rua Getúlio Vargas. Parabenizamos com grande alegria os amigos do nosso clube que hoje celebram mais um ano de vida. Que esta data especial seja repleta de saúde, paz, felicidade e muitas realizações. Que Deus continue abençoando cada passo de suas jornadas, concedendo sabedoria, prosperidade e momentos inesquecíveis ao lado dos seus familiares, amigos e das pessoas que vocês mais amam. Feliz aniversário, que este novo ciclo seja repleto de conquistas e motivos para sorrir. Agradecemos sinceramente aos amigos que renovaram sua participação em nosso clube de amigos. A confiança, o companheirismo de cada um fortalecem ainda mais a nossa amizade e a nossa missão de continuar sempre levando o melhor para vocês, viu? Sua permanência é motivo de alegria e inspiração para continuarmos trabalhando com dedicação. Muito obrigado pela parceria, confiança e amizade de sempre. E com grande satisfação que damos as boas-vindas aos mais novos integrantes do Clube de Amigos. Recebam o nosso abraço fraterno e o desejo de que encontrem aqui um ambiente de amizade, respeito, companheirismo e muita alegria, viu? Se você que está aí acompanhando quer fazer parte do clube de amigos, mas não sabe como, pode estar falando com os nossos representantes. Lá em Joaíma tem o Dazinho Chaveiro, também a Solanginha. Em Felisburgo tem a nossa amiga Alindalva Alves. Aqui em Jequitinhonha tem a dona Ceiça, que há mais de 30 anos presta serviços ao clube. Pode falar com Alberto Ferreira pelas ruas da cidade. Pode vir nos nossos estúdios, conhecer a equipe, tirar foto com a gente, bater um dedinho de prosa. Pode falar também aqui conosco através do Telezap, que é o 33-3741-1521. A todos os amigos do clube, também pro meu pai, que hoje completa mais um ano de vida, recebam o nosso carinho e essa linda canção com o Padre Fábio de Melo, Te Desejo Vida. Eu te desejo.

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1: 17 horas e 4 minutos.
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0: 17h17.
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10: Tarde, boa tarde, aqui é
11: boa Catarina. Boa tarde, Catarina. Isso?
10: Eu gostaria de ouvir uma música aí. E essa música é chamada Tô de Olho em Você. Tô. Só não sou o nome do canto, eu canto essa música. E essa música é pra mim, apreciação, que são meus filhos, né? Pra todos os meus irmãos que estão com sua família. E para
11: meu nome alguém?
10: Vaticano e para toda a sociedade, pelo menos você com sua família.
11: Obrigado, viu?
10: E para minha mana, tentando voltar com sua esposa, viu? E para todos os casais de namorados. Então, boa tarde, fica com Deus, tchau.
11: Boa tarde para você também, nossa amiga Diana, boa tarde.
0: Oi, Tyson, boa tarde, tudo bem?
11: Tudo bem,
0: aqui
11: minha
0: é Diana do Bar Santa Luzia. Manda para mim a música do Silvano Salles, Água de Chuva. Peço pela minha curtição, ofereço para minha mãe Aracina do Bar Santo Antônio, para meu esposo José Santos, para todas as minhas cunhadas, para todos os meus irmãos e para todos que gostarem da música. Um forte abraço para você e um excelente final de semana.
11: Um abração para você também, minha amiga Diana, tá aí acompanhando o nosso programa. 5 horas e 23 minutos, vem chegando o sucesso com Ismael Carlos, a música Tô de Olho em Você, e na sequência tem o Silvano Salles cantando pra gente a música Águas de Chuva. 5 horas e 23 minutos, obrigado pelo carinho da audiência, muita gente aí curtindo o nosso programa. Música.

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4: Voltamos com A Tarde é Nossa, 5 horas e 38 minutos. Deixar um abraço aqui pra Zildete, a popular preta lá de Vaíma, tá aí acompanhando. Meu amigo Rony lá em Belo Horizonte também tá nos acompanhando através do aplicativo. Agradeço pelo carinho da audiência. Minha amiga Baba do bairro Vaticano tá pedindo pra mandar uma música pra ela. Vou mandar pra você aqui na sequência. Também pra minha amiga Alzenir lá na Transilvânia. Pra tia Cida, lá no bairro Alvorada, tá sempre com o rádio ligado. Lembrando que domingão tem o frango assado da Cida, o mais gostoso da cidade. Um abraço pra você, tia Cida, Dienio, toda a família aí. Eu mando pra você sucesso com Roberto Carlos, a música Amada Amante. Daqui a pouquinho tem a nossa última de hoje aqui do programa A Tarde é Nossa. 5 horas e 39 minutos.

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3: Voltamos com A Tarde é Nossa, 5:52. Não dá tempo para mais nada, só para agradecer, viu? Chegamos ao final de mais uma tarde especial em sua companhia. Eu quero agradecer de coração a cada ouvinte que esteve conosco, participando, enviando mensagem e fazendo desse programa um momento de alegria, informação e de amizade, viu? Eu desejo a todos um excelente final de semana, repleto de paz, saúde, de descanso e momentos felizes ao lado das pessoas que vocês amam. Que Deus abençoe cada lar, cada família e cada coração. E aproveitando a passagem do Dia dos Namorados, deixando uma mensagem especial a todos os casais apaixonados, que o amor continue sendo cultivado diariamente com respeito, carinho, companheirismo e compreensão. Que cada gesto de afeto fortaleça ainda mais os laços que unem os corações e que a felicidade esteja sempre presente na caminhada de vocês. Muito obrigado pela audiência e pelo carinho de sempre. Tenham todos uma noite abençoada e um maravilhoso final de semana. Até o nosso próximo encontro, que é amanhã, a partir das 3:25 da tarde, com o programa A Tarde é Nossa. Finalizamos bem demais ao som do Padre Reginaldo Manzotti e Simone Simaria. Vamos espalhar o amor.

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0: 5:55 em Belo Horizonte, 21 graus na Itatiaia, umidade relativa do ar em 72%. Atualização do trânsito, Giovana Meirelles.
1: Trânsito muito ruim no anel rodoviário no sentido Rio de Janeiro, com muita lentidão desde o viaduto São Francisco até o viaduto da Praça São Vicente. No sentido contrário, sentido Vitória, trânsito bem complicado também entre o Shopping Del Rey e a saída para a Avenida Antônio Carlos. E falando das estradas, destaque para a rodovia Fernão Dias, porque houve um acidente com uma carreta que virou em L na pista na altura de Itatiaiuçu. Por lá, pista sentido BH toda interditada e já com quase 10 quilômetros de congestionamento. Da Central de Trânsito, Itatiaia EMIV, repórter Giovana Meirelles.
0: O sábado vai ter um ponto extra de vacinação contra a gripe em Venda Nova. A aplicação das doses vai acontecer de 9 da manhã às 4 da tarde na Praça da Matriz de Santo Antônio. Todas as pessoas a partir de 6 meses podem ser vacinadas. Para isso, é necessário apresentar um documento de identificação com foto. Durante a semana, a PBH mantém a oferta das doses da vacina contra a gripe em todos os centros de saúde da cidade e no serviço de atenção à saúde do viajante e em postos extras. Os horários e endereços dos locais de vacinação estão disponíveis na internet. Até o momento, Belo Horizonte já aplicou 647 mil doses da vacina contra a gripe.

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1: Agora as informações de Brasília com a repórter Aline Peçanha.
2: O ministro Flávio Dino, do Supremo Tribunal Federal, determinou que o governo apresente um novo plano para reduzir a fila de processos da Comissão de Valores Mobiliários, a CVM. Na decisão, Dino manteve o entendimento de que o órgão deve ficar com 70% dos recursos que arrecada para reforçar sua estrutura de fiscalização. O ministro disse que a CVM enfrenta hoje uma grave crise institucional com milhares de processos pendentes e alertou para riscos de fraudes e prejuízos aos investidores caso a situação não seja enfrentada com mais rapidez. De Brasília, Aline Peçanha.
1: A Agência Nacional do Petróleo realizou mais de 2.000 fiscalizações em postos de combustíveis, distribuidoras e transportadoras em todo o país nos últimos 3 meses. Segundo a ANP, apenas 21 estabelecimentos foram autuados por indícios de aumento abusivo de preços, o equivalente a cerca de uma infração a cada 100 vistorias realizadas. De acordo com o levantamento, os autos de infração foram emitidos entre março e junho contra distribuidoras de vários estados, como São Paulo, Rio de Janeiro, Paraná e também no Distrito Federal. Agora a atualização do noticiário policial com a repórter Amanda Antunes. Boa tarde, Amanda.
3: Boa tarde, Gustavo Cícero. A Polícia Civil acredita que com a prisão do pai de santo de 46 anos no bairro Castelo, em Belo Horizonte, novas vítimas possam aparecer, como divulgado pela Itatiaia. Até o momento, a Polícia Civil já identificou 8 vítimas que teriam sido abusadas sexualmente pelo pai de santo. Conforme investigações, o homem que demonstrava possuir poderes espirituais aproveitava da vulnerabilidade das vítimas, que geralmente eram adolescentes que estavam sofrendo de depressão ou já tinham sido abusadas sexualmente. Conforme a Polícia Civil, na próxima semana já estão marcados depoimentos de outras 5 possíveis vítimas. Repórter Amanda Antunes.
1: Dólar comercial fecha em baixa de 0,77%, vendido a R$5,06. O dólar turismo também cai 0,95%, cotado a R$5,26. A B3, Bolsa de Valores de São Paulo, cai 0,21%. 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

0: 18:01.
1: O anjo do Senhor anunciou a Maria e ela concebeu do Espírito Santo. Ave Maria, cheia de graça, o Senhor é convosco. Bendita sois vós entre as mulheres e bendito é o fruto do vosso ventre, Jesus. Santa Maria, Mãe de Deus, rogai por nós, pecadores, agora e na hora da nossa morte. Amém. Eis aqui a serva do Senhor, faça-se em mim segundo a vossa palavra. Ave Maria, cheia de graças, o Senhor é convosco. Bendita sois vós entre as mulheres, e bendito é o fruto de vosso ventre, Jesus. Santa Maria, Mãe de Deus, rogai por nós, pecadores, agora e na hora de nossa morte. Amém. E o Verbo se fez carne e habitou entre nós. Ave Maria, cheia de graças, o Senhor é convosco. Bendita sois vós entre as mulheres, e bendito é o fruto de vosso ventre, Jesus. Santa Maria, Mãe de Deus, rogai por nós, pecadores, agora e na hora de nossa morte. Amém. Rogai por nós, Santa Mãe de Deus, para que sejamos dignos das promessas de Cristo. Oremos. Infundi, Senhor, em nossos corações a vossa graça. Vo-lo suplicamos a fim de que, conhecendo a anunciação do anjo e a encarnação de Jesus Cristo, vosso Filho, pelos merecimentos de sua paixão e morte, cheguemos à glória da ressurreição. Pelo mesmo Cristo, Senhor nosso. Amém. Glória ao Pai, ao Filho e ao Espírito Santo, como era no princípio, agora e sempre. Amém.

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0: Muito boa noite, querido ouvinte da Rádio Santa Cruz. Nesse momento, a Rádio Santa Cruz transmite para você este Santo Terço de Nossa Senhora e eu quero deixar a minha saudação para todos aqui do município de Jequitinhonha e também dos municípios que compõem a nossa Diocese de Almenara. Quero convidar todos vocês à oração. Pelo sinal da Santa Cruz, livrai-nos, Deus nosso Senhor, de nossos inimigos. Em nome do Pai, e do Filho, e do Espírito Santo. Amém. Creio em Deus Pai, Todo-Poderoso, Criador do céu e da terra, e em Jesus Cristo, seu único Filho, nosso Senhor, que foi concebido pelo poder do Espírito Santo. Nasceu da Virgem Maria, padeceu sobre Pôncio Pilatos, foi crucificado, morto e sepultado, desceu à mansão dos mortos, ressuscitou ao terceiro dia, subiu aos céus, está sentado à direita de Deus Pai Todo-Poderoso, de onde há de vir e a julgar os vivos e os mortos. Creio no Espírito Santo, na Santa Igreja Católica, na comunhão dos santos, na remissão dos pecados, na ressurreição da carne e na vida eterna. Amém. Pai nosso que estais nos céus, santificado seja vosso nome. Venha a nós o vosso reino, seja feita a vossa vontade, assim na terra como no céu. O pão nosso de cada dia nos dai hoje, perdoai as nossas ofensas, assim como nós perdoamos a quem nos tem ofendido. Não nos deixeis cair em tentação, mas livrai-nos do mal. Amém. O anjo do Senhor anunciou a Maria e ela concebeu do Espírito Santo. Ave Maria, cheia de graça, o Senhor é convosco. Bendita sois vós entre as mulheres. Bendito é o fruto do vosso ventre, Jesus. Santa Maria, Mãe de Deus, rogai por nós, pecadores, agora e na hora de nossa morte. Amém. Maria disse, eis aqui a serva do Senhor. Faça-se em mim, segundo a tua palavra. Ave Maria, cheia de graça, o Senhor é convosco. Bendita sois vós entre as mulheres. Bendito é o fruto do vosso ventre, Jesus. Santa Maria, Mãe de Deus, rogai por nós, pecadores, agora e na hora de nossa morte. Amém. E o Verbo divino se fez carne e habitou entre nós. Ave Maria, cheia de graça, o Senhor é convosco. Bendita sois vós entre as mulheres. Bendito é o fruto do vosso ventre, Jesus. Santa Maria, Mãe de Deus, rogai por nós, pecadores, agora e na hora de nossa morte. Amém. Glória ao Pai, ao Filho e ao Espírito Santo, como era no princípio, agora e sempre. Amém. Ó meu Jesus, perdoai-nos, livrai-nos do fogo do inferno, levai as almas todas para os céus e socorreis principalmente aquelas que mais precisarem da vossa infinita misericórdia. Nossa Senhora Aparecida, rogai por nós. São José, rogai por nós. São Miguel Arcanjo, defendei-nos no combate. Este primeiro mistério, nós contemplamos o batismo de Jesus nas águas do Rio Jordão. Esse mistério será conduzido pelo Padre Gabriel. Rezemos com o Padre Gabriel.
1: Pai nosso que estais no céu, santificado seja o vosso nome. Venha a nós o vosso reino. Seja feita a vossa vontade, assim na terra como no céu. O pão nosso de cada dia nos dai hoje. Perdoai as nossas ofensas, assim como nós perdoamos a quem nos tem ofendido. E não nos deixeis cair em tentação, mas livrai-nos do mal. Ave Maria, cheia de graça, o Senhor é convosco. Bendita sois vós entre as mulheres, bendito é o fruto do vosso ventre, Jesus. Santa Maria, Mãe de Deus, rogai por nós, pecadores, agora e na hora de nossa morte. Ave Maria, cheia de graça, o Senhor é convosco. Bendita sois vós entre as mulheres, bendito é o fruto do vosso ventre, Jesus. Santa Maria, Mãe de Deus, rogai por nós, pecadores, agora e na hora de nossa morte. Ave Maria, cheia de graça, o Senhor é convosco. Bendita sois vós entre as mulheres, bendito é o fruto do vosso ventre, Jesus. Santa Maria, Mãe de Deus, rogai por nós, pecadores, agora e na hora de nossa morte. Ave Maria, cheia de graça, o Senhor é convosco. Bendita sois vós entre as mulheres, e bendito é o fruto do vosso ventre, Jesus. Santa Maria, Mãe de Deus, rogai por nós, pecadores, agora e na hora de nossa morte. Ave Maria, cheia de graça, o Senhor é convosco. Bendita sois vós entre as mulheres, bendito é o fruto do vosso ventre, Jesus. Santa Maria, Mãe de Deus, rogai por nós, pecadores, agora e na hora de nossa morte. Ave Maria, cheia de graça, o Senhor é convosco. Bendita sois vós entre as mulheres, bendito é o fruto do vosso ventre, Jesus. Santa Maria, Mãe de Deus, rogai por nós, pecadores, agora e na hora de nossa morte. Ave Maria, cheia de graça, o Senhor é convosco. Bendita sois vós entre as mulheres, bendito é o fruto do vosso ventre, Jesus. Santa Maria, Mãe de Deus, rogai por nós, pecadores, agora e na hora de nossa morte. Ave Maria, cheia de graça, o Senhor é convosco. Bendita sois vós entre as mulheres, bendito é o fruto do vosso ventre, Jesus. Santa Maria, Mãe de Deus, rogai por nós, pecadores, agora e na hora de nossa morte. Ave Maria, cheia de graça, o Senhor é convosco. Bendita sois vós entre as mulheres, bendito é o fruto do vosso ventre, Jesus. Santa Maria, Mãe de Deus, rogai por nós, pecadores, agora e na hora de nossa morte. Ave Maria, cheia de graça, o Senhor é convosco. Bendita sois vós entre as mulheres, bendito é o fruto do vosso ventre, Jesus. Santa Maria, Mãe de Deus, rogai por nós, pecadores, agora e na hora de nossa morte. Glória ao Pai, e ao Filho, e ao Espírito Santo, assim como era no princípio, agora e sempre. Amém. Ó meu Jesus, perdoai-nos, livrai-nos do fogo do inferno, levai as almas todas para o céu e socorrei principalmente as que mais precisarem da vossa misericórdia.
0: Segundo o mistério, nós contemplamos o primeiro milagre de Jesus nas bodas de Caná. Este segundo mistério será contemplado e será conduzido pelo Padre Gilberto. Rezemos juntos com o Padre Gilberto.
1: Pai nosso que estais nos céus, santificado seja o vosso nome. Venha a nós o vosso reino, seja feita a vossa vontade, assim na terra como no céu. O pão nosso de cada dia nos dai hoje, perdoai as nossas ofensas, assim como nós perdoamos a quem nos tem ofendido. Não nos deixeis cair em tentação, mas livrai-nos do mal. Amém. Ave Maria, cheia de graça, o Senhor é convosco. Bendita sois vós entre as mulheres, bendito é o fruto do vosso ventre, Jesus. Santa Maria, Mãe de Deus, rogai por nós, pecadores, agora e na hora de nossa morte. Amém. Ave Maria, cheia de graça, o Senhor é convosco. Bendita sois vós entre as mulheres, bendito é o fruto do vosso ventre, Jesus. Santa Maria, Mãe de Deus, rogai por nós, pecadores, agora e na hora de nossa morte. Amém. Ave Maria, cheia de graça, o Senhor é convosco. Bendita sois vós entre as mulheres, bendito é o fruto do vosso ventre, Jesus. Santa Maria, Mãe de Deus, rogai por nós, pecadores, agora e na hora de nossa morte. Amém. Ave Maria, cheia de graça, o Senhor é convosco. Bendita sois vós entre as mulheres, bendito é o fruto do vosso ventre, Jesus. Santa Maria, Mãe de Deus, rogai por nós, pecadores, agora e na hora de nossa morte. Amém. Ave Maria, cheia de graça, o Senhor é convosco. Bendita sois vós entre as mulheres, bendito é o fruto do vosso ventre, Jesus. Santa Maria, Mãe de Deus, rogai por nós, pecadores, agora e na hora de nossa morte. Amém. Ave Maria, cheia de graça, o Senhor é convosco. Bendita sois vós entre as mulheres, bendito é o fruto do vosso ventre, Jesus. Santa Maria, Mãe de Deus, rogai por nós, pecadores, agora e na hora de nossa morte. Amém. Ave Maria, cheia de graça, o Senhor é convosco. Bendita sois vós entre as mulheres, bendito é o fruto do vosso ventre, Jesus. Santa Maria, Mãe de Deus, rogai por nós, pecadores, agora e na hora de nossa morte. Amém.
2: Ave Maria, cheia de graça, o Senhor é convosco. Bendita sois vós entre as mulheres, bendito é o fruto do vosso ventre, Jesus. Santa Maria, Mãe de Deus, rogai por nós, pecadores, agora e na hora de nossa morte. Amém. Ave Maria, cheia de graça, o Senhor é convosco. Bendita sois vós entre as mulheres, bendito é o fruto do vosso ventre, Jesus. Santa Maria, Mãe de Deus, rogai por nós, pecadores, agora e na hora de nossa morte. Amém. Ave Maria, cheia de graça, o Senhor é convosco. Bendita sois vós entre as mulheres, bendito é o fruto do vosso ventre, Jesus. Santa Maria, Mãe de Deus, rogai por nós, pecadores, agora e na hora de nossa morte. Amém. Glória ao Pai, ao Filho e ao Espírito Santo, como era no princípio, agora e sempre. Amém.
0: Nossa Senhora da Divina Providência, providenciai. Jesus, manso e humilde de coração, fazei o nosso coração semelhante ao vosso. Agora estamos no terceiro mistério, e nesse mistério contemplamos as proclamações das bem-aventuranças do Senhor. Este mistério será rezado e conduzido pelo Frei Esdras. Vamos rezar juntos esse mistério com o Frei Esdras.
3: Pai nosso que estais nos céus, santificado seja o vosso nome. Venha a nós o vosso reino, seja feita a vossa vontade, assim na terra como nos céus. O pão nosso de cada dia nos dai hoje, perdoai as nossas ofensas, assim como nós perdoamos a quem nos tem ofendido, e não nos deixeis cair em tentação, mas livrai-nos do mal. Amém. Ave Maria, cheia de graça, o Senhor é convosco. Bendita sois vós entre as mulheres, bendito é o fruto do vosso ventre, Jesus. Santa Maria, Mãe de Deus, rogai por nós, pecadores, agora e na hora de nossa morte. Amém. Ave Maria, cheia de graça, o Senhor é convosco. Bendita sois vós entre as mulheres, bendito é o fruto do vosso ventre, Jesus. Santa Maria, Mãe de Deus, rogai por nós, pecadores, agora e na hora de nossa morte. Amém. Ave Maria, cheia de graça, o Senhor é convosco. Bendita sois vós entre as mulheres, bendito é o fruto do vosso ventre, Jesus. Santa Maria, Mãe de Deus, rogai por nós, pecadores, agora e na hora de nossa morte. Amém. Ave Maria, cheia de graça, o Senhor é convosco. Bendita sois vós entre as mulheres, bendito é o fruto do vosso ventre, Jesus. Santa Maria, Mãe de Deus, rogai por nós, pecadores, agora e na hora de nossa morte. Amém. Ave Maria, cheia de graça, o Senhor é convosco. Bendita sois vós entre as mulheres, bendito é o fruto do vosso ventre, Jesus. Santa Maria, Mãe de Deus, rogai por nós, pecadores, agora e na hora de nossa morte. Amém. Ave Maria, cheia de graça, o Senhor é convosco. Bendita sois vós entre as mulheres, bendito é o fruto do vosso ventre, Jesus. Santa Maria, Mãe de Deus, rogai por nós, pecadores, agora e na hora de nossa morte. Amém. Ave Maria, cheia de graça, o Senhor é convosco. Bendita sois vós entre as mulheres, bendito é o fruto do vosso ventre, Jesus. Santa Maria, Mãe de Deus, rogai por nós, pecadores, agora e na hora de nossa morte. Amém. Ave Maria, cheia de graça, o Senhor é convosco. Bendita sois vós entre as mulheres, bendito é o fruto do vosso ventre, Jesus. Santa Maria, Mãe de Deus, rogai por nós, pecadores, agora e na hora de nossa morte. Amém. Ave Maria, cheia de graça, o Senhor é convosco. Bendita sois vós entre as mulheres, bendito é o fruto do vosso ventre, Jesus. Santa Maria, Mãe de Deus, rogai por nós, pecadores, agora e na hora de nossa morte. Amém. Ave Maria, cheia de graça, o Senhor é convosco. Bendita sois vós entre as mulheres, bendito é o fruto do vosso ventre, Jesus. Santa Maria, Mãe de Deus, rogai por nós, pecadores, agora e na hora de nossa morte. Amém. Glória ao Pai, ao Filho e ao Espírito Santo, como era no princípio, agora e sempre. Amém.
0: Nossa Senhora Aparecida, rogai por nós. Santa Teresinha do Menino Jesus, rogai por nós. Agora nós estamos no quarto mistério, e nesse quarto mistério nós estamos contemplando a transfiguração do Senhor no Monte Tabor. E este mistério será rezado pelo Padre Vicente. Vamos rezar junto com o Padre Vicente.
4: Pai nosso que estais no céu, santificado seja vosso nome. Venha a nós o vosso reino. Seja feita a vossa vontade, assim na terra como no céu. O pão nosso de cada dia nos dai hoje. Perdoai as nossas ofensas, assim como nós perdoamos a quem nos tem ofendido. E não nos deixeis cair em tentação, mas livrai-nos do mal. Amém. Ave Maria, cheia de graça, o Senhor é convosco. Bendita sois vós entre as mulheres. Bendito é o fruto do vosso ventre, Jesus. Santa Maria, Mãe de Deus, rogai por nós, pecadores, agora e na hora de nossa morte. Amém. Ave Maria, cheia de graça, o Senhor é convosco. Bendita sois vós entre as mulheres. Bendito é o fruto do vosso ventre, Jesus. Santa Maria, Mãe de Deus, rogai por nós, pecadores, agora e na hora de nossa morte. Amém. Ave Maria, cheia de graça, o Senhor é convosco. Bendita sois vós entre as mulheres, bendito é o fruto do vosso ventre, Jesus. Santa Maria, Mãe de Deus, rogai por nós, pecadores, agora e na hora de nossa morte. Amém. Ave Maria, cheia de graça, o Senhor é convosco. Bendita sois vós entre as mulheres, bendito é o fruto do vosso ventre, Jesus. Santa Maria, Mãe de Deus, rogai por nós, pecadores, agora e na hora de nossa morte. Amém. Ave Maria, cheia de graça, o Senhor é convosco. Bendita sois vós entre as mulheres, bendito é o fruto do vosso ventre, Jesus. Santa Maria, Mãe de Deus, rogai por nós, pecadores, agora e na hora de nossa morte. Amém. Ave Maria, cheia de graça, o Senhor é convosco. Bendita sois vós entre as mulheres. Bendito é o fruto do vosso ventre, Jesus. Santa Maria, Mãe de Deus, rogai por nós, pecadores, agora e na hora da nossa morte. Amém. Ave Maria, cheia de graça, o Senhor é convosco. Bendita sois vós entre as mulheres. Bendito é o fruto do vosso ventre, Jesus. Santa Maria, Mãe de Deus, rogai por nós, pecadores, agora e na hora de nossa morte. Amém. Ave Maria, cheia de graça, o Senhor é convosco. Bendita sois vós entre as mulheres. Bendito é o fruto do vosso ventre, Jesus. Santa Maria, Mãe de Deus, rogai por nós, pecadores, agora e na hora de nossa morte. Amém. Ave Maria, cheia de graça, o Senhor é convosco. Bendita sois vós entre as mulheres. Bendito é o fruto do vosso ventre, Jesus. Santa Maria, Mãe de Deus, rogai por nós, pecadores, agora e na hora de nossa morte. Amém. Ave Maria, cheia de graça, o Senhor é convosco. Bendita sois vós entre as mulheres. Bendito é o fruto do vosso ventre, Jesus. Santa Maria, Mãe de Deus, rogai por nós, pecadores, agora e na hora de nossa morte. Amém. Glória ao Pai, ao Filho e ao Espírito Santo, como era no princípio, agora e sempre. Amém. Ó meu Jesus, perdoai-nos, livrai-nos do fogo do inferno, levai as almas todas para o céu e socorrei principalmente as que mais precisares.
0: Nossa Senhora da Ajuda, rogai por nós. São José, rogai por nós. Agora nós chegamos no quinto e último mistério, que será rezado pelo Padre Messias. Neste quinto mistério, estamos contemplando a instituição da Eucaristia. Vamos rezar juntos com o Padre Messias.
5: Pai nosso que estais no céu, santificado seja o vosso nome. Venha a nós o vosso reino, seja feita a vossa vontade, assim na terra como nos céus. O pão nosso de cada dia nos dai hoje, perdoai-nos as nossas ofensas, assim como nós perdoamos a quem nos tem ofendido. Não nos deixeis cair em tentação, mas livrai-nos do mal. Amém. Ave Maria, cheia de graça, o Senhor é convosco. Bendita sois vós entre as mulheres, mulheres, bendito é o fruto de vosso ventre, Jesus. Santa Maria, Mãe de Deus, rogai por nós, pecadores, agora e na hora de nossa morte. Amém. Ave Maria, cheia de graça, o Senhor é convosco. Bendita sois vós entre as mulheres, bendito é o fruto de vosso ventre, Jesus. Santa Maria, Mãe de Deus, rogai por nós, pecadores, agora e na hora de nossa morte. Amém. Ave Maria, cheia de graça, o Senhor é convosco. Bendita sois vós entre as mulheres, bendito é o fruto de vosso ventre, Jesus. Santa Maria, Mãe de Deus, rogai por nós, pecadores, agora e na hora de nossa morte. Amém. Ave Maria, cheia de graça, o Senhor é convosco. Bendita sois vós entre as mulheres, bendito é o fruto de vosso ventre, Jesus. Santa Maria, Mãe de Deus, rogai por nós, pecadores, agora e na hora de nossa morte. Amém. Ave Maria, cheia de graça, o Senhor é convosco. Bendita sois vós entre as mulheres, bendito é o fruto de vosso ventre, Jesus. Santa Maria, Mãe de Deus, rogai por nós, pecadores, agora e na hora de nossa morte. Amém. Ave Maria, cheia de graça, o Senhor é convosco. Bendita sois vós entre as mulheres, bendito é o fruto de vosso ventre, Jesus. Santa Maria, Mãe de Deus, rogai por nós, pecadores, agora e na hora de nossa morte. Amém. Ave Maria, cheia de graça, o Senhor é convosco. Bendita sois vós entre as mulheres, bendito é o fruto de vosso ventre, Jesus. Santa Maria, Mãe de Deus, rogai por nós, pecadores, agora e na hora de nossa morte. Amém. Ave Maria, cheia de graça, o Senhor é convosco. Bendita sois vós entre as mulheres, bendito é o fruto de vosso ventre, Jesus. Santa Maria, Mãe de Deus, rogai por nós, pecadores, agora e na hora de nossa morte. Amém. Ave Maria, cheia de graça, o Senhor é convosco. Bendita sois vós entre as mulheres, bendito é o fruto de vosso ventre, Jesus. Santa Maria, Mãe de Deus, rogai por nós, pecadores, agora e na hora de nossa morte. Amém. Ave Maria, cheia de graça, o Senhor é convosco. Bendita sois vós entre as mulheres, bendito é o fruto de vosso ventre, Jesus. Santa Maria, Mãe de Deus, rogai por nós, pecadores, agora e na hora de nossa morte. Amém. Glória ao Pai, ao Filho e ao Espírito Santo, como era no princípio, agora e sempre. Amém. Ó meu bom Jesus, perdoai-nos, livrai-nos do fogo do inferno, levai as almas todas para o céu e socorrei principalmente as que mais precisam. Nossa Senhora do Sagrado Coração, rogai por nós. São José, rogai por nós.
0: Chegamos ao final do nosso texto de Nossa Senhora. Com muita gratidão no coração, vamos agradecer a Deus por mais um texto rezado e todas as graças e bênçãos que pedimos nesse momento de oração. Por isso, vamos fazer juntos o nosso agradecimento a Nossa Senhora. Infinitas graças vos damos, soberana Rainha, pelos benefícios que todos os dias recebemos de vossas mãos liberais. Dignai-vos agora e para sempre tomarmos debaixo de vosso precioso amparo. Para mais obrigá-la, vos saudamos como a Salve Rainha. Salve Rainha, Mãe de Misericórdia, vida, doçura e esperança nossa, salve. A vós bradamos e debredados, filhos de Eva, a vós suspirando, gemendo e chorando neste valo de lágrimas, em aposa advogada nossa. Estes vossos olhos misericordiosos a nós volveis, e depois deste desterro, mostrai-nos, Jesus, bendito é o fruto do vosso ventre. Ó clemente, ó piedosa, ó doce, sempre Virgem Maria, rogai por nós, Santa Mãe de Deus, para que sejamos dignos das promessas de Cristo. Amém. E agora a bênção da Ave. O Senhor esteja convosco, Ele está no meio de nós. A nossa proteção está no nome do Senhor, que fez o céu e a terra. Deus de amor e de bondade, Deus de carinho, de ternura e proteção. A vós imploramos a vossa bênção sobre esta água, criatura vossa. A água que os ouvintes da Rádio Santa Cruz irão usar confiantes para implorar o perdão de seus pecados, a proteção de suas vidas e a saúde do corpo e da alma. Abençoai, Senhor, esta água em nome do Pai, do Filho e do Espírito Santo. Amém. O Senhor esteja convosco, Ele está no meio de nós. Pela intercessão de Nossa Senhora Aparecida, Rainha e Padroeira do Brasil, abençoe-vos o Deus Todo-Poderoso, Pai, Filho e Espírito Santo. Amém. Fique com Deus e com as bênçãos da Mãe do Céu. Muito obrigado a todos vocês pelo carinho, pela audiência e por termos feito juntos esse momento de oração.

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0: Deus abençoe você e toda a sua família. Que alegria estar aqui com você, começando mais um programa Eu Seguirei. Eu tenho certeza de que Deus vai falar muito ao seu coração através deste programa. Olha, se você pode, eu já quero convidar você a pegar a sua Bíblia, porque hoje nós vamos meditar a palavra de Deus. A palavra de Deus é o nosso alimento, a palavra de Deus que é o nosso sustento. Eu tenho certeza que essa palavra vai mover seu coração. Olha, aqui você vai ouvir a palavra de Deus, aqui você vai poder cantar. São minutos que ficaremos juntos, onde você vai fazer uma experiência com Deus. Lembrando que tudo que você ouvir aqui, depois fica registrado no meu canal do YouTube, freigilson.sondomonte, no meu Instagram, no meu Facebook, todos com o mesmo nome, freigilson.sondomonte, para que você possa também compartilhar essa palavra com os seus amigos, tá bom? Então, vamos escutar a palavra de Deus.
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0: Quem ama tem Deus no seu coração. Deus é amor, diz a palavra. Então, quem ama tem Deus. Preste atenção, se Deus é amor, quando eu amo, eu estou em relacionamento com Deus. Quando eu amo, eu tenho Deus dentro de mim. Mas o contrário também é verdadeiro. Eu gostaria muito que você ficasse até o final desse vídeo. Deus tem muito a falar conosco na meditação da palavra de hoje. Em nome do Pai, do Filho e do Espírito Santo. Amém. Iremos meditar 1 João capítulo 4, versículo de 7 a 16. Caríssimos, amemo-nos uns aos outros, porque o amor vem de Deus. E todo aquele que ama nasceu de Deus e conhece Deus. Quem não ama, não chegou a conhecer Deus, pois Deus é amor. Foi assim que o amor de Deus se manifestou entre nós. Deus enviou seu Filho único ao mundo, para que tenhamos vida por meio dele. Nisto consiste o amor. Não fomos nós que amamos a Deus, mas foi ele que nos amou e enviou seu Filho como vítima de reparação pelos nossos pecados. Caríssimos, se Deus nos amou assim, nós também devemos amar-nos uns aos outros. Ninguém jamais viu a Deus. Se nos amamos uns aos outros, Deus permanece conosco e seu amor é plenamente realizado entre nós. A prova de que permanecemos com ele e ele conosco é que ele nos deu o seu Espírito.

0: 8. Caríssimos, amemo-nos uns aos outros, porque o amor vem de Deus. O amor não vem do diabo. O amor vem de Deus. E todo aquele que ama nasceu de Deus e conhece Deus. Então, se eu amo é porque eu nasci de Deus. Se eu amo é porque eu conheço a Deus. Se eu amo é porque o amor vem de Deus. Quem não ama não chegou a conhecer Deus. Veja, não amo é uma pessoa que não conhece a Deus. Porque Deus é amor. Agora, 1 João capítulo 4, versículo 16, Deus é amor, quem permanece no amor, permanece com Deus e Deus permanece com ele. É forte essas palavras. Não é tão fácil amar, principalmente aquele que faz mal para conosco. Beda, sobre esta citação, ele diz assim: João frequentemente elogiou o amor, dizendo que ele vem de Deus, razão pela qual lemos, aquele que ama é nascido de Deus. O que mais precisa ser dito? Deus é amor. E, portanto, ir contra o amor é ir contra Deus. Ir contra o amor é ir contra Deus. Deu para entender? Não quero amar tal pessoa. Na verdade, você não está indo contra esta pessoa somente. Você também está indo contra Deus. Gente, isso é muito sério. Isto é muito sério. Não quero amar esta pessoa. Você está indo contra ela, mas também contra Deus. Basílio Grande diz assim: se Deus é amor, como diz João, então é preciso que o diabo seja ódio. Se Deus é amor, o diabo é ódio. Assim como quem tem amor tem Deus, do mesmo modo, quem tem ódio tem o diabo habitando em si. Meu Deus, que forte essa palavra de São Basílio Grande. Assim como quem tem amor tem Deus, não foi isso que a palavra de Deus disse hoje? Do mesmo modo, quem tem ódio tem o diabo habitando em si. Portanto, eu preciso dizer para você o que é ódio. Catecismo da Igreja Católica. Parágrafo 2303, 2303. O ódio voluntário é contrário à caridade. O ódio ao próximo é um pecado quando o homem quer deliberadamente o seu mal. Então, quando livremente eu quero o mal do outro, isto é ódio. O ódio ao próximo é um pecado grave quando ele se deseja deliberadamente um grave dano. Ficou claro? Mateus 5, 44 a 45. Ora, eu vos digo, amai os vossos inimigos e orai por aqueles que vos perseguem, assim vos tornareis filhos do vosso Pai que está nos céus. Isso é ódio, quando eu desejo livremente o mal do meu irmão. 1 João, capítulo 3, versículo de 14 a 15, vai explicitar isso mais ainda. E nós vimos e testemunhamos que o Pai enviou o seu Filho como Salvador do mundo. Todo aquele que proclama que Jesus, ou melhor, 3, né? 3 de 14 a 15. Nós sabemos que fomos transladados da morte para a vida porque amamos os nossos irmãos. Quem não ama, permanece na morte. Quem odeia seu irmão é assassino. E sabeis que a vida eterna não permanece em nenhum assassino. Essa palavra é muito forte. É muito forte. Nós sabemos que fomos transladados da morte para a vida porque amamos nossos irmãos. Quem não ama permanece na morte. Quem odeia seu irmão é assassino. E sabeis que a vida eterna não permanece em nenhum assassino. Que meu coração não tenha espaço para o ódio. Que meu coração não tenha espaço para o ódio. Pai, Filho e Espírito Santo. Amém.
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0: Resposta a essa palavra, eu quero convidar você agora a cantar comigo.
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1: programa de hoje está bom demais. E eu quero lembrar você, se você quiser ouvir mais pregações, mais meditação da palavra, basta você me acompanhar no meu canal do YouTube, Frei Gilson / Som do Monte, no meu Instagram, no meu Facebook, no meu TikTok. E lá você vai encontrar muito mais palavra de Deus para você.
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1: Nós vamos terminar este programa rezando. Eu quero clamar agora por você, quero clamar pela sua família. Senhor Deus, libera agora o teu Espírito Santo sobre cada pessoa que acompanha este programa. Vem, Espírito Santo, enche todos os que estão acompanhando este programa agora. Libera, Senhor, para esta pessoa o que ela mais precisa, para o corpo e para a alma. Libera, Senhor, curas e libertações em nome de Jesus para esta pessoa que assiste, que acompanha, que escuta e para toda a sua família. Eu clamo a tua poderosa bênção. Visita agora com bênção de proteção. A bênção que só o Senhor pode dar. Abençoe-vos o Deus Todo-Poderoso, Pai e Filho e Espírito Santo. Amém.
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12: Em frente ao santuário, com a bênção de Santo Antônio para o primeiro jogo do Brasil na Copa. Às 7 da noite será feita no santuário a tradicional bênção do pão, um dos momentos mais aguardados pelos devotos. Além da programação religiosa, os festejos movimentam o bairro com eventos culturais, gastronomia típica e feira de artesanato. E quem for ao Largo de Santo Antônio e à Ladeira do Boqueirão poderá apreciar os painéis Antônios em exposição até o dia 10 de julho. A paróquia de Salvador é considerada a primeira igreja dedicada a Santo Antônio no Brasil, além de ser uma das mais antigas do país, fundada nos últimos anos do século XVI. O santo, nascido em Lisboa em 1195 e falecido em 13 de junho de 1231, em Pádua, na Itália, também foi o primeiro padroeiro da capital baiana, sendo substituído em 1686 por São Francisco Xavier. Mesmo assim, a devoção ao santo só cresceu na capital baiana ao longo dos séculos, nomeando ruas, igrejas, escolas e o forte histórico vizinho do santuário. Da Rádio Nacional em São Luís, Madison Euler.
0: 6h59 pelo horário de Brasília, o repórter nacional fica por aqui. A gente volta na segunda. Boa noite. Tchau, tchau.
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15: Olá, boa noite.
14: Boa noite para você que nos acompanha em todo o país.
15: Sexta-feira, 12 de junho de 2026.
14: Vamos ao destaque do dia: apoio aos entregadores de aplicativos.
15: O governo lança o novo Move Entregadores e Moto App para financiamento de bicicletas elétricas, elétricas, ciclomotores, motonetas e motos flex e elétricas produzidas no país.
14: Presidente Lula destaca que trabalhadores vão ter garantia do governo para conseguir juros menores.
5: O governo está assumindo o fundo garantidor para que ninguém deixe de emprestar dinheiro para você comprar moto por falta de garantia. O governo é a garantia de você.
15: Você vai ouvir também habitação.
14: 85 mil moradias serão construídas por meio do Minha Casa Minha Vida. 50 mil delas na modalidade rural do programa.
15: O governo federal prevê investimento total de 10 bilhões de reais nesta nova seleção habitacional.
14: E vamos falar também da transferência de imóveis federais para municípios regularizarem casas nas periferias.
15: Para acomodarem famílias em prédios que estão ociosos nas cidades.
14: É o programa Imóvel da Gente, tema da nossa entrevista com a secretária de Patrimônio da União, Carolina Stuck.
15: Hoje, na apresentação da Voz do Brasil, eu, Mariana Jungmann e Luciano Seixas.
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15: Foi lançada hoje uma nova vertente do programa Move Brasil, agora para ajudar entregadores de aplicativos na entrega e transporte de passageiros.
14: Eles vão poder financiar motos e outros veículos semelhantes para trabalhar com total garantia do governo.
9: O programa Move Brasil, entregadores e MotoApp é voltado para motociclistas ou ciclistas que trabalham com entregas de mercadorias, transporte de passageiros ou de cargas. Com a linha de crédito, eles vão poder financiar veículos como bicicletas elétricas, ciclomotores, motonetas e motos flex e elétricas produzidos no país. O presidente Lula comentou que a nova linha de crédito dá autonomia aos entregadores, que terão total garantia do governo para conseguir o financiamento.
5: O que que nós fizemos de novidade? O governo está assumindo o fundo garantidor para que ninguém deixe de emprestar dinheiro para você comprar moto por falta de garantia. O governo é a garantia de você. Vocês não estão apenas conquistando o direito de ter uma moto. O que a gente tem que ver é o seguinte: a gente está deixando de pagar um aluguel para a gente comprar um patrimônio.
9: Será possível financiar um veículo por beneficiário e os trabalhadores terão 2 meses para começar a pagar, com prazo de financiamento de até 48 meses. E as montadoras poderão oferecer descontos para a compra. As taxas de juros são de 12% ao ano para os homens e 11,5% para as mulheres. Se o trabalhador financiar R$ 21.000 para comprar sua moto, por exemplo, a parcela ficará em cerca de R$ 552. Para o coordenador da Aliança Nacional dos Entregadores por Aplicativo, Nicolas Souza, poder financiar um veículo vai trazer segurança aos trabalhadores.
16: A gente vai poder trocar de moto com mais facilidade, a gente vai poder conseguir comprar bike elétrica, principalmente os irmãos que entregam de bike aí e que tem poucas condições hoje de trabalhar com saúde, com segurança, pedalando morro acima, né?
9: Podem solicitar o financiamento ciclistas e motociclistas cadastrados como entregadores em aplicativo há pelo menos 6 meses e que tenham realizado no mínimo 100 corridas. E ainda entregadores com carteira assinada que atuem há pelo menos 6 meses na mesma empresa. O ministro do Desenvolvimento, Indústria, Comércio e Serviços, Márcio Elias Rosa, comentou o alcance do programa.
17: Se nós contarmos todos, os seletistas, os de plataforma, nós vamos alcançar 1 milhão de colegas aí, de companheiros e de companheiras. Todos os dias rodam as ruas de todas as cidades, pequenas e grandes cidades, levando remédio, comida, documento. E essas pessoas que trabalham tanto dia após dia são absolutamente essenciais.
9: A adesão ao Move será pelo site gov.br/movebrasil. Após o cadastro, o trabalhador será informado se atende às condições e a partir de 13 de julho poderá procurar a Caixa, o Banco do Brasil ou instituições financeiras habilitadas para a contratação do financiamento. Reportagem Márcia Fernandes.
15: Moradias para quem vive no campo, em comunidades rurais e quilombolas.
14: O governo do Brasil anunciou a contratação de 85 mil moradias pelo programa Minha Casa Minha Vida.
15: Também foi contemplada a modalidade de construção por meio de entidades, como associações e cooperativas.
18: Um total de 85 mil moradias serão construídas por meio do Minha Casa Minha Vida. Destas, 50 mil unidades serão destinadas à modalidade rural do Programa Habitacional do Governo. Atualmente, a iniciativa contempla famílias com renda bruta anual de até 50 mil reais. Entre os beneficiários estão agricultores familiares e integrantes de comunidades quilombolas rurais. Para Vânia Marques, presidente da Confederação Nacional dos Trabalhadores Rurais e Agricultores Familiares, as novas moradias representam reconhecimento para o povo do campo.
19: Garantir moradia digna para as famílias do campo é reconhecer a contribuição para o país e afirmar que ninguém pode ser deixado para trás.
18: Outras 35 mil moradias vão atender a beneficiários do Minha Casa Minha Vida, a entidade, em 218 municípios brasileiros. Esta linha do programa federal é voltada para famílias de baixa renda, organizadas por entidades privadas sem fins lucrativos, que em alguns casos também auxiliam na execução das obras e no suporte técnico dos projetos. O presidente Lula garantiu que mais recursos podem ser liberados para esse tipo de parceria.
20: A única coisa que vocês precisam é que a gente tenha confiança em vocês e respeito, que vocês darão conta do recado. Portanto, se preparem, porque quanto mais casa vocês fizerem, quanto melhor for a qualidade da casa que vocês fizerem, mais vocês vão ter direito de ter mais casa para fazer.
18: O ministro das Cidades, Vladimir Lima, reforçou que as duas modalidades do programa Minha Casa Minha Vida, entidades e rural, são importantes porque a participação da população é protagonista na solução de problemas habitacionais.
21: Somente por intermédio dessas entidades conseguimos chegar na zona rural e oferecer moradia digna aos brasileiros do campo. São empreendimentos que de fato vão transformar a vida das famílias e dar dignidade para as famílias aí que esperam tanto tempo por uma casa para morar.
18: O governo do Brasil prevê investimento total de 10 bilhões de reais nesta nova seleção habitacional. Os recursos serão liberados através do Fundo de Desenvolvimento Social. O governo do Brasil também anunciou a liberação de 1 bilhão de reais em crédito e instalação, que é destinada à construção e reforma de casas para famílias assentadas e comunidades quilombolas, que fazem parte do Programa Nacional de Reforma Agrária. Reportagem Gabriela Noronha.
14: De um lado, imóveis ociosos da União, como prédios públicos em regiões centrais das grandes cidades, ou áreas que já foram rurais e hoje viraram a casa de muita gente nas periferias pelo país.
22: De outro lado, famílias que precisam dos títulos de propriedade das suas casas ou de um apartamento para morar. Prefeituras que precisam de espaço para equipamentos públicos.
14: Para fazer esses dois universos se encontrarem, o governo do Brasil criou o programa Imóvel da Gente.
22: Mais cedo, nós conversamos com a secretária de Patrimônio da União, Carolina Stuck, sobre esse trabalho. Acompanhe a entrevista. Secretária Carolina Stuck, muito boa noite. Vamos começar falando do programa Imóvel da Gente. Ele tem feito, né, uma transferência dos imóveis ociosos do governo federal para fins sociais, como habitação, por exemplo. A senhora pode explicar melhor para a gente como é que funciona o programa e para que outros fins os imóveis podem ser destinados?
23: Boa noite, Mariana. Boa noite, Luciano. Então, o Programa Imóvel da Gente é uma política de democratização do patrimônio da União. O objetivo dele é transformar imóveis ociosos ou subutilizados em políticas públicas. Então, é fazer com que esses imóveis públicos cumpram a sua função social, ambiental e econômica, tentando atingir, né, chegar diretamente à população, transformando esses imóveis em equipamentos públicos. O programa prioriza quatro áreas de ação, né? A primeira delas é a habitação de interesse social, numa forte parceria com o programa Minha Casa Minha Vida, nas suas várias modalidades, mas em especial o programa Minha Casa Minha Vida Entidades. A segunda linha visa fazer a regularização fundiária, porque várias áreas da União, historicamente, se transformaram em centros urbanos, foram, né, urbanizadas, a população ocupou essas áreas e essas famílias não receberam até hoje os seus títulos de propriedade. Então, um dos objetivos é fazer essa regularização, né, esse loteamento, esse parcelamento dessas áreas, para que as famílias possam ter os seus títulos. A terceira área de atuação do programa são as políticas públicas e os programas estratégicos do governo federal. Aqui entra a educação, a saúde, a assistência social, a segurança alimentar, a cultura, enfim. diversos equipamentos, né, tanto equipamentos federais como daqueles que são geridos por estados e municípios, numa parceria com esses entes, para que a gente possa, então, beneficiar ao máximo o atendimento à população. E uma última linha, que são grandes áreas, né, que já foram áreas operacionais, como aeroportos ou rede ferroviária, e que hoje se transformam em equipamentos de múltiplos usos. Né? Essas são as quatro principais áreas aí do programa.
14: E que tipos de imóveis entram no programa? Prédios, fazendas, salas comerciais? Como é que é isso, secretária?
23: Isso, a Secretaria de Patrimônio da União faz a gestão de todos os tipos de imóveis, né? Como vocês citaram, prédios ou terrenos ocupados, às vezes grandes áreas rurais, e cada uma delas vai sendo destinada para uma finalidade para a qual ela tem vocação. Então, tem áreas, né, rurais, por exemplo, que são destinadas ao INCRA para reforma agrária, ou que são áreas de ocupação originária dos nossos povos e comunidades tradicionais, às vezes áreas, né, das comunidades ribeirinhas próximas aos rios federais, mas também os prédios, às vezes prédios da própria administração pública federal que acabaram sendo desocupados, que a administração não utiliza mais nos centros das áreas urbanas e que hoje podem virar moradia, por exemplo, né? Então a gente tem todos esses tipos de imóveis dentro do escopo de atuação aí do programa Imóvel da Gente.
22: Secretária, a senhora mencionou antes que algumas áreas da União acabaram virando cidades, né? E que o governo faz esse esforço de regularização de titulação dessas pessoas que foram morar lá, né? E ontem o presidente Lula anunciou a destinação de imóveis numa parceria aí também com o programa Periferia Viva. Como é que esses dois programas conversam? Como é que vocês trabalham juntos?
23: Perfeito. Então, a SPU fez um trabalho, um esforço muito grande para fazer um mapeamento de todos esses núcleos urbanos informais que existem em áreas da União, para poder fazer esse processo de regularização. Então, quais são as famílias que ocupam? Só que, e precisa para que isso aconteça, dos parceiros locais, dos estados e dos municípios, que são eles que conseguem fazer o projeto de urbanização dessas áreas, o loteamento, mas isso tudo custa caro, né? É preciso fazer o georreferenciamento, é preciso um trabalho social com as famílias para fazer o cadastramento dessas famílias, e nem sempre os entes locais, os municípios têm, né, capacidade de gestão e capacidade financeira para fazer isso. Então, nessa parceria, o Ministério da Gestão e Inovação e o Ministério das Cidades conseguiram fazer uma parceria. O PAC Periferia Viva está investindo 200 milhões de reais para atender, nesse primeiro momento, 91 núcleos urbanos em 45 municípios. Foi isso que a gente anunciou ontem, né? Celebrou alguns desses contratos ontem. E essa parceria é inédita. É a primeira vez que esse recurso para titulação de famílias é destinado exclusivamente para áreas da União.
14: Quantos imóveis já foram repassados para o Imóvel da Gente e qual a expectativa de repasses até o fim do ano?
23: Ontem nós anunciamos, no balanço de maio de 2026, 1.804 imóveis destinados. E ontem, com as destinações de ontem, a gente já chegou a quase 1.900 imóveis. A expectativa é que até o final do ano a gente chegue a 2.000 imóveis, beneficiando aí em torno de 400 mil famílias em centenas de municípios em todos os estados brasileiros.
22: Muito bem, nós conversamos com a secretária de Patrimônio da União, Carolina Stuck. Muito obrigada, secretária, pela sua entrevista à Voz do Brasil.
23: Obrigada a vocês, boa noite.
14: O governo vai investir 160 milhões de reais para fortalecer a economia popular e solidária.
22: Esse modelo econômico tem como princípio a cooperação entre os trabalhadores e a solidariedade.
14: O resultado é uma remuneração mais justa, maior preocupação com o meio ambiente e o fortalecimento das redes locais de fornecimento.
1: Uma cadeia de produção que envolve 5 estados do país com foco na sustentabilidade. Esse é o trabalho da cooperativa Justa Trama, com sede em Porto Alegre, que comercializa itens de vestuário e artigos de enxoval, feitos com algodão agroecológico. Patrícia Ribas, costureira e diretora financeira da cooperativa, explica como é o processo de produção.
2: A plantação do algodão sai do estado do Ceará e do Rio Grande do Norte, vai para Pará de Minas, é feito fio e o tecido vai para
3: Porto Alegre, Rio Grande do Sul, onde é produzida as peças. Rondônia também está incluído, porque ela também faz parte com os adereços, botões de cascas de coco e produtos da Amazônia mesmo, né?
1: O dinheiro arrecadado no fim do ano é repartido entre todas as organizações que participam da cooperativa. Esse é um modelo de economia popular e solidária, forma coletiva de organização em que os trabalhadores se baseiam na cooperação e na solidariedade. Para fortalecer iniciativas como essa, o governo vai investir 160 milhões de reais. O anúncio foi feito nesta sexta-feira, durante o primeiro Festival Nacional de Economia Popular e Solidária, realizado no Rio de Janeiro, com apoio do Ministério do Trabalho e Emprego. Fernando Zamban, secretário nacional de Economia Popular e Solidária, explica a que esse dinheiro se destina.
4: Grande parte dos investimentos vem no apoio à melhoria da gestão dos empreendimentos, que é o grande problema, o grande gargalo identificado por esses empreendimentos. A outra parte é investimento, adquirir equipamentos, logística, para permitir que eles tenham mais condições de disputar licitações públicas, acesso ao mercado, colocar o produto no mercado convencional que nós encontramos nas prateleiras, ter produto da economia solidária também disponível para a população em geral.
1: Ainda durante o evento, foi assinada a portaria que institui o segundo Plano Nacional de Economia Solidária, principal instrumento de planejamento estratégico do setor. A carioca Maria Inês de Queiroz Calper faz questão de comprar itens artesanais e contribuir para a valorização de iniciativas ligadas à economia solidária.
6: Primeiro que eu acho mais belo, eu acho o preço mais justo e eu dou realmente o valor. Essa coisa do tempo, da dedicação, né, do físico da pessoa, debruçar sobre aquilo e fazer aquele trabalho manual, eu acho isso muito importante.
1: Hoje há cerca de 30 mil empreendimentos econômicos solidários no país, geralmente na área de artesanato e na produção de alimentos, sendo que a maior parte dessas organizações ainda atuam de maneira informal. Reportagem Natália Koslick.
22: Em entrevista à TV Brasil, da empresa Brasil de Comunicação, o diretor do Programa Nacional de Imunizações, Éder Gatti, explicou sobre a suspensão temporária da vacina contra a dengue do Butantan.
14: A ideia é estudar os casos junto ao Instituto e à Anvisa para identificar possíveis fatores de risco e orientar a população da forma mais segura possível.
22: Mais cedo, nós conversamos com a repórter Natália Koslick para entender o que houve e as providências que estão sendo tomadas. Boa noite, Natália. Vamos rememorar o que houve. A vacina começou a ser aplicada, foi suspensa essa semana, né? Conta pra gente.
7: Boa noite, Mariana, Luciano e ouvintes da Voz do Brasil. A vacina contra a dengue, desenvolvida pelo Instituto Butantan, passou por todos os estudos e testes necessários antes de ser disponibilizada à população. Ou seja, ela seguiu o processo normal das vacinas que são incorporadas para distribuição pelo Sistema Único de Saúde. O que acontece é que quando a escala foi ampliada, foram manifestados aqueles 42 casos de eventos raros divulgados pelo Ministério da Saúde no início da semana. E por isso a decisão pela suspensão temporária do imunizante. Agora esses casos vão ser avaliados individualmente para investigar o que houve com esses pacientes e possíveis fatores de risco que tenham interação com a vacina. Em entrevista à TV Brasil, o diretor do Programa Nacional de Imunizações, Éder Gatti, explicou como funciona esse processo.
24: A gente vai fazer um levantamento assim, quais foram os fatores de risco que levaram essas pessoas a desenvolverem esses agravos, considerando que a maioria e a grande maioria não desenvolveu. Porque eventualmente, nessas investigações, a gente acaba identificando fatores de risco que permite a gente direcionar a vacina para um grupo e contraindicar para outro. Por exemplo, pode ser desde um uso de medicamento, pode ser desde uma doença que a pessoa tenha, pode ser até mesmo a idade dela. Tudo isso são coisas que a gente precisa avaliar com muito cuidado para tomar a melhor decisão e garantir a proteção da população. Quando a gente vacina em massa, os eventos muito raros aparecem, que foi justamente o que aconteceu.
7: Vale ressaltar que foram notificados 42 eventos em um universo de 500 mil pessoas que haviam sido vacinadas até o momento.
14: Natália, com essa suspensão, o que acontece com as doses do imunizante que já foram distribuídas aos estados e municípios?
7: Luciano, por enquanto essas doses ficam em stand-by, até que haja uma definição definitiva sobre essa análise que está sendo desenvolvida em parceria com o Instituto Butantan e a Anvisa.
22: Agora, Natália, existe uma outra vacina contra a dengue do laboratório Takeda, que também foi incorporada ao SUS e que já vinha sendo aplicada em crianças e adolescentes, né? Sei que deve ter muita gente preocupada com isso por aí. Muda alguma coisa no caso desse imunizante?
1: A princípio não, Mariana. O diretor do Programa Nacional de Imunizações, Adergati, explicou que no caso da vacina do laboratório japonês, não foram encontrados agravos.
0: A vacina do laboratório Takeda, que foi incorporada em 2024, nós já temos quase 9 milhões de pessoas vacinadas pelo SUS, de 10 a 14 anos, e nós fizemos a mesma avaliação com essa vacina e não encontramos nada semelhante até o momento. Então, a vacinação contra a dengue das crianças e dos adolescentes de 10 a 14 anos é feita com outra vacina, e essa outra vacina tem um bom perfil de segurança, uma vez feita conforme os protocolos do Ministério da Saúde.
14: Agora, como evitar que essa investigação acabe gerando desconfiança sobre a eficácia das vacinas em geral?
1: Pois é, Luciano, exatamente o contrário. Esse episódio deve ser interpretado de forma oposta, na visão do diretor do Programa Nacional de Imunizações. Ele fez questão de ressaltar que todo esse processo da suspensão temporária deve reforçar a confiança das pessoas no trabalho de controle dos órgãos de saúde, já que foi o próprio governo que divulgou os casos e que prestou os esclarecimentos.
0: O Ministério deu toda a transparência para o que foi encontrado. Isso demonstra que as pessoas devem ter confiança no programa e confiança no Sistema Único de Saúde. Porque se nós encontrarmos qualquer problema em qualquer produto que é utilizado na população, nós seremos os primeiros a tomar providência e os primeiros a comunicar.
1: Vale lembrar que a vacina contra a dengue, desenvolvida pelo Butantan, estava sendo aplicada apenas em cidades de São Paulo, Minas Gerais, Ceará e Tocantins. E para quem tomou a vacina nos últimos 21 dias, a orientação do Ministério da Saúde é fazer o acompanhamento em uma unidade de saúde local para observar possíveis reações adversas. Mariana, Luciano.
8: Obrigada, Natália Kuzlik, pelas suas informações aqui na Voz do Brasil.
14: Termina daqui a pouquinho, às 23h59 de hoje, as inscrições para o Exame Nacional do Ensino Médio.
8: Esse mesmo prazo vale para quem deseja solicitar atendimento especializado e tratamento por nome social.
14: As provas serão aplicadas nos dias 8 e 15 de novembro em todo o país e são a principal porta de entrada para a educação superior no Brasil, como destacou o ministro da Educação, Leonardo Bacchini.
10: O Enem é muito importante porque é a principal ferramenta de acesso à educação superior no Brasil hoje. Com seu resultado do Enem, você pode acessar o SISU, ou seja, você pode ingressar nas universidades federais, em universidades estaduais, nas universidades públicas do Brasil. Você pode acessar o ProUni, você pode acessar o FIES e muitas universidades privadas também utilizam ao longo do ano a nota do Enem. E agora temos uma novidade, que as universidades federais também, no meio do ano, têm o SISU+, que aproveita também as notas do Enem. Com isso, sua vida muda.
8: As inscrições devem ser realizadas na página do participante, no endereço enem.inep.gov.br/participante.
14: Lembrando que os estudantes concluintes do ensino médio da rede pública também devem acessar esse mesmo endereço para confirmar a participação no Enem e complementar as informações necessárias.
8: A inflação desacelerou no mês de maio, com índice de 0,58% contra 0,67% no mês de abril.
14: De acordo com o Instituto Brasileiro de Geografia e Estatística, os maiores impactos foram dos grupos alimentos e bebidas, seguidos por habitação, cuidados pessoais e energia elétrica.
8: Em 2026, até maio, a inflação é de 3,20%. E nos últimos 12 meses, a alta no custo de vida é de 4,72%.
14: O próximo lote de restituição do Imposto de Renda de Pessoa Física será pago em 30 de junho.
8: Os demais créditos serão programados para 31 de julho e 31 de agosto.
14: O primeiro lote foi pago em 29 de maio e somou 16 bilhões de reais.
8: Entre as novidades desse ano está o cashback, destinado a contribuintes com direito à restituição, que não estavam obrigados a apresentar a declaração referente a 2024.
14: Nesses casos, a Receita Federal vai elaborar uma declaração no modelo simplificado.
8: O pagamento desse lote será feito em 15 de julho.
14: E essas foram as notícias do Governo do Brasil.
8: Uma realização da Secretaria de Comunicação Social da Presidência da República.
14: Com produção da Empresa Brasil de Comunicação.
8: E agora com as notícias do Poder Judiciário e do Congresso Nacional. Boa noite, um bom fim de semana.
14: A gente volta na segunda-feira. Boa noite, até lá.
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11: STF determina ajustes no plano de reestruturação da CVM.
12: No dia de combate ao trabalho infantil, o TST destaca a campanha Vida de Aprendiz.
11: Para o STJ, comprador de imóvel tem legitimidade para exigir obras em áreas comuns.
12: Boa noite, eu sou Marcela Luiza.
11: E eu sou Walter Lima.
12: O Supremo Tribunal Federal determina novas medidas para reforçar a atuação da Comissão de Valores Mobiliários, órgão responsável pela fiscalização do mercado de capitais brasileiro.
11: A decisão é do ministro Flávio Dino, relator do caso no STF. Judite Aragão.
16: O ministro reconheceu avanços nas medidas voltadas à modernização tecnológica da Comissão de Valores Mobiliários, como o uso de inteligência artificial, a integração de bases de dados e a ampliação da cooperação entre órgãos de fiscalização. Mas considerou insuficientes as propostas relacionadas ao aumento da produtividade e à recomposição do quadro de pessoal da autarquia. Na decisão, Flávio Dino rejeitou a meta apresentada pela União de reduzir em apenas 20% o estoque de processos administrativos em tramitação. O ministro considerou o índice incompatível com a gravidade da crise e determinou a apresentação de novas metas para acelerar a análise e o julgamento dos casos.
12: Hoje, 12 de junho, é o Dia Mundial de Combate ao Trabalho Infantil.
11: Para marcar essa data, a Justiça do Trabalho criou a campanha nacional Vida de Aprendiz. Começar certo faz toda a diferença. Que está sendo promovida durante todo o mês. Larissa Batista.
17: O foco do TST tem sido converter esse tipo de ação irregular em vagas de jovem aprendiz, garantindo proteção legal, remuneração e a permanência na sala de aula. Os dados mais recentes do IBGE mostram que o país tem mais de 1.650.000 crianças e adolescentes entre 5 e 17 anos em situação de trabalho infantil. Alguns são submetidos às piores formas de exploração, que envolvem graves riscos à saúde e à segurança.
12: Comprador de imóvel pode ajuizar ação individual para exigir obras de infraestrutura em áreas comuns do condomínio.
11: Para o STJ, não é necessária a ação coletiva dos condôminos. Fátima Uchoa.
25: O comprador de um lote ajuizou ação contra a construtora responsável pelo loteamento, pedindo a conclusão de obras de infraestrutura nas áreas comuns que estavam atrasadas. A Justiça de Goiás condenou a empresa a finalizar as obras e aplicou multa contratual pelo atraso na entrega. A terceira turma do STJ manteve a determinação. Segundo a relatora ministra Nancy Andrighi, embora a conclusão das obras prometidas em contrato seja um direito coletivo de todos os proprietários, o descumprimento também atinge diretamente a esfera particular de cada um, o que permite a atuação individual na justiça.
12: Ministro Cássio Nunes Marques completa um mês na presidência do Tribunal Superior Eleitoral.
11: Defesa da urna eletrônica e do voto livre marcam o primeiro mês de gestão. Fábio Ruas.
26: O ministro Cássio Nunes Marques tem uma agenda marcada pela defesa da democracia, inclusão, fortalecimento da confiança no sistema eletrônico de votação e pela preparação para as eleições 2026. Outro foco da gestão é o enfrentamento da desinformação e do uso indevido da inteligência artificial.
12: Justiça Federal determina medidas para garantir serviços de saúde em reservas extrativistas no Amazonas.
11: Decisão atende a pedido do Ministério Público Federal, Sabrine Menezes.
27: Segundo as investigações, as Resex Ituxi e Médio Rio Purus, localizadas em Lábrea, abrigam diversas comunidades tradicionais que enfrentam dificuldades de acesso aos serviços de saúde devido à localização e às peculiaridades da região. Com a decisão, a União e o município devem apresentar, em até 30 dias, medidas para garantir transporte de emergência e atendimento médico para as comunidades. Caso não cumpram as determinações, União e município podem ser multados em R$5.000 por dia.
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12: Uma boa noite.
11: Bom fim de semana e até segunda-feira.
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1: Eu sou Humberto Pinheiro e estes são os destaques de hoje do Jornal do Senado que começa agora. Projeto aprovado no Senado amplia a proteção à honra e à privacidade das pessoas. Trabalhadores da safra não poderão acumular salário e benefícios sociais. Proposta pode facilitar a quitação de dívidas entre contribuintes e o poder público. Boa noite. Uma proposta que restringe a divulgação de imagens de vítimas de crimes ou acidentes avançou no Senado. O projeto foi aprovado pela Comissão de Constituição e Justiça e segue agora para análise do plenário. A medida prevê limites para a divulgação e o compartilhamento de imagens que possam expor a dignidade das vítimas e de seus familiares. Repórter Pedro Pincer.
2: O texto altera o Código Civil para prever que o registro ou a divulgação de imagens de vítimas de crimes ou acidentes e de cadáveres poderão ser proibidos quando atingirem a honra da pessoa retratada ou tiverem finalidade comercial. Atualmente, a legislação já prevê restrições para a divulgação de escritos e imagens de uma pessoa nessas situações. O relator, senador Marcelo Castro, do MDB do Piauí, falou sobre o fato que motivou a apresentação do projeto.
3: Foi o acidente que aconteceu com a cantora Marília e compositora Marília Mendonça, que foi filmada a imagem dela, foi divulgado. Isso causou um grande trauma e esse projeto visa exatamente a proteger essas imagens de pessoas que são vítimas de acidente ou de violência.
2: O texto alternativo de Marcelo Castro altera ainda a pena prevista no texto original. Em vez de reclusão, a punição passa a ser de detenção de 6 meses a 2 anos e multa. A proposta segue agora para o plenário.
1: A criação da Universidade Federal do Xingu, no Pará, avançou no Senado. A Comissão de Educação aprovou o projeto que institui a UFX, com sede no município de Altamira. A Universidade Federal do Xingu deverá atender cerca de 430 mil moradores de municípios da região da Transamazônica e das bacias dos rios Xingu e Tapajós. Mais informações com o repórter Rodrigo Rezende.
4: A Comissão de Educação do Senado aprovou a criação da Universidade Federal do Xingu, a UFX. Pela proposta, a nova instituição com sede em Altamira será criada a partir do desmembramento da Universidade Federal do Pará. A relatora do projeto, senadora professora Dorinha Seabra, do União do Tocantins, destacou que a presença de uma universidade federal modifica o cenário social da região de instalação.
5: A implantação de uma instituição autônoma com capacidade em pesquisa e extensão contribui sensivelmente para a transformação da realidade social e econômica do seu entorno.
4: O senador Zequinha Marinho, do Podemos do Pará, afirmou que o funcionamento de uma universidade federal em Altamira irá contribuir muito para uma região que fica centenas de quilômetros afastada da capital, Belém.
6: A cidade de Altamira, que é o principal polo da Transamazônica, é em torno de 850 quilômetros. Então, há um vazio nessa região da presença da universidade pública para preencher esse espaço, atendendo não só a cidade de Altamira, que já é, digamos, a sede da extensão da UFPA lá, e faz um trabalho extraordinário, mas não tem pernas para atingir os municípios do Xingu, né?
4: A proposta, que foi apresentada pelo então senador Paulo Rocha, do PT do Pará, será analisada agora pela Câmara dos Deputados.
1: O senador Rogério Marinho, do PL do Rio Grande do Norte, criticou a condução da política econômica do governo federal e afirmou que o crescimento dos gastos públicos tem provocado o aumento da dívida do país. Segundo o parlamentar, a situação fiscal brasileira se deteriorou nos últimos anos e poderá gerar impactos negativos para as próximas gerações. O senador comparou os indicadores econômicos atuais aos registrados durante a gestão do ex-presidente Jair Bolsonaro. Para Marinho, o aumento das despesas públicas é resultado da criação de novos tributos. O parlamentar também citou projeções da instituição fiscal independente sobre a relação entre dívida pública e produto interno bruto, o PIB.
7: Nós sabemos que ao final deste período, a dívida, relação dívida PIB, que era 71 pontos percentuais, segundo o IFE, que é a nossa instituição fiscal independente aqui do Senado da República, baterá 84 pontos percentuais. significa que os brasileiros vão herdar uma herança maldita do governo do PT.
1: Trabalhadores rurais contratados por Safra não poderão acumular o salário com benefícios sociais. O governo federal vetou integralmente o projeto aprovado pelo Congresso que autorizava a manutenção desses benefícios durante a contratação temporária no campo. A proposta tinha como objetivo estimular a contratação de mão de obra sazonal na agricultura sem a perda de programas sociais. Com o veto, a decisão agora será analisada pelo Congresso Nacional, que poderá manter ou derrubar o veto. Repórter Marcela Cunha.
8: A proposta determinava que o salário recebido em atividades de plantio e colheita não entrasse no cálculo da renda familiar usado para conceder ou manter benefícios sociais como Bolsa Família. Na justificativa do veto, o governo afirmou que a proposta é inconstitucional e criaria uma despesa obrigatória e permanente sem estimativa do impacto financeiro. Mas o relator do projeto, o senador Jaime Bagatoli, do PL de Rondônia, argumentou que a dificuldade de contratar trabalhadores já provoca perdas em diferentes culturas e regiões do país.
9: O pessoal da Bahia está de joelho por não ter mão de obra. Está se perdendo manga, cacau, uva e ninguém pode fazer essa contratação sem carteira assinada.
8: Pelo texto aprovado no Senado, o trabalhador poderia aceitar o emprego formal durante a safra sem perder imediatamente o benefício. O veto ainda será analisado em uma sessão conjunta do Congresso Nacional.
1: Já o senador Lucas Barreto, do PSD do Amapá, defendeu o avanço da exploração de petróleo e gás na margem equatorial, faixa litorânea que se estende do Amapá ao Rio Grande do Norte. Segundo o parlamentar, a atividade pode representar uma oportunidade para reduzir desigualdades históricas na Amazônia e impulsionar o desenvolvimento econômico do estado que ele representa. E o Senado deve analisar um projeto de lei que permite a utilização de créditos e direitos creditórios para quitar dívidas entre a União, estados e municípios e contribuintes. A medida pretende dar mais eficiência à gestão de créditos públicos e facilitar a solução de pendências financeiras entre o poder público e os contribuintes. Repórter Alexandre Campos.
10: O mecanismo previsto no projeto é simples. O particular, pessoa física ou jurídica que tiver um direito líquido e certo para receber da União como precatório federal ou crédito de tributo federal reconhecido, poderá receber autorização federal para usá-lo para quitar ou amortizar uma dívida que tem com estados, Distrito Federal ou municípios. As prefeituras e os governos estaduais, por sua vez, poderão usar esses créditos dos particulares para pagarem ou reduzirem suas dívidas com o governo federal. Essa triangulação, segundo o autor do projeto, o senador Alan Rick, do Republicanos do Acre, vai facilitar o pagamento de dívidas.
11: A ideia é dar utilidade econômica a créditos que já existem e permitir que eles sejam usados para resolver passivos públicos de forma mais eficiente.
10: Alan Rick lembrou ainda que os estados, o Distrito Federal e os municípios poderão limitar o uso desse mecanismo, considerando os contribuintes que dificilmente pagariam suas dívidas com esses entes.
1: Com trabalhos técnicos de Josivaldo Souza, o Jornal do Senado fica por aqui. Acompanhe agora as notícias do Tribunal de Contas da União e da Câmara dos Deputados. Boa noite e bom fim de semana.
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13: O Tribunal de Contas da União avaliou o sistema de concessão automática de benefícios do Instituto Nacional de Seguridade Social, o INSS. A ferramenta foi criada para agilizar a análise dos pedidos e reduzir o tempo de espera dos segurados. A fiscalização apontou avanços na automação, mas também que os resultados esperados ainda não foram alcançados. Um dos problemas é que a fila de espera e o tempo de análise continuam sendo desafios para o INSS. A auditoria identificou o uso de sistemas antigos, falta de pessoal e dificuldades para ampliar o número de benefícios concedidos de forma automática. O TCU fez recomendações para aumentar a segurança das análises automáticas e melhorar o atendimento ao cidadão. Saiba mais em tcu.gov.br.
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15: Câmara facilita o acesso de garis ao banheiro durante o período de serviço.
16: Projeto que proíbe atenuante em crimes de violência sexual vai a plenário.
15: Salvador poderá ser a sede simbólica do governo federal no dia 2 de julho.
17: Boa noite. Os deputados aprovaram um projeto que transfere simbolicamente a sede do governo federal para Salvador no dia 2 de julho. Agora o texto será analisado pelo Senado, como informa a repórter Daniele Lessa.
18: A Câmara dos Deputados aprovou o projeto que estabelece a transferência simbólica e temporária da sede do governo federal para a cidade de Salvador, capital da Bahia, no dia 2 de julho de cada ano. O 2 de julho é o principal feriado estadual da Bahia, celebrando a consolidação da independência do Brasil com a expulsão definitiva das tropas portuguesas de Salvador em 1823, em lutas que tiveram a participação de figuras históricas como Maria Quitéria, jovem que se disfarçou de homem, ingressou no exército para lutar pela independência, mostrando grande habilidade no combate. Pelo texto aprovado, apresentado pelo deputado Léo Prates, da Bahia, a sede do governo federal será transferida simbolicamente para Salvador nessa data, em homenagem às celebrações da independência. A medida terá caráter simbólico e não interrompe o funcionamento normal das instituições em Brasília. Relator da proposta, o deputado Gabriel Nunes, do PSD baiano, destacou que a independência brasileira não se limitou a um único episódio, tendo a Bahia um papel central nesse processo, especialmente no Recôncavo Baiano, que serviu como base de organização das forças que lutaram contra o domínio português após a proclamação da independência em 7 de setembro.
19: Naturalmente, o 7 de setembro de 1822 é de grande valia, de grande importância, representa o grito de independência do nosso país, mas ainda havia grande dificuldade na consolidação em diversas localidades e nosso estado teve um papel preponderante para essa consolidação, principalmente no nosso Recôncavo Baiano.
18: O deputado Kim Kataguiri, do Missão de São Paulo, se manifestou contra a votação do projeto, argumentando que existem temas de maior relevância para serem aprovados no plenário da Câmara.
20: Está muito caro o Congresso para fazer esse trabalho, para ficar decidindo sobre esse tipo de pauta. Sinceramente, vossas excelências acham que não há matéria mais importante, que essa é a prioridade para ser levado para o plenário, que não poderia aprovar numa comissão?
18: O projeto que estabelece a transferência simbólica da sede do governo federal para Salvador no dia 2 de julho agora será analisado pelo Senado. Da Rádio Câmara de Brasília, Daniele Lessa.
14: Direitos Humanos.
15: Clarissa Tércio, do PP de Pernambuco, critica a participação de crianças na última edição da Parada do Orgulho LGBT+, em São Paulo. A parlamentar argumenta que o evento possui conteúdo estritamente adulto e inadequado para menores de idade.
17: Segundo Clarissa Tércio, a infância está sendo utilizada como instrumento de militância ideológica por meio de financiamento público a entidades do setor. A deputada também acusa políticos da esquerda de realizar campanha eleitoral antecipada no evento.
14: Segurança Pública.
15: Os deputados aprovaram um projeto que proíbe atenuantes em crimes de violência sexual. Saiba mais sobre a proposta, que está pronta para entrar na pauta do plenário, na reportagem de Maria Neves.
21: A Comissão de Constituição e Justiça aprovou o projeto da deputada Laura Carneiro, do PSD do Rio de Janeiro, que proíbe a redução de pena para crimes sexuais, independente da idade do agressor. A proposta também veda a diminuição do prazo de prescrição de crimes de natureza sexual. O projeto ainda será votado pelo plenário. Atualmente, a legislação determina que nos casos de violência sexual cometidos por menores de 21 anos no momento da agressão e de maiores de 70 anos quando for proferida a sentença, a pena pode ser reduzida à metade. O tempo de prescrição também cai pela pela metade nessas mesmas circunstâncias. Uma lei que entrou em vigor no ano passado, também sugerida por Laura Carneiro, proíbe a redução de pena e de prazo de prescrição caso a vítima de violência sexual seja mulher. O objetivo do projeto aprovado é estender essa vedação a todos os crimes sexuais. O relator, deputado Ricardo Aires, do Republicanos do Tocantins, afirma que, embora a violência sexual afete na grande maioria dos casos mulheres e meninas, homens e meninos também podem ser vítimas e merecem

0: explica Ricardo Aires, porque a justiça passa a ter mais tempo para investigar os casos. Da Rádio Câmara de Brasília, Maria Neves.
1: Otoni de Paula, do PSD do Rio de Janeiro, apresentou projeto que prevê o aumento das penas para crimes contra a dignidade sexual de crianças e adolescentes quando praticados por ministros religiosos ou pessoas que exerçam funções equivalentes.
2: O deputado entende que a posição de liderança espiritual aumenta a gravidade dos delitos por causa da relação de confiança estabelecida com as vítimas e suas famílias. Para Otoni de Paula, é necessário adotar punições mais rigorosas para coibir esse tipo de violência.
1: Dr. Jaziel, do PL do Ceará, celebra o avanço da proposta que reduz a maioridade penal para 16 anos. No entendimento do deputado, a medida atende a um clamor da sociedade que quer o combate à impunidade.
2: De acordo com o Dr. Jaziel, a legislação atual serve de proteção para criminosos que atuam a serviço de facções, valendo-se da menoridade. O parlamentar espera que a matéria avance com urgência na comissão especial e no plenário da Câmara.
3: Meio Ambiente.
1: Chico Alencar, do PSOL do Rio de Janeiro, denuncia ameaças sofridas por moradores da Serra da Chapadinha, na Bahia, que atuam na defesa do meio ambiente. Ele alega que as vítimas enfrentam intimidações relacionadas à especulação imobiliária e à exploração mineral.
2: O parlamentar cobra providências das autoridades para garantir a segurança dos defensores socioambientais e a preservação da área ameaçada. Chico Alencar afirma que vai acompanhar o caso para assegurar a proteção das pessoas envolvidas e dos direitos das comunidades locais.
3: Educação.
1: Proposta regulamenta o uso de uma terapia específica para o acompanhamento de pessoas com autismo. A repórter Sofia Peçanha tem os detalhes da regulamentação que está sendo analisada pelas comissões da Câmara.
4: A Comissão do Trabalho aprovou o projeto que estabelece critérios para a utilização da terapia baseada na análise do comportamento aplicado, conhecida como ABA. A proposta busca regulamentar a atuação de profissionais da saúde e da educação que utilizam a técnica, principalmente no acompanhamento de pessoas com transtorno do espectro autista. O objetivo é desenvolver habilidades de comunicação, socialização e autonomia, garantindo mais segurança e qualidade no atendimento, como afirma a deputada Flávia Moraes, relatora na comissão.
5: E a intenção do projeto é justamente regulamentar, criar critérios, definir nível de qualificação, de capacitação para que os profissionais apliquem essa técnica. Porque, na verdade, no meio disso, a gente tem aqueles que não estão preparados e, pela falta de conhecimento, de preparo, acaba comprometendo. Ao invés de ajudar, compromete aí a saúde, o desenvolvimento dessa criança, dessa pessoa.
4: A ABA é uma abordagem baseada na ciência do comportamento, que utiliza métodos estruturados e reforço positivo para estimular o aprendizado e a adaptação do paciente. Pelo texto, a terapia poderá ser aplicada por profissionais das áreas de saúde e educação, desde que sejam graduados ou pós-graduados em análise do comportamento aplicada. Segundo a relatora, a definição de critérios mínimos de formação é essencial para evitar atendimentos inadequados e proteger os pacientes.
5: Então, por isso, a necessidade da definição aí desses critérios, das exigências de escolaridade, formação para esse profissional, para que a gente possa garantir mais segurança nesse tratamento, na aplicação dessa terapia.
4: A proposta também prevê que estagiários e acompanhantes terapêuticos atuem sob supervisão de profissionais qualificados. A expectativa, segundo Flávia Moraes, é ampliar o acesso ao tratamento em todo o país, com mais profissionais capacitados e maior cobertura nos municípios. Para ser aprovado, o projeto que estabelece critérios para a utilização da terapia baseada na análise do comportamento aplicada precisa ser analisado por mais 3 comissões, seguindo agora para a Comissão de Educação. Da Rádio Câmara de Brasília, Sofia Peçanha.
3: Justiça.
2: Adriana Ventura, do Novo de São Paulo, defende decreto legislativo contra medidas federais que regulam as redes. A deputada classifica os normativos do Executivo como censura explícita e tentativa de cerceamento à liberdade de expressão e da imprensa.
1: Adriana Ventura também sugere a votação da proposta que acaba com o foro privilegiado. A parlamentar defende que todos os cidadãos e autoridades respondam sob as mesmas regras da justiça comum.
2: Na opinião de Raimond, do PT do Rio de Janeiro, as denúncias sobre uma suposta operação financeira

0: ilegal envolvendo o filme sobre a biografia de Jair Bolsonaro aumentaram a rejeição à família. Segundo ele, os recursos para o filme seriam de fundo de previdência dos servidores fluminenses.
1: Para Reymond, as acusações configuram crime de evasão de divisas e ato de lesa pátria, agravados pelo envio de relatórios confidenciais do país a autoridades estrangeiras. Ele pede que a Procuradoria-Geral da República adote medidas severas diante desses fatos.
2: Eleições.
0: Bom Gás, do PT do Rio Grande do Sul, questiona a decisão do Tribunal Superior Eleitoral que suspendeu a divulgação de uma pesquisa de opinião sobre a eleição para a presidência da República. O parlamentar menciona que entidades do setor consideram a suspensão inconstitucional.
1: Bom Gás explica que o levantamento abordava a reação popular diante de denúncias de repasses financeiros milionários envolvendo o Banco Master e o filme sobre Jair Bolsonaro. Para ele, as investigações sobre a suposta fraude financeira desgastaram a imagem da oposição.
2: Economia.
0: O prazo de responsabilidade de construtoras por imóveis entregues pode aumentar. É o que prevê projeto em debate no Congresso, como informa o repórter Luiz Cláudio Canuto.
3: O prazo de responsabilidade das empreiteiras por obras entregues pode aumentar, beneficiando os proprietários de imóveis. É o que prevê uma proposta em discussão no Congresso. O texto já foi aprovado pela Câmara e aguarda a votação no Senado. Pelo projeto aprovado até o momento, o Código Civil será alterado de forma a ser ampliado de 5 para 10 anos o prazo máximo em que o empreiteiro é responsável pela segurança e estabilidade das obras. Os prazos de garantia deverão variar conforme o tipo de defeito encontrado na obra e começarão a valer a partir da entrega do imóvel, da conclusão da obra ou da emissão do auto de conclusão, o que ocorrer primeiro. O relator do projeto na Comissão de Constituição e Justiça da Câmara, deputado Toninho Vantcher, do PP do Paraná, propôs diferenciar os vícios e defeitos encontrados a fim de estabelecer prazos de garantia e prescrição diferentes, seguindo o modelo do direito espanhol. O prazo aumenta de 5 para 10 anos para problemas na estrutura ou na fundação que comprometam a segurança da construção. Aumenta de 3 para 5 anos para defeitos em partes da obra ou nas instalações que impeçam o uso do imóvel. E de 1 para 2 anos para defeitos de acabamento, como pintura, pisos e equipamentos instalados. Toninho Vantcher explica o alcance do projeto.
4: Ele vem trazer uma segurança maior para quem compra o imóvel. Você que vai comprar um imóvel, você vai ter uma garantia de 10 anos da estrutura, né, que é aplicada para você construir uma casa. Então, hoje é 5 anos, então você vai ter 10 anos se acontecer algum problema, algum episódio por falha da construção, você tem direito de recorrer e a empresa tem que sanar esse erro. E nós relatamos esse projeto e fizemos realmente um relatório que atende o interesse tanto das construtoras como também daquele que compra o imóvel. Aquele que compra, ele tem que ter certeza que está comprando o imóvel em condições. E para isso ele terá 10 anos para poder reclamar caso ocorra alguma falha construtiva do imóvel.
3: O texto também prevê o direito do proprietário de pedir o cancelamento do contrato dentro do prazo de 1 ano, a partir do início da garantia. Mesmo nesses casos, o empreiteiro continua responsável pelos consertos durante o período de garantia. Por outro lado, a proposta aprovada na Câmara estabelece que a construtora ou empreiteiro não será responsável se o imóvel não receber manutenção adequada ou forem feitas reformas que mudem a estrutura original da construção. O projeto foi apresentado pelo deputado Celso Russomano, do Republicanos de São Paulo. Para virar lei, precisa ser aprovado pela Câmara e pelo Senado. Da Rádio Câmara de Brasília, Luiz Cláudio Canuto.
2: Relações Exteriores.
1: Jandira Fegali, do PCdoB do Rio de Janeiro, relata os resultados de uma missão nos Estados Unidos para tratar de economia e segurança nacional. A deputada cita a entrega de documentos contrários à imposição de tarifas comerciais contra o Brasil e em defesa da soberania do PIX.
0: Jandira Fegali acrescenta que a comitiva também pediu a investigação de uma suposta lavagem de dinheiro envolvendo empresários e membros da família Bolsonaro. Ela informa que foram apresentados apresentadas provas de remessas financeiras irregulares destinadas a um fundo no Texas.
2: Trabalho.
1: A Câmara aprovou proposta que facilita o acesso de garis ao banheiro durante o serviço. O repórter José Carlos Oliveira explica como isso será feito.
5: As comissões da Câmara dos Deputados aprovaram um projeto de lei que garante ao trabalhador que exerce suas atividades ao ar livre o acesso gratuito a banheiros durante o serviço. A medida beneficia, por exemplo, os garis e os jardineiros. A proposta partiu do deputado Gilberto Abramos, do Republicanos de Minas Gerais, e prevê que o empregador cumpra a medida por meio da instalação de banheiros químicos nos locais de trabalho ao ar livre, ou faça parceria com outros empreendimentos que tenham banheiros disponíveis. O texto também garante o acesso desses trabalhadores a banheiros instalados em prédios públicos e privados. O relator na Comissão do Trabalho, o deputado Sérgio Silva, do Republicanos de Pernambuco, regulamentou esse ponto.
6: A legislação brasileira deve criar condições para o trabalho de todos que sejam dignos. Em relação aos estabelecimentos comerciais, como esses estabelecimentos são privados, entendemos que é necessário que o acesso seja condicionado a as exigências próprias do estabelecimento, porque a entrada de pessoas traz questões relativas à segurança e à retribuição pelo uso do espaço.
5: O deputado Sérgio Silva explica agora o acesso aos prédios públicos.
6: Quanto aos prédios de órgãos públicos, deve ser observada as condições de acesso ao prédio, como a emissão de identificação, por exemplo. No mais, pretendemos incorporar ao projeto a previsão de que o próprio empregador deva articular na gestão do seu empreendimento forma de assegurar que os trabalhadores têm acesso às instalações sanitárias.
5: Outra alteração do relator foi garantir a inclusão dessas regras na CLT, Consolidação das Leis do Trabalho. O texto também foi aprovado na Comissão de Constituição e Justiça e segue para análise do Senado, sem necessidade de votação no plenário da Câmara. Da Rádio Câmara de Brasília, José Carlos Oliveira.
2: Transportes.
0: Beto Preto, do PSD do Paraná, informa a criação de uma subcomissão para acompanhar o fim da concessão da Malha Ferroviária Sul, prevista para 2027. Ele acredita que o tema exige ampla discussão diante dos impactos para os municípios atravessados pelos trilhos.
1: Beto Preto defende o debate de alternativas que ampliem a segurança nas passagens de nível e melhorem a convivência entre a operação ferroviária e o trânsito urbano. Ele diz que é preciso construir soluções que atendam tanto à população quanto à logística do transporte ferroviário.
0: Cobalcini, do MDB, defende a concessão de importantes rodovias federais em Santa Catarina como alternativa para acelerar investimentos em infraestrutura. Na visão do deputado, a falta de recursos públicos tem dificultado a execução de obras estratégicas para o estado.
1: Cobalcini afirma que a duplicação de trechos como as BRs 282, 470 e 153 são fundamentais para melhorar a segurança nas estradas e garantir mais eficiência no escoamento da produção catarinense rumo aos portos da região.
0: Termina agora o jornal Câmara dos Deputados, produzido pela Rádio Câmara, com trabalhos técnicos de Wellington Teles e apresentação de Luciana Vieira e Ana Raquel Macedo. Boa noite.
1: A Voz do Brasil está de volta na segunda-feira. Uma boa noite e um bom fim de semana.
2: Você ouviu a Voz do Brasil. 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
12: 20 horas e 4 minutos.

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6: 20 horas e 17 minutos.

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2: 20 horas e 32 minutos.

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